de pessoas que tiveram experiências com Deus. E esse trabalho agora, pela primeira vez, esse ato profético que a bispa Bárbara Barcelos vai estar fazendo ali. Por isso que é importante você procurar o profeta de Deus, a profetisa, que vai te orientar, preparar você para esse trabalho forte, ali na fonte de Ana. Tem muitas pessoas que têm passado na vida por muitas humilhações. Ana foi muito humilhada na vida dela, no casamento, não podia ter filhos, mas ela recebeu de Deus a revelação, ela fez um sacrifício em porção dobrada e Deus tirou aquela humilhação daquela mulher. Aí você vê a trajetória de vida que Ana teve depois. Seu filho Samuel, que foi profeta de Deus, ela teve outros filhos, mas o profeta Samuel foi o filho do milagre. Há um milagre que você precisa e quer alcançar das mãos de Deus. Então a expectativa é muito forte. E pela primeira vez, as Marias vai fazer o ato profético das danças diante da Arca da Aliança. A Arca da Aliança, ela tem seus mistérios. Ela sempre esteve presente diante de grandes vitórias que o povo de Deus conquistou. Eu vejo que no momento que as Marias estiver fazendo um ato profético das danças no altar do Altos Louvores, Deus vai estar fazendo a obra. Eu lembro que teve uma irmã, ela fez esse ato profético e ela fez um pedido para Deus, colocando o nome do marido dela na veste dela. Ela fez com muita fé esse ato profético e falou assim: eu quero buscar uma resposta de Deus para a vida do meu esposo, porque eu não aceito ele ficar se destruindo no vício da bebida. Porque aquele homem fora da bebida é uma pessoa boa, um homem trabalhador. O que atrapalhava ele era a bebida, o vício da bebida. E ela conquistou essa vitória. Todo ano, no mês de maio, aquela senhora está lá, porque ela viu a força espiritual dos atos proféticos que acontece no Monte Manaim. Então nós estamos na semana, você não pode olhar para os lados, olhar para as dificuldades. Você precisa estar lá, você vai estar lá. A unção de Débora, que cada mulher vai receber, não é somente as mulheres. Tem muitos homens que vão receber. Tem muitos homens que vão receber esta unção. A unção de Débora. O levantar de Deus, o levantar de Deus na sua vida. Algo na sua vida que você precisa de uma resposta, de um milagre de Deus. Depois de derrubar os inimigos, receber esta unção forte, e a unção ela faz a diferença e vai fazer na sua vida. Eu profetizo essa bênção para você, minha irmã, para você, meu irmão. Nada vai impedir você, não. Você vai conseguir. Determina, vai à luta. Não desista, luta até na última hora, porque você vai conseguir. Eu estou do seu lado. E que Deus hoje, nesse dia de hoje, o amanhecer do dia, quando você acordar, você vai ter boas notícias. Você vai ter boas notícias, porque eu vejo barreiras sendo quebradas, dificuldades sendo arrancadas, e vejo a provisão divina de Deus, o El Shaddai, o Deus Todo-Poderoso, Jeová Jiré, que é o Deus, que é o provedor da nossa vida. Olha a importância da pessoa ela ser fiel a Deus, né? Os olhos de Deus procuram os fiéis da terra. E esse encontro agora no mês de maio vai ficar marcado com uma resposta de Deus para a sua vida em nome de Jesus. Dia 16, está chegando o dia, está chegando a hora, e vamos ter esse encontro glorioso no Monte Manaim, o lugar dos grandes milagres de Deus.

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1: Paz e luz, Igreja Viva de Jesus, Bezalel. Nesta quarta-feira, no seu santuário, você vai aprender como se tornar bem e bom naquilo que você faz. Vamos entrar no capítulo 7 do livro do curso de prosperidade, sendo sócio de Deus. Você vai aprender, estamos aprendendo a prosperar na sociedade com Jeová Jiré. O que vamos aprender na quarta-feira? Bom você se torna e tem que ter excelência naquilo que faz. Para que as coisas mudem, você tem que mudar. Para que as coisas melhorem, você tem que melhorar. Podemos ter mais do que já temos, porque podemos nos tornar melhores do que somos. No que você precisa se tornar melhor? No que você precisa evoluir? É o que você vai aprender nesta quarta-feira. Esteja no horário marcado no seu santuário e vai evoluir na vida profunda com Deus. Eu quero fazer por você agora uma oração. Feche os seus olhos e concentre o seu pensamento em Deus. Nosso Deus e nosso Pai Todo-Poderoso, rendemos-te graças, Senhor, por esse curso de espiritualidade, desse livro em que estamos aprendendo com a nossa apóstola como prosperar tendo uma sociedade com o Senhor. Que o teu Espírito seja sobre este homem e esta mulher, para que eles cresçam e se tornem bom naquilo que fazem e prosperem em tudo que precisam. Os abençoe, rique e abundantemente, em nome de Jesus. Deus abençoe você, toda a sua família, ricamente. Um abraço, Bezalel.
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0: céu.
1: Paz e luz pra você, meu irmão. Paz e luz pra você, minha irmã. Pra você que está acompanhando aí a nossa programação aqui na Web Rádio Reino. Que Deus venha abençoar rica e abundantemente a sua casa e a sua família, em nome de Jesus. Lembrando a você que você pode estar enviando o seu nome e o da sua família para serem inclusos ao momento de oração. Adicione o nosso número 62, nosso WhatsApp é o 62 98583-4609. 62 98583-4609. Ou dentro do nosso aplicativo ou no nosso site, o www.radioreino.com, ou o nosso aplicativo baixado aí na sua Play Store, o aplicativo Web Rádio Reino. Nele você pode deixar aí o seu pedido de oração na aba de pedido de oração ou de recados. Que Deus abençoe a sua vida. Mais uma vez aí, o nosso WhatsApp, 62 98583-4609. Paz e luz pra você!

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Nós estamos em todo o Brasil, um movimento muito grande, onde as pessoas se preparam para esse próximo final de semana, o grande encontro com Deus que nós teremos no Monte Manaim, um lugar dos grandes milagres de Deus. Preparativo das Marias, com seus ministérios de danças proféticas, uma alegria muito grande da parte das Marias, com apoio do jovem, dos valentes, e vai ser assim um encontro com Deus muito forte. Nós teremos também atos proféticos, como a abertura dos sete mercúrios. Quem ainda não abriu, tem oportunidade, porque durante o ano a pessoa tem a oportunidade de ela abrir os sete mergulhos ali no Rio Sagrado, que é a purificação do seu corpo, da sua alma e da sua mente. Os sete mergulhos de Namã. Deus não mudou. Deus é o mesmo ontem, hoje, será eternamente. E cada ato profético que acontece no Monte Manaim, como os sete mergulhos, a troca de raízes com a apóstola Sol Daniela Carvalho, quebra de demanda, quebra de maldição com a bispa Débora Rocha e a bispa Berenice Costa, Deus opera muitos milagres. E agora, na fonte de Ana, o banho de Ana, ali juntamente à fonte, na fonte de Ana, com a bispa Bárbara Barcelos, que recebeu de Deus essa bênção tão grande. Ela que teve uma experiência com Deus maravilhosa, né? Uma experiência maravilhosa com Deus ali, um milagre. E esse mês de maio é o mês que ela vai estar com muita alegria recebendo. Aí eu profeta Samuel, né? Profeta Samuel, assim como aconteceu com Ana. E a alegria da bispa Bárbara Barcelos, do apóstolo, que realmente é um milagre. E o sacrifício, ele gera um milagre. E a fonte de Ana, ela é marcada por muitos testemunhos de pessoas que tiveram experiências com Deus. E esse trabalho agora, pela primeira vez, esse ato profético que a bispa Bárbara Barcelos vai estar fazendo ali. Por isso que é importante você procurar o profeta de Deus, a profetisa, que vai te orientar, preparar você para esse trabalho forte ali na fonte de Ana. Tem muitas pessoas que já passou, tem passado.

0: passado na vida por muitas humilhações. Ana foi muito humilhada na vida dela, no casamento, não podia ter filhos, mas ela recebeu de Deus a revelação, ela fez um sacrifício em porção dobrada e Deus tirou aquela humilhação daquela mulher. Aí você vê a trajetória de vida que Ana teve depois. Seu filho Samuel, que foi profeta de Deus, ela teve outros filhos, mas o profeta Samuel foi o filho do milagre. Há um milagre que você precisa e quer alcançar das mãos de Deus. Então a expectativa é muito forte. E pela primeira vez, as Marias vai fazer o ato profético das danças diante da Arca da Aliança. A Arca da Aliança, ela tem seus mistérios. Ela sempre esteve presente diante de grandes vitórias que o povo de Deus conquistou. Eu vejo que no momento que as Marias estiver fazendo o ato profético das danças no altar do Altos Louvores, Deus vai estar fazendo a obra. Eu lembro que teve uma irmã, que ela fez esse ato profético, e ela fez um pedido para Deus, colocando o nome do marido dela na veste dela. Ela fez com muita fé esse ato profético e falou assim: eu quero buscar uma resposta de Deus para a vida do meu esposo, porque eu não aceito ele ficar se destruindo no vício da bebida, porque aquele homem fora da bebida é uma pessoa boa, um homem trabalhador. O que atrapalhava ele era a bebida, o vício da bebida. E ela conquistou essa vitória. Todo ano no mês de maio aquela senhora está lá, porque ela viu a força espiritual dos atos proféticos que acontece no Monte Manaim. Então nós estamos na semana. Você não pode olhar para os lados, olhar para as dificuldades. Você precisa estar lá. Você vai estar lá. A unção de Débora, que cada mulher vai receber, não é somente as mulheres. Tem muitos homens que vão receber. Tem muitos homens que vão receber esta unção. A unção de Débora. O levantar de Deus, o levantar de Deus na sua vida. Algo na sua vida que você precisa de uma resposta, de um milagre de Deus. Depois de derrubar os inimigos, receber esta unção forte, e a unção ela faz a diferença e vai fazer na sua vida. Eu profetizo essa bênção para você, minha irmã, para você, meu irmão. Nada vai impedir você, não. Você vai conseguir. Determina, vai à luta. Não desista, luta até na última hora, porque você vai conseguir. Eu estou do seu lado. E que Deus hoje, nesse dia de hoje, o amanhecer do dia, quando você acordar, você vai ter boas notícias. Você vai ter boas notícias, porque eu vejo barreiras sendo quebradas, dificuldades sendo arrancadas, e vejo a provisão divina de Deus. O El Shaddai, o Deus Todo-Poderoso, Jeová Jiré, que é o Deus, que é o provedor da nossa vida. Olha a importância da pessoa ela ser fiel a Deus, né? Os olhos de Deus procuram os fiéis da terra. E esse encontro agora no mês de maio vai ficar marcado com uma resposta de Deus para a sua vida em nome de Jesus. Dia 16, está chegando o dia. Está chegando a hora e vamos ter esse encontro glorioso no Monte Manaim, o lugar dos grandes milagres de Deus.
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0: 10 horas.
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4: Vamos ter um encontro com Deus muito forte nesse dia 16 de maio, em um lugar muito sagrado, separado por Deus. Eu quero abençoar você com uma palavra de fé muito forte. Contar para você experiências maravilhosas, testemunhos de que eu estou ouvindo de pessoas que chegaram no santuário, uma situação de vida muito triste, muitas lutas, batalhas espirituais, sofrimentos, vício, perturbação, pessoas que não estavam tendo mais esperança da vida, não tinha mais alegria de mais nada, e a única vontade que a pessoa tinha era tirar sua própria vida. Que coisa, né? Que coisa, que situação lamentável. Uma pessoa chega ao ponto dela querer tirar sua própria vida por não ter mais prazer de mais nada. Que situação. Mas a gente tem vivido num mundo que você vê muitas pessoas que desistiram de viver, desistiram da vida, desistiram de lutar. Mas, por outro lado, nós estamos vendo um povo de muita fé, que vale a pena lutar, que vale a pena acreditar. Eu posso todas as coisas naquele que me fortalece. Uma senhora falou assim: eu não vou deixar, eu não vou abrir mão do que Deus preparou para mim. Eu estou na luta, eu vou conseguir. Vou colocar no altar meu sacrifício, porque eu sei que quando eu sacrifico, Deus responde. Mas eu preciso muito desta unção que o apóstolo vai fazer juntamente com o apóstolo Sol, que é a unção de Débora na minha vida. Aquela senhora falou assim, determinada. Deus gosta de pessoas determinadas. Deus não gosta de pessoas que ficam, ah, se der, as coisas estão ruins, as coisas estão difíceis. É onde que você coloca a sua fé em prática. Deus trabalha na contramão do mundo. Enquanto o mundo vem de um jeito, Deus opera o milagre. A situação do mundo não está boa. A situação do povo não está boa. As lutas, às vezes o problema financeiro, as dificuldades. Mas quando nós acreditamos que acima de nós existe um Deus, e Deus é provedor dos provedores, aqueles que provê para a sua obra, com a mesma mão que está aberta para dar, ela está aberta para receber, porque é dando que se recebe. Prazer, alegria, de poder dar. Dar com amor, dar com alegria, agradar a Deus com sacrifícios no altar. Deus responde fé, mas não uma fé vazia, não uma fé inoperante, uma fé paralítica, que é aquela fé de braços cruzados, ou aquela fé que a pessoa fala para todo mundo que tem, mas não pratica. Não basta eu gritar para todo mundo, eu tenho fé, eu acredito em Deus, eu tenho fé, se você não colocar a sua fé em prática. Sexta-feira, dia da corrente forte em todos os santuários, dia da oração poderosa. É muito importante você que já começou a sua corrente, não quebre. Não quebra a sua corrente. É a poderosa corrente do arcanjo Miguel.
0: É o anjo, como diz a palavra de Deus, que Deus deu ordem aos seus anjos para te guardar em todos os seus caminhos. Nós lutamos contra o derrotado, porque o inimigo foi derrotado. Ele gosta de dizer que é um vencedor, mas não basta e não passa, né, de um derrotado. Um derrotado. E por isso que nós temos do nosso lado o arcanjo Miguel. Jesus é o nosso salvador. Anjos não salvam. Quem salva é Jesus. Deus é Pai, está acima de todas as coisas. E Deus enviou o arcanjo Miguel. Está lá em Apocalipse, quando aconteceu a batalha no céu, Deus mandou que o arcanjo Miguel entrasse na guerra, na batalha, ele venceu. E aquele que se levantou contra Deus caiu. Caiu. E é derrotado. Levanta sua cabeça, não desista, luta. Luta. Nosso sacrifício no altar, ele clama a Deus pelas nossas pedições. Se Deus é por nós, quem será contra nós? Nada e nem ninguém.
5: Este louvor revela um segredo espiritual de alguém que já tinha orado, jejuado e ofertado para Deus atender o seu clamor, o seu pedido, mas vivia debaixo de muita humilhação. Até o dia que ela decidiu ofertar o dobro que o sacerdote a pediu.

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2: Muito bem, eu fico muito feliz de ser essa pessoa simples que eu sou. Eu amo ser assim. Para mim, as coisas mais valiosas da vida são as pequenas coisas. O gesto de amor, de carinho, o gesto de afeto, sabe, minha irmã, sabe, meu irmão, nós erramos muitas vezes quando esperamos receber dentro de casa o carinho que damos. O pai, a mãe, quando criam seus filhos, criam com tanto amor, com tanto carinho, dão antes de nascer todo o amor, a vida. A mãe que arrisca a sua vida e muda seu corpo para poder conceber, e é linda. A mulher grávida é linda, a concepção é muito linda. Deus não dependeu do homem para Jesus nascer, mas dependeu da mulher, Maria, para a concepção de Jesus. Mas o homem, o pai, ele prepara para receber, para ajudar, para festejar a chegada do filho e dar ao filho conforto, apoio, criar o filho, estudar o filho, dentro das suas possibilidades, porque nem todos os pais têm condição de estudar os filhos, mas dão amor, dão carinho. E quando chegam na velhice, muito embora hoje as pessoas estão conseguindo viver uma vida saudável e jovem até 80, 90 anos, e isso vai cada dia mais prolongar, e Deus abençoe que prolongue mesmo. Mas as pessoas se machucam muito dentro de casa, são muito machucadas dentro de casa, principalmente pelo desprezo. principalmente pelo desprezo. Desprezo dos filhos, desprezo do marido, que não dá valor ao que a esposa faz. Desprezo da esposa, que muitas vezes não sabe reconhecer a luta do homem para manutenção da família e o apoio que dá. Tem pessoas que só dão valor depois que perdem. Só dão valor à mãe depois que perde. Só dão valor ao pai depois que perde. Só dão valor à esposa depois que perde. Só dão valor ao marido depois que perde. Eu tenho passado aqui a importância de cada pessoa seguir avante na vida. A depressão, ela aparece na vida de uma pessoa e ela sepulta, mata a pessoa em vida. Porque a pessoa passa a se sentir dentro de um buraco negro, sem prazer para nada na vida, porque não tem esperança, não tem um sonho. E a vida de um pai, de uma mãe que criou os filhos e recebeu desprezo, não acabou não. Não acabou não. Sua vida não acabou não. Você tem muito para dar às pessoas. Do seu amor, do seu carinho, do seu apoio. Nós temos muito para fazer para Deus. Você cumpriu sua obrigação de pai? Parabéns. Criou seus filhos, cumpriu sua obrigação de mãe, parabéns. Agora, uma nova etapa começa na sua vida. Nós temos muita gente para ajudar, muitos jovens que estão nas drogas, muita gente que está querendo suicidar, se matar, muita gente que precisa de você, que precisa de mim, que precisa de nós. E Deus me colocou no seu caminho para restituir a você a vontade de viver, para que você possa ter esperança de seguir avante na sua missão, porque cada um de nós tem uma missão. Cada um tem a sua missão, não somente eu que sou missionário, mas cada um. E é esta missão a razão da nossa vida. Então, você está doente, você está sofrendo, vá para o santuário, seja curado, seja libertado, pegue seu castiçal, pegue sua espada e vá à luta. Pegue a sua arca da aliança, construa seu altar na sua casa, vá à luta, vamos ajudar as pessoas e vamos ser felizes também. Porque a vida, ela é linda. Ela é linda. A vida é linda e ela se constitui em fazer o bem e ser feliz. É isso aí, minha irmã. É isso aí, meu irmão. E eu estou aqui, ó. Aqui eu, ó, do seu lado, passando força e fé para você.

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1: Lilian, o que que Deus fez na sua vida através da dança sagrada, a dança profética no Monte Manaim?
2: No ano passado, a gente estava se preparando para a dança em Manaim. E aquela correria, luta do dia a dia, trabalho, saía do trabalho, corria para a igreja, para ensaio. E aí, do nada, eu comecei a passar mal no serviço, em um dos dias marcados para ensaiar. Eu comecei a sentir uma tonteira, achei que era a pressão que estava baixa, só que foi piorando. Até então, para mim, a pressão estava baixa. Aí o meu chefe chegou e falou assim, tá tudo bem? Eu falei, não, tô sentindo mal. Aí ele falou assim, mas o que você tá sentindo? Eu falei, o escritório tá todo rodando. Aí ele falou assim, não, pega suas coisas que eu vou te levar pra UPA agora. Quando eu cheguei lá na UPA, eles me chamaram, eu consultei, e aí o médico olhou para mim e falou, olha, você tá com labirintite.
1: Diagnosticado labirintite pelo médico?
2: Pelo médico, na hora. E aí ele já passou duas medicações, uma para tomar via oral e outra para eu pingar no ouvido, porque estava muito forte. Eu não conseguia olhar em nenhuma direção sem me ficar tonta. Eu fui e falei com o médico, falei assim, olha, o diagnóstico é para sempre, como que vai ser? Ele falou assim, olha, enquanto você sentir essa tonteira, você vai precisar. E o tempo mínimo que você vai ter de atestado para ficar em casa são 5 dias. Fui para casa e liguei para a bispa, falei, bispa, fui diagnosticada com labirintite, o que é que eu faço? Eu tenho que dançar, e eu vou fazer o anjo. O anjo, quando a gente dançou em Manaim, a gente cruzava o altar de uma ponta a outra girando. Então, a nossa dança, a parte dos anjos foram girar e bater asa o tempo todo. Aí ela falou comigo, o que é que você tem de Manaim na sua casa? Falei com ela, eu tenho a água da fonte de Ana. Ela, então vai ser isso que você vai fazer. E aí eu comecei a tomar água da fonte de Ana o dia todo, tomava banho e fui orando e pedindo a Deus, para Deus me limpar, para Deus me lavar. Quando foi no próximo ensaio, uma semana depois, no domingo aqui, e eu coloquei a veste e comecei a andar, rodando. E aí, quem estava nos ensaios chegou perto de mim e falou assim, quieta, pelo amor de Deus. Eu falei assim, não, deixa eu fazer. E aí, depois que eu terminei, ela chegou e está assim, quanto você está? Eu falei, 100%. Ela, mas você não estava sentindo tonta, não estava sentindo rodar? Eu falei assim, não, eu rodar aqui ensaiando com a veste de anjo, eu estou curada para a honra e glória de Deus.
1: E aí você conseguiu ensaiar, foi para o monte?
2: Fui para o monte, dancei e tive a honra de dar meu testemunho pela primeira vez no altar do Santo dos Santos, no Monte Manaim.
1: Curada de labirintite através da dança sagrada.
2: Através da dança sagrada do monte, lá no Monte Manaim. Então, quem está aí que fala assim, ah, eu não vou dançar porque eu não tenho saúde, eu não consigo, esquece. Ora, pede a unção da dança ao Espírito Santo de Deus e segue em frente, porque chega lá, vocês vão ver que a mudança é 100%.
1: O anjo de Deus opera milagre mesmo.
2: E muito. Não é só no que você pede, não. Às vezes, até depois que você dança, você vê os milagres acontecendo na sua vida ainda por muito tempo. Porque sacrificar gera milagres.
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2: Foi Deus quem me colocou no seu caminho e nós estamos para todo o Brasil levando uma mensagem inteligente para que você possa entender através da fé racional o que Deus pode e quer fazer por você. Os dois pilares da nossa salvação, os dois, estão no poder de Deus e no amor de Deus. No amor de Deus e no poder de Deus. Deus tem poder para resolver o seu problema, para curar a sua enfermidade, para libertar você da escravidão do vício, da amarração, da depressão, da tristeza, do vazio da alma. Deus tem poder para libertar seu filho do vício das drogas, a pessoa que você ama, mudar a história da sua casa. Mas Deus só vai fazer isso se Ele te amar. E Deus é amor. O segundo pilar, que seria o primeiro, Deus é amor. Deus te ama. Nada para Deus é mais importante do que você, do que sua vida, porque você é filho de Deus. Quando nós entendemos quem somos diante de Deus e o que Deus representa para nós e o poder infinito que Ele tem e a liberdade que Deus nos dá para decidir o que queremos e o que não queremos para a nossa vida, nós damos o primeiro passo rumo ao milagre de Deus. O milagre de Deus. O nosso Deus, nosso Pai, a glória do nosso Pai, a glória do nosso Deus está em realizar o impossível por você. Para que todos possam enxergar que a sua fé, ela vence o mundo. Então, aquilo que eu acho impossível acontecer, aquilo que você acha impossível de acontecer, para Deus, tudo é possível. Você sabia que nós pecamos quando nós imaginamos como Deus vai fazer? Como será que Deus vai fazer para me curar? Como será que Deus vai fazer para me tirar dessa situação? Como será que Deus vai fazer para abrir a porta para o meu emprego, para minha empresa? Como será que Deus vai fazer para salvar meu casamento? Como será que Deus vai fazer para mudar minha situação? Eu não sei. Você não sabe. Ser humano nenhum sabe, porque os caminhos de Deus são infinitos. Agora, eu sei que Ele vai fazer. Eu sei que Ele vai operar. Eu sei que Ele vai agir. Porque diz a Bíblia que todas as coisas podem acontecer, menos Deus decepcionar a sua fé. Nosso Deus, Ele navega no mar da nossa fé. Ele não pode decepcionar a nossa fé. E se você tem fé, eu sei que você tem fé, Deus tem poder. Deus é todo poderoso. Ele é teu Pai. E pode ter certeza que Ele vai agir na sua vida. Vai. Teus inimigos vão ver o que Deus vai fazer na tua vida. Teus inimigos serão envergonhados diante do que Deus vai fazer na tua vida. Esta obra é forte. É a obra da revelação do Espírito. E ela chega até você para dar a você uma direção, uma saída, um grito de liberdade, um brado de vitória.

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0: 11:04.
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2: É, meu irmão, minha irmã, entender o mistério da fé é muito simples. É só você se lançar na fé e acreditar no poder de Deus, na força de Deus, na operação de Deus. Você tem fé, Deus tem o poder. É uma química completa. Porque a fé nos conduz ao triunfo. Nos conduz à região espiritual do milagre. A fé nos conduz à vitória, à libertação. Então, quando nós nos lançamos na fé, nós cremos. Quando nós exercemos a nossa fé, nossa fé não pode ser apenas de palavras. Porque uma ação, uma atitude, uma ação de fé vale mais que mil palavras. Uma ação de fé vale mais que mil orações. E sem fé é impossível você conseguir qualquer coisa de Deus. Deus abençoe você, que carrega no peito um coração cheio de fé.

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1: Na minha Bíblia tem uma palavra que diz: tudo eu posso naquele que me fortalece. Eu sei que você já ouviu muita gente pregar sobre isso. Nós vivemos num país cheio de grandes pregadores. E durante mais de 40 anos, eu tenho abraçado esse texto da palavra de Deus com uma fé violenta, com um poder violento de enxergar o impossível, de partir para cima do inimigo, de ter foco, força e fé naquilo que eu quero e onde eu quero chegar, onde eu quero chegar, onde eu quero chegar. Tudo eu posso naquele que me fortalece. Tudo. O que é tudo? Tudo não tem limites. Tudo não tem limites. Quando eu falo tudo, eu estou incluindo a cura, a libertação, eu estou incluindo a vitória sobre os seus inimigos espirituais, sobre quem tenta destruir você por causa da inveja, a vitória sobre quem se levanta contra a sua vida, no seu trabalho, que faz feitiço contra você, a vitória contra as pessoas que querem ver a sua ruína e fazem um feitiço chamado oração do contra, ora contra e determina que você vai cair. Isso é feitiçaria que tem muitas igrejas. Tudo eu posso naquele que me fortalece. Eu posso realizar meus sonhos. Você pode realizar seus sonhos. Você pode conquistar o que você quer. Você pode se levantar e se colocar numa posição de grandeza, porque Deus levanta o homem, Ele tira o homem do pó e o coloca assentado com príncipes. Você pode pagar as suas dívidas e prosperar. Você pode ver a sua empresa crescer. Você pode enxergar a porta que estava fechada se abrindo. Você pode encontrar o grande amor de sua vida. Você pode reabilitar seu casamento, resgatar o verdadeiro amor de sua vida. Você pode estender a mão para o seu filho e ajudá-lo e enxergar nele uma nova criatura. Tudo você pode. Deus, Ele nos dá as chaves do reino dos céus, que é a fé. Nos revela o tempo que nós estamos vivendo da segunda glória. Este tempo que nós estamos vivendo, o tempo do fim, é o tempo da segunda glória da igreja. A primeira glória foi a igreja primitiva. A segunda glória, segundo castiçal, a dupla honra no lugar da vergonha, o poder dobrado de Deus que Elias deu a Eliseu quando foi arrebatado no carro de fogo. Deus prometeu dar a você, a mim, a nós, o poder para dizer: tudo eu posso naquele que me fortalece. Pare de queixar, pare de reclamar, pare de olhar para baixo, pare de olhar para os lados, pare de olhar para trás, olhe para cima, olhe para frente. Deus me colocou no seu caminho para mostrar a você o tempo de Deus que chegou na sua vida.

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2: Todos nós na vida passamos por aflições, sofrimentos, dores, tribulações. E tem pessoas que não têm mais lágrimas para chorar, porque já choraram muito. Mas ainda assim, resta-lhes uma esperança. E a esperança é a chama viva da nossa fé, que nos impulsiona a enxergar no amanhã a conquista do que desejamos através da fé que remove montanhas.

Muito bom acreditar em Deus e saber que Ele é o nosso Pai bondoso, piedoso e misericordioso, que não nos abandona em tempo algum. A fé, minha irmã, a fé, meu irmão, é o motor da nossa vida. Perdeu a fé, perdeu a vida. Perdeu a fé, perdeu a promessa. Eu já estive um tempo na minha vida longe da casa do Pai e sofri muito. Bati muito com a cabeça na parede. Encontrei muitos bloqueios, muitas dores e dificuldades e um sofrimento muito grande. Até que cheguei à conclusão que não tem outro caminho. Bendita a hora que voltei para os braços do Pai. Para a casa do Pai, para a casa de Deus, e reencontrei a alegria perdida, a força de fé que me sustenta de pé e que me faz um homem alegre, vibrante, vitorioso. Deus escolheu você. Não adianta fugir daquilo que Deus traçou para você. Seu lugar é no santuário, é na casa de Deus. E não tem outro lugar para você. Foi no santuário que Deus te abençoou. É no santuário que Ele vai abençoar a sua vida, abençoar sua família, abençoar os seus filhos. Alguém, em algum lugar, precisava ouvir esta palavra. E esse alguém é você.

0: Em Isaías 53 está escrito:
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1: 11h56.
0: Um homem com uma força sobrenatural. No Monte Manaim, todos viram ele orar no altar do castiçal e a chuva de milagres descer. Muita gente foi curada na hora com a chuva sobrenatural. Ele sempre foi chamado de o homem dos milagres.

0: Ele viaja pelo Brasil recolhendo cadeira de rodas, muletas e aparelhos de pessoas curadas através da sua oração. Impressionante o poder sobrenatural que Deus lhe concedeu. Uma certa vez, ele mandou as pessoas comprarem nas lojas da cidade um lenço branco comum, que nunca tivesse sido usado. Mandou as pessoas colocarem o lenço no local da enfermidade. E orou pedindo a Jesus que curasse as pessoas e tocasse no lenço com suas mãos ensanguentadas. Quando terminou a oração, ele mandou as pessoas olharem para o lenço e lá estava a marca do sangue, como sinal do toque das mãos ensanguentadas de Jesus. No Monte Manaim, onde esse homem ora, os anjos aparecem de forma sobrenatural. As pessoas veem a olhos nus os anjos de Deus que moram ali, na montanha sagrada de Manaim. Lá também foi fotografada uma porta misteriosa, junto ao rio sagrado, num lugar onde não há construção. Que mistério há nesse homem? Como explicar a oração que ele fez pelo rádio, mandando os espíritos que se escondem dentro das casas se manifestarem nas garrafas d'água? E sem tocar em nenhuma garrafa, apenas orando pelo rádio, muitas garrafas estouraram. Outras entortaram como se tivessem sido levadas ao fogo. E em outras apareceram terra de cemitério e bichos. Como explicar esses fenômenos sobrenaturais realizados através da simplicidade desse homem de Deus? A oração que ele faz para quem está com feitiçaria nas mãos, fazendo travar as mãos das pessoas de tal forma que elas não conseguem separar uma mão da outra. A oração de Manassés, que faz a pessoa esquecer completamente o passado de sofrimento dela. E mesmo que ela tente lembrar, ela não consegue mais. As pessoas que vão ao Monte Manaim perguntam: como pode um homem ter tanto poder assim? E as vezes que vimos ele tirar dores com a mão e ainda mostrar para as pessoas ao dizer: a dor dela está aqui na minha mão. E perguntar à pessoa: parou de doer? E a pessoa responder: sumiu a dor. Ele mostra na mão dele: a sua dor está aqui. Que mistério há nesse homem? Quem é ele para fazer isso? Por que ele é tão simples? A resposta é uma só. Estamos diante de um verdadeiro apóstolo de Cristo. O apóstolo Davi, missionário Adelino de Carvalho.
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lugar dos grandes milagres de Deus. Onde milhares de pessoas já foram curadas, tiveram visões de anjos, um lugar sagrado, onde o apóstolo sempre ora pelo povo.

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1: Esta é a prece da meia-noite. Quando os dois ponteiros do relógio apontam para os céus, milhares e milhares de católicos, espíritas, protestantes e evangélicos formam comigo a grande força espiritual, a prece da meia-noite. Pelos que choram, pelos carentes de amor e de afeto, pelos injustiçados e encarcerados, e por todos aqueles que, irmanados numa grande força do pensamento positivo, fazem comigo a poderosa oração da proteção.

Pauta. Diante da Arca da Aliança, da estrela reveladora dos mistérios espirituais, do castiçal sagrado e da força espiritual, da espada do Arcanjo Miguel, invoco o poder mais alto.

chagas abertas, sagrado coração, todo amor e bondade, o sangue de nosso Senhor Jesus Cristo no meu corpo se derrame hoje e sempre. E eu andarei vestido e armado com as armas espirituais de Deus, para que meus inimigos, tendo pés, não me alcancem, tendo mãos, não me peguem, tendo olhos, não me enxerguem, e nem pensamentos eles possam ter para me fazer mal. Armas de fogo o meu corpo não alcançarão, facas e lanças se quebrem sem ao meu corpo chegar, cordas e correntes se arrebentem sem o meu corpo amarrar. O arcanjo Miguel derrube meus inimigos com o poder de sua espada de fogo. Jesus Cristo me proteja e me defenda com o poder de sua santa e divina graça. O Espírito Santo me cubra de luz e me guie na verdade. E Deus, com sua infinita misericórdia e grande poder, seja meu defensor contra as maldades e perseguições de meus inimigos. E eu, para sempre, saberei dizer: graças a Deus.

0: Isaías 53:1. 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E a quem foi revelado o braço do Senhor? As promessas de Deus não são para todos, mas somente para quem acredita nelas.
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3: 24
4: Meia-noite e 14.
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5: Eu represento uma obra grandiosa. Eu represento um poder grandioso. Eu trago nas minhas mãos uma credencial do nome de Jesus. O poder de um Deus que pega o homem no pó e o transforma em príncipe. O poder de um Deus que levanta o entrevado, o paralítico. O poder de um Deus que dá vista aos cegos, que faz o surdo ouvir, que cura o desenganado, desafia a ciência e faz aquilo que a ciência não consegue fazer. Eu trago aqui uma palavra de coragem e vitória espiritual para a sua vida, para que você possa olhar para cima e saber que alguém lá de cima me colocou no seu caminho para abrir os seus olhos para o grande amor que ele tem por você. Nada acontece por acaso. Eu oro todas as madrugadas e comigo oram mais de 1 milhão de pessoas. Tem muitos anos isso. Em todas as partes do mundo. Eu recebo no Monte Manaim pessoas doentes, desenganadas, com filho nas drogas, com casamento destruído, desejo de suicídio, depressão, angústia. E essas pessoas que me procuram me procuram batendo na última porta. Depois de terem ido em muitas igrejas, em muitos lugares, são tocadas por Deus. Sentem algo grandioso. E esta obra da revelação do Espírito, ela traz para você uma força violenta, um poder grandioso. Deus não aceita que nada e nem ninguém venha escravizar sua vida, venha dominar sua vida, venha atrapalhar sua vida, venha impedir você de ir para frente, venha impedir você de realizar seus sonhos. É impressionante. O contrário da morte não é vida. O contrário da morte é sonhos. Porque quem parou de sonhar já morreu há muito tempo. E quando você parou de sonhar, dentro de você enfraqueceu a sua vontade de viver. A falta de sonhos, ela vai definhando por dentro as pessoas, e elas vão perdendo o ânimo para a vida. Só que a sua vida está apenas começando. Por isso que eu estou aqui. Deus me colocou no seu caminho, em resposta à sua oração, para trazer para você a obra da revelação do Espírito Santo. Por isso, creia.

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3: Eu tenho tido a alegria de trazer aqui companheiros e companheiras que apresentam dentro da nossa programação quadros importantes, profundos, verdadeiro manancial no deserto, porque uma palavra é capaz de mudar uma vida inteira. Nós vamos agora a mais um quadro do nosso programa, e eu peço a Deus que abra seu entendimento, sua mente, para você entender as grandezas de Deus para a sua vida.
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1: 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Provérbios 9:1.
0: Quando Salomão, filho de Davi, assumiu o reino de Israel, ele pegou um reino falido, empobrecido pelas derrotas sofridas por inimigos que tomaram do povo de Deus suas riquezas. Diante das dificuldades e sem ver a saída, Salomão convocou todo o povo a fazer um grande sacrifício a Deus. Ao ver o sacrifício perfeito no altar, Deus viu a fé de Salomão no sacrifício oferecido no altar. E aquele sacrifício tocou no coração do Pai, que desceu do céu e disse a Salomão para lhe fazer um pedido. Salomão então pediu a Deus sabedoria e conhecimento. Mas Deus lhe deu mais. Deus deu a Salomão muito mais do que ele pediu: saúde, riqueza, longevidade e vitória sobre todos os inimigos. Bárbara Barcelos agora traz para você as sete colunas da sabedoria.
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5: A cicatriz. Um menino tinha uma cicatriz no rosto, e as pessoas do colégio não falavam e nem se sentavam ao lado dele. Na realidade, os colegas, quando o viam, franziam a testa assustados, devido à enorme cicatriz que ele tinha no rosto, que era muito grande e muito feia. Então, a turma se reuniu com o professor e sugeriu que aquele menino da cicatriz não frequentasse mais aquele colégio. O professor levou o caso ao conhecimento da diretoria. A diretoria discutiu e chegou à seguinte conclusão: não poderiam tirar o menino da escola, mas conversariam com o menino para que ele fosse o último a entrar na sala de aula e o primeiro a sair. Dessa forma, nenhum outro aluno viria o rosto daquele menino, a não ser que olhassem para trás. O professor achou a ideia magnífica, uma ideia sábia, e assim os alunos não olhariam para trás e não se assustariam com aquela cicatriz tão feia. Levada então a decisão ao conhecimento do menino, ele aceitou de prontidão. Porém, com a condição que ele aparecesse na frente dos colegas da escola para explicar o porquê daquela cicatriz. A turma concordou e no dia seguinte o menino entrou e se dirigiu para a frente da sala de aula, quando começou então a relatar. Sabe, turma, eu entendo vocês. Essa cicatriz é muito feia, mas eu quero contar para vocês como foi que eu adquiri ela. Minha mãe era muito pobre. E para ajudar na alimentação da casa, ela passava roupa para fora. Eu tinha por volta de 7 a 8 anos de idade. E além de mim, tinha mais 3 irmãos. Um de 4, um de 2 e a minha irmãzinha, que tinha apenas alguns dias de vida. Foi aí que, não sei como isso aconteceu, na nossa casa tão simples, toda de madeira, ela começou a pegar fogo. Minha mãe correu até o quarto onde estávamos, pegou meu irmão de 2 anos, pegou meu irmão de 4 anos, me pegou também pelo braço e saiu correndo para o lado de fora. Havia muita fumaça. As paredes eram de madeira e pegavam fogo com muita facilidade. Estavam muito quentes. Minha mãe me colocou assentado no chão do lado de fora e pediu que eu ficasse ali, até que ela voltasse. Minha mãe, ela tinha que voltar para dentro da casa para pegar a minha irmãzinha que ficou no quarto em chamas. Ela tinha que voltar para dentro da casa para pegar a minha irmãzinha que ficou no quarto em chamas.

eu decidi deixar ali os meus irmãos e disse para que eles não saíssem dali e que ficassem ali até que eu voltasse. Saí por entre as pessoas sem que elas percebessem, porque eu era pequeno. Entrei na casa e havia muita fumaça. Estava tudo muito quente, mas eu tinha que pegar minha irmãzinha. Eu sabia em qual quarto ela estava e ela estava ali enrolada em um lençol e chorava muito. Naquele momento, eu vi uma coisa caindo, uma coisa em chamas. Então eu me joguei sobre ela para protegê-la e aquela coisa quente caiu no meu rosto. Vocês podem até achar essa cicatriz que eu tenho muito feia, mas tem alguém lá em casa que acha ela linda. E todos os dias quando eu chego, a minha irmãzinha beija a minha cicatriz, porque ela sabe que essa marca é uma marca de amor. Meu amigo, minha amiga ouvinte, eu quero dizer que o mundo está cheio de cicatrizes. E eu não falo somente de cicatrizes visíveis, mas falo de cicatrizes que muitas vezes você não enxerga a olho nu. Nós estamos sempre prontos a abrir cicatrizes nas pessoas, seja com palavras ou seja com ações. Há muito tempo atrás, Jesus Cristo adquiriu muitas cicatrizes nas mãos e nos pés, no corpo e na cabeça. E essas cicatrizes eram nossas. Essas cicatrizes eram minhas. Essas cicatrizes eram para ser suas. Mas Ele nos protegeu e morreu em nosso lugar e ficou com todas as cicatrizes para Ele. Essas também são marcas de amor. Jesus, Ele ama muito e você, não por quem você é, mas sim pelo que você é para Ele. Você é a pessoa mais importante desse mundo. Para Jesus, não se esqueça nunca disso. Que Deus abençoe a sua vida.

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2: A gratidão é, sobretudo, uma forma inteligente de cativar as pessoas, cativar a presença de Deus, porque o grato recebe mais, o ingrato nunca mais recebe, é uma vez só. O grato recebe mais de Deus. E de você, né? Quando uma pessoa é grata a você, você faz. Quando uma pessoa não é grata, você não faz mais. É a vida, né? É a vida. Nós vamos agora a mais um quadro do nosso programa. E esses quadros são maravilhosos porque eles trazem o conhecimento. São companheiros e companheiras que se preparam para trazer aqui para você o conhecimento espiritual, a visão de reino, a visão espiritual, para que você possa evoluir espiritualmente e na evolução aumentar a sua luz. E quanto mais forte a luz, mais longe de você estarão os espíritos das trevas, porque os espíritos das trevas, assim como o peixe depende da água para andar, eles se movem. Os espíritos das trevas se movem somente na densa escuridão das trevas. Lógico, por isso que eles são chamados espíritos das trevas. E a luz, ela aumenta com o conhecimento espiritual. Entender isso é tão simples, mas é tão importante e decisivo na sua vida. Vamos agora a mais um quadro do nosso programa.
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1: No livro de Salmos, no capítulo 19, no verso 1, diz assim: os anjos manifestam a glória de Deus e o firmamento anuncia a obra de suas mãos. Eu quero te fazer uma pergunta nesta minha palavra de hoje. Se não fosse para levar as nossas orações até Deus e para trazer para nós a resposta de Deus às nossas orações, para que existiriam os anjos na Terra? Os anjos estão a serviço daqueles que vão herdar a salvação. Estão a meu serviço, estão a seu serviço. Os anjos são aqueles que levam para Deus as suas petições, as suas dores, as suas angústias e trazem do céu as respostas. Então por que você está sofrendo tanto até hoje? Por que dessa doença aí, ó, que está presa no seu corpo? Por que dessa tristeza? Por que desse casamento destruído? Por que desse filho rebelde? Por que essa situação acontece se você diz ter fé? Uma fé viva em Deus. Por quê? Porque você não tomou a atitude ainda de descruzar os seus braços, pôr o pé no caminho. Às vezes você vai até numa igreja, mas não faz o que deve ser feito. Não faz uma corrente de batalha espiritual. Não tem um profeta para direcionar em cada detalhe a sua caminhada. Por isso eu estou aqui, falando com você. Por isso eu digo a você que não fique esperando o pior acontecer, não. Você vai ouvir comigo o depoimento da Fabiana. A Fabiana, ela chegou no santuário com a mãe dela muito doente, já definhando, já por causa da diabetes, e estourando muitas coisas, muitos problemas de saúde, por causa da diabetes no corpo da mãe dela. Mas a Fabiana tem um Deus vivo, conhece o poder desse Deus vivo. Foi ao santuário com a mãe. Elas iniciaram a corrente de batalha espiritual. Dentro da corrente, ela fez o sacrifício que gera milagres. E acompanhada bem de perto pelo profeta, ela conseguiu ver a sua mãe liberta, curada da diabetes. Daqui a pouquinho você vai ouvir comigo esse depoimento. É muito forte. É muito forte o depoimento da Fabiana. Vamos ouvir o louvor? Daqui a pouco eu volto.

0: bem, nós vamos agora ao depoimento da Fabiana. Preste muita atenção nesse depoimento.
1: Pare e reflita agora em tudo que você vai ouvir neste momento. Pois pessoas que por meio de uma fé sacrificial obtiveram o seu resultado e alcançaram o milagre de Deus na sua vida. O que você vai ouvir agora é uma prova viva que Deus, que operou ontem, opera hoje e sempre. 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
2: E aqui comigo a Maria Fabiana, conta pra gente qual foi a graça alcançada através da corrente.
3: A minha mãe, ela tava com a diabetes muito alta, né? E começou a definhar, o rosto dela tava já uma caveira. E quando eu conversava com ela, ela falava assim: minha filha, eu sei que eu vou morrer. Então, quando eu ouvi essa palavra, eu entrei em desespero, porque é minha mãe, não queria perder minha mãe. E aí, como eu sou do santuário, eu me despertei a lutar, né? Ganhou o Davi da casa, né? Então, entrei na corrente por ela, da cura. E ela estava com uma coceira na pele que era horrível de ver, porque ela não parava de coçar. E aquilo ia dar um nervoso. E ela só definhando, pele e osso, magrinha. E desesperada, falando que ia morrer. Então entrei na corrente, convidei ela para vir, né, ao santuário. Ela entrou na corrente junto comigo, sacrifiquei por ela. Graças a Deus, a diabetes abaixou, ela voltou a engordar, a coceira desapareceu. Todos os médicos não entendiam de onde que vinha aquela coceira, porque dava remédio, dava qualquer coisa que desse, nada resolvia. Então era um desespero, todo mundo começou a pensar mesmo: minha mãe vai morrer. E com isso eu parti para o ataque, né? Não aceitei a doença no corpo dela, e a diabetes abaixou, ela engordou, está saudável, a coceira desapareceu.
2: E está curada.
3: Está curada, para a glória de Deus.
2: Amém, santuário! Glória a Deus! O sacrifício gera o milagre. Quanto tempo a sua mãe sofreu com diabetes?
3: Eu não recordo assim, o tempo que ela ficou presa nesse sofrimento. Mais uns 2 anos ela ficou, mais um ano mais ou menos ela ficou com essa coceira. Mas a diabetes demorou um tempo, né, por causa de normalizar a glicose. Sim. E ela bem magrinha, então a observação, assim, uns 2 anos ela ficou presa nesse sofrimento.
2: E a diabetes é uma doença que não tem cura pela medicina, é uma doença que vai apodrecendo os membros do corpo, é uma doença que mata mesmo, né?
3: Sim, então ela acreditava. E a gente olhava para ela e via que ela estava definhando, que ela ia morrer mesmo, que ela estava pele e osso. Mas aí, quando ela começou a fazer a corrente junto comigo, eu sacrifiquei por ela, falei que eu aceitava aquela doença no corpo da minha mãe, lutei por ela e ela está curada. Tá, glória de Deus.
2: O que você diz a essa pessoa que também sofre com algum tipo de doença?
3: Venha para o santuário, ouça a orientação do profeta, porque eu ouvi, obedeci, fiz tudo que me orientou e deu tudo certo. Minha mãe está curada, eu olho para ela e fico maravilhada. E todas as vezes que ela está passando por alguma luta, minha filha, ora por mim, porque a fé dela cresceu muito depois que ela veio no santuário.
4: É minha vitória, é minha vitória.
0: Graças a Deus! Graças a Deus, olha que maravilha, olha que depoimento forte para aumentar a nossa fé. Tenho certeza que você foi incendiado, envolvido com essa força desse depoimento. Mas se aconteceu na vida da Fabiana, também vai acontecer na sua. Basta você ter a mesma atitude que ela teve de procurar ajuda espiritual. Eu sou a profetisa Maria Batista e você pode entrar em contato comigo pelo 629-8272-9817. 629-8272-9817. Eu vou orientar você, direcionar você, para que você consiga se ver livre desse sofrimento. Deus não colocou você para me ouvir nesse momento por acaso, não. Ele sabe da sua necessidade. E se Ele sabe, é porque eu posso te ajudar. Eu sou profetisa, preparada por Deus. Ele sabe que eu posso te tirar desse sofrimento. 629-8272-9817. Você que me ouve em qualquer lugar do Brasil ou do mundo, eu estou aqui para te ajudar. 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

que chegaram no santuário, uma situação de vida muito triste, muitas lutas, batalhas espirituais, sofrimentos, vício, perturbação, pessoas que não estavam tendo mais esperança da vida, não tinha mais alegria de mais nada, e a única vontade que a pessoa tinha era tirar sua própria vida. Que coisa, né? Que coisa, que situação lamentável. Uma pessoa chega ao ponto dela querer tirar sua própria vida por não ter mais prazer de mais nada. Que situação. Mas a gente tem vivido num mundo que você vê muitas pessoas que desistiram de viver, desistiram da vida, desistiram de lutar, mas para o outro lado, nós estamos vendo um povo de muita fé, que vale a pena lutar, que vale a pena acreditar, eu posso todas as coisas naquele que me fortalece. Uma senhora falou assim, eu não vou deixar, eu não vou abrir mão do que Deus preparou para mim. Eu estou na luta, eu vou conseguir, vou colocar no altar meu sacrifício, porque eu sei que quando eu sacrifico, Deus responde. Mas eu preciso muito desta unção que o apóstolo vai fazer juntamente com o apóstolo Sol, que é a unção de Débora na minha vida. Aquela senhora falou assim, determinada. Deus gosta de pessoas determinadas. Deus não gosta de pessoas que ficam, ah, se der, as coisas estão ruins, as coisas estão difíceis. É onde que você coloca a sua fé em prática. Deus trabalha na contramão do mundo. Enquanto o mundo vem de um jeito, Deus opera o milagre. A situação do mundo não está boa. A situação do povo não está boa. As lutas, às vezes o problema financeiro, as dificuldades. Mas quando nós acreditamos que acima de nós existe um Deus, e Deus é provedor dos provedores, aqueles que provê para a sua obra. Com a mesma mão que está aberta para dar, ela está aberta para receber. Porque dando que se recebe, prazer, alegria de poder dar. Dar com amor, dar com alegria, agradar a Deus com sacrifícios no altar. Deus responde fé, mas não uma fé vazia, não uma fé inoperante, uma fé paralítica, que é aquela fé de braços cruzados, ou aquela fé que a pessoa fala para todo mundo que tem, mas não pratica. Não basta eu gritar para todo mundo, eu tenho fé, eu acredito em Deus, eu tenho fé, se você não colocar a sua fé em prática. Sexta-feira, dia da corrente forte em todos os santuários, dia da oração poderosa. É muito importante você que já começou a sua corrente, não quebre. Não quebra a sua corrente. É a poderosa corrente do arcanjo Miguel. É o anjo, como diz a palavra de Deus, que Deus deu ordem aos seus anjos para te guardar em todos os seus caminhos. Nós lutamos contra o derrotado, porque o inimigo foi derrotado. Ele gosta de dizer que é um vencedor, mas não basta e não passa, né, de um derrotado. Um derrotado. E por isso que nós temos do nosso lado o arcanjo Miguel. Jesus é o nosso salvador. Anjos não salvam. Quem salva é Jesus. Deus é Pai, está acima de todas as coisas. E Deus enviou o arcanjo Miguel. Está lá em Apocalipse, quando aconteceu a batalha no céu, Deus mandou que o arcanjo Miguel entrasse na guerra, na batalha, ele venceu. E aquele que se levantou contra Deus caiu, caiu e é derrotado. Levanta sua cabeça, não desista, luta, luta.

0: nosso sacrifício no altar, ele clama a Deus pelas nossas pedições. Se Deus é por nós, quem será contra nós? Nada e nem ninguém.
1: Este louvor revela um segredo espiritual de alguém que já tinha orado, jejuado e ofertado para Deus atender o seu clamor, o seu pedido, mas vivia debaixo de muita humilhação. Até o dia que ela decidiu ofertar o dobro que o sacerdote a pediu. Ana ofertou o dobro de amor.

Você que está sofrendo com problemas espirituais, amarração, perturbação, você que ouve vozes, vê vultos, ouve vozes chamar pelo seu nome. 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Sexta-feira forte de batalha espiritual. 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

0: Muita paz, muita luz para você. Estou aqui mais uma vez no programa Momentos com o Apóstolo Missionário Adelino de Carvalho, abençoando a sua vida, a sua casa, a sua família. Que o Espírito de Deus, o Espírito Revelador, revele você a força desta obra grandiosa. O povo comenta muito sobre o poder desta obra, os trabalhos realizados dentro do santuário. E vamos passar aqui momentos maravilhosos, né? E falar das coisas de Deus, como é bom falar de coisas boas. E do quadro Sete Mergulhos, daqui a pouco nós vamos movimentar a nossa reportagem e vamos ouvir mais um depoimento, mais um testemunho de mais uma pessoa que não perdeu a simplicidade da fé. Uma coisa que você nunca pode perder na sua vida é a sua fé. Tem pessoas que às vezes a luta está tão grande na vida dela que ela esquece dos feitos de Deus, do que Deus já fez por ela. A luta faz parte. Se tem luta, tem vitória. A batalha, quando o inimigo, Lúcifer, se rebeliou contra Deus, ele caiu. E o arcanjo Miguel entrou na batalha. Então o príncipe das trevas caiu. Caiu, o anjo de luz caiu, se tornando um anjo decaído. E a Bíblia diz que ele veio com muita ira, sabendo que pouco tempo lhe resta. Então você vê essa batalha hoje aqui na terra. Você vê hoje muito ódio, vingança, violência, miséria, corrupção. Você vê hoje traição, drogas. Muito triste, né? Uma mãe, um pai que sofre com o filho nas drogas. Eu vejo tantos testemunhos de pessoas que vai para a igreja, começa a corrente na sexta-feira, coloca a sua fé em prática, coloca a espada dentro de casa, no seu comércio, na sua loja, porque a melhor defesa é o ataque. Eu entendo profundamente do mundo espiritual. E as pessoas que me procuram no santuário, eu estou exercendo meu ministério de batalha espiritual em Goiânia, no estado de Goiás, e muitas pessoas me procuram na sexta-feira no santuário. E ali eu faço questão de atender cada pessoa, não somente lá onde eu passo, como já passei em Minas, no Paraná, Curitiba, São Paulo, Salvador, Bahia, vários lugares, né? Agora em Goiânia, novamente, e é onde Deus manda para exercer o meu ministério de batalha espiritual. Eu exerço ali com toda a força espiritual, porque eu faço questão que cada pessoa conte o testemunho. Ninguém vai ao santuário porque o santuário é lindo, bonito, não. A pessoa vai porque ela está sofrendo. Você parou para me ouvir porque você é um homem de fé, uma mulher de fé. E talvez você fique perguntando, mas por que que eu não recebi até hoje a minha cura, a minha libertação? Meu filho está nas drogas, meu casamento está falido, eu não prospero, não venço na vida. A vida é feita de decisões. Deus, ele espera uma atitude de fé sua. Não basta apenas ter fé. É preciso ter atitude de fé. O que é para você fazer, você está fazendo? O que é para você estar fazendo, você está fazendo? Hein? O que é para você fazer, você está fazendo? A decisão é sua. A vida é feita de decisões. Quantas pessoas que hoje contam testemunho, estão na igreja, estão no santuário, firme com Deus, prosperaram, venceram. Por quê? Porque acreditou. Ela tomou a decisão de sair daquele sofrimento, de ser escrava daquele problema, daquela situação, pôs o pé no caminho, começou a corrente e hoje está firme no santuário. E o que é conquistado pela fé é mantido pela fé. Então o resultado vem para a vida da pessoa que põe em prática a sua fé. Monte Manaim, as pessoas, a multidão que vai no Monte Manaim fazer os atos proféticos, como os sete mergulhos, no altar de Elias, a troca de raiz, são trabalhos, são atos proféticos. Profeta de Deus que realiza ali atos proféticos. E as pessoas chegam no Monte Manaim, às vezes numa situação que fala, meu Deus, só o Senhor mesmo para dar resposta. E a pessoa faz o sacrifício, entra na caravana da fé, vai, porque Deus continua curando, libertando, prosperando, levantando e abrindo caminhos para o seu povo. Isso é grandioso demais, porque Deus é poderoso. E tem coisas que somente Deus pode fazer por nós. Tem preciso você que está aí, na sua casa, no seu trabalho, no seu carro, tomar uma decisão de falar, chega, eu vou colocar um ponto final nesse sofrimento. Procura o profeta, a profetisa da equipe do apóstolo Denis de Carvalho. Daqui a pouco tem os endereços aqui para você estar procurando um profeta, uma profetisa, para você buscar uma orientação, uma direção para a sua vida. Mas preste atenção agora, preste atenção aqui em mais um testemunho que vamos ouvir de mais uma pessoa que foi ali, ó, na fé, sacrificou e Deus operou. Põe no ar, vamos ouvir.
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2: Estou aqui no Monte Manaim com mais uma pessoa que vai contar o seu depoimento de fé. Qual o seu nome?
3: Leila Terezinha.
2: Leila, a senhora veio de onde?
3: Contagem.
2: Conta aqui para as pessoas que estão te assistindo, estão te ouvindo, o que, que a senhora recebeu de Deus aqui no Monte Manaim?
3: Ah, eu recebi muitas bênçãos, tive muitas maravilhas, tinha muitas feridas no corpo, na cabeça, nos braços, nos pés, entre os dedos. Eu fui curada de tudo, de tudo. Eu andava muito fraca, eu passava muito mal, hoje eu não tenho isso. Tinha muitas tonteiras, graças a Deus, Deus me libertou.
2: Essas feridas que a senhora tinha, a senhora foi no médico, o que, que o médico disse para a senhora decorrer dessas feridas que a senhora tinha?
3: Aí eu tomava remédio, eu usava uma pomada no pé, mas melhorava e voltava. Fiquei muitos anos assim, não hoje do pé.
2: Né?
3: Não.
2: E agora a senhora não tem ferida nenhuma mais no corpo?
3: Nenhuma.
2: E o que, que essas feridas faziam, né, no dia a dia da senhora no seu corpo?
3: Ah, ela sangrava, ardia, doía nos pés, na cabeça, embaixo do braço, nas outras partes, então me incomodava, eu não sentia bem.
2: E a senhora ficou quanto tempo com essas feridas?
3: Há uns 4 anos, 5, bastante tempo.
2: E agora a senhora não tem ferida nenhuma mais?
3: Nenhuma, graças a Deus e glória a Deus.
2: E o que, que o Monte Manaim representa na vida da senhora?
3: Há muitas maravilhas, não? Muitas, são muitas.

graças a Deus. Tá aí, hein? Como diz a palavra de Deus, que eles venceram pelo sangue do Cordeiro e pela palavra do testemunho. Tá aí. A prova do quanto Deus é poderoso para mudar a história de uma pessoa que chega desempregada, que chega doente, chega viciada, e a pessoa começa a corrente na sexta-feira. Na sexta-feira tem a prece forte com a espada. E você, já tem espada na sua casa? Hein? Se não tem, fala com o profeta. Ele vai preparar uma espiritualmente para você colocar na sua casa, no seu comércio, na sua loja. Você vai ver a diferença que vai acontecer na sua vida. Depois você me conta. Depois você me conta. Então amanhã eu quero ouvir o seu testemunho da sua vitória que você vai alcançar. Eu, Bispo Wellington Ribeiro, estou na cidade de Goiânia, no estado de Goiás, e muitas pessoas me procuram na sexta-feira. E sexta-feira é dia que eu concentro forças espirituais às 7 da manhã, 9 da manhã, 3 da tarde e às 7 horas da noite, no Santuário Sede de Goiânia, na Rua 59, número 105, quadra 121, setor central de Goiânia. Toda sexta-feira. Cada dia da semana tem movimentos, né, no santuário. Santuário sempre com as portas abertas. Pessoas passam no santuário, entram, são bem recebidas, tem a oportunidade, passa com atendimento espiritual e começar uma nova história da sua vida. E em breve nos encontraremos no Monte Manaim. Assim que tiver saindo uma caravana da fé do seu estado, da sua cidade, não fica para trás não, viu? Entra na caravana da fé e você vai ter experiência forte nas águas do rio sagrado, onde acontece o ato profético dos 7 mergulhos, a purificação do corpo, da alma e do espírito. Que Deus abençoe. Estarei de volta com você no próximo programa. Vamos aí continuar ouvindo a nossa programação abençoada por Deus. E eu estarei de volta com você no próximo programa. Paz e luz. Que Deus te abençoe.

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2: Deus abençoe você, onde quer que você esteja. Receba as rosas, os lírios, as flores espirituais de amor, de paz, de longevidade, vida longa, Raí, vida longa, longevidade, porque a vida é muito linda, a vida é muito linda, as decepções que você passou por elas, não roubaram de você o ser humano lindo que existe em você, o coração lindo que existe dentro do seu peito, essa alma sua que já sofreu tanto, mas que é uma alma linda, branca como a neve, lavada pelo sangue de nosso Senhor derramado na cruz. Que bom estar aqui com você, passando forças, levando você novamente a ter esperança, a sonhar, porque a vida continua. Não é verdade? E se você já criou seus filhos, parabéns, Deus tem mais para você, Deus tem uma missão para você, e esta missão de ajudar a tanta gente que precisa, tanta gente, não é esmola que ajuda ninguém não, é uma palavra, um apoio, sabe, quando a gente vai para o santuário, e as pessoas vão para o santuário para serem curadas, para serem libertadas de macumba, feitiço, doença mandada, vício. Vai para lá pedir pelos filhos. A vida é uma guerra contra o mal. É uma guerra contra o mal. Se você parar de guerrear, parar de lutar, é porque o inimigo venceu você, os seus inimigos venceram. Enquanto você está lutando, você está de pé. Mas é tão lindo quando a gente vai para o santuário, porque a gente encontra uma família. Uma família linda. Uma família de amor. Pessoas que a gente pensa que tem obrigação de amar a gente, que são pessoas da nossa família de sangue, e às vezes não nos dão o amor que nós esperávamos, nós temos que ter paciência e dizer: olha, eu fiz a minha parte na minha família, eu dei amor, eu fiz a minha parte, agora eu quero servir a Deus. Agora eu quero servir a Deus. O santuário é a casa de Deus. E é maravilhoso. As pessoas vão para o santuário, termina a celebração e não vão embora. Ó, olha só, termina a celebração e elas não vão embora. Vão abraçar os guardiões, os companheiros, as companheiras, o missionário, a missionária, e isso é tudo muito lindo, maravilhoso. É muito bom pertencer à sua família e saber que Deus nos colocou juntos nesta obra linda, linda, esta obra linda. E eu estou aqui, ó, aqui eu, do seu lado, passando forças para você, passando fé para você. Deus abençoe, onde quer que você esteja, receba o meu abraço abençoador.

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1: Qual é seu nome?
2: Juliana dos Santos.
1: E a sua cidade, Juliana?
2: É Vitória, Espírito Santo.
1: Conta aqui para quem está te ouvindo, está te vendo agora, o que que você recebeu através do sacrifício que gera o milagre?
2: Eu tenho visto assim a mão de Deus operando na minha vida de uma forma grandiosa. Tenho visto a libertação que Deus tem feito em mim. Hoje foi um dia que eu senti mesmo a presença de Deus. Assim, aquela tristeza, aquela depressão que eu cheguei no santuário, o Senhor tem arrancado. Com raiz e tudo mesmo. E eu estou muito feliz.
1: Juliana, e quanto tempo você estava sofrendo com essa depressão?
2: Mais de 2 anos, bem mais. E a gente vai assim postergando, faz tratamento com psicólogo, toma um remédio. Mas a gente vê que tem coisas que é só através da fé. E hoje eu tenho visto assim, o que o Senhor está fazendo na minha vida, a leveza. Hoje eu estou bem quebrantada. Ver o quão grande é o poder de Deus.
1: O que que a doença, a depressão, que nós sabemos que é um problema espiritual, provocava na sua vida? O que que isso impedia você de realizar?
2: Então, eu não conseguia dormir, não dormia direito, só ficava no quarto, não tinha forças, às vezes nem para sair para me tomar um banho, às vezes ficava o dia todo chorando. Eu não conseguia realizar minhas coisas do cotidiano, no dia a dia. Aí foi através da busca da minha mãe, né, que ela tomou uma atitude de fé e começou a buscar, sacrificou. E hoje, para honra e glória do nome do Senhor, assim, é uma leveza, é uma paz, é uma alegria que eu não consigo explicar porque é.
1: Através da corrente forte da sua mãe sacrificar, batalhar, guerrear em favor da sua vida, você hoje está liberta, Juliana, dessa depressão que estava consumindo você há mais de 3 anos?
2: Estou liberta, estou restaurada, estou muito feliz e eu só tenho a agradecer a Deus por quanto Ele tem cuidado de mim, pela minha família. Coisas grandes, tremendas o Senhor fez e eu creio que é só o início.
1: O que que você fala para essa pessoa que está te assistindo, está ouvindo você contar esse testemunho forte de fé?
2: Vale a pena sacrificar, vale a pena buscar, vale a pena acreditar no milagre, porque verdadeiramente o Senhor, Deus está aqui. E se você crer, você vai ver o que Deus vai fazer. Pode ser impossível ao homem, porque muitas vezes na minha vida eu pensava que era assim, impossível. E Deus, Ele, a última palavra veio dEle. E eu tô aqui, pra glória.
1: Cheia de vida.
2: Cheia de vida.
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0: em Isaías 53 está escrito:
1: quem creu na mensagem do sacrifício?
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1: Isaac creu na mensagem do sacrifício e Deus deu a ele o poder de herança.
0: Moisés creu na mensagem do sacrifício e Deus deu a ele o poder de dominar Satanás.
1: Ana creu na mensagem do sacrifício e Deus deu a ela o direito de gerar filhos.
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0: 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A dinâmica do nosso programa em trazer quadros e participações importantes de pessoas que somam muito com esta obra que é apaixonante. O reino dos céus na terra é apaixonante, o santuário é apaixonante, o poder da fé é apaixonante e nos joga para frente, para cima, para acreditar, para sonhar, para esperar de Deus aquilo que só Deus é capaz de nos dar. É maravilhoso, é maravilhoso, é um sonho. Esta obra é um sonho de Deus, um sonho na minha vida, um sonho na sua vida. Vamos agora a mais um quadro do nosso programa.
1: Diz a palavra de Deus.
2: 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Provérbios 9:1.
1: Quando Salomão, filho de Davi, assumiu o reino de Israel, ele pegou um reino falido, empobrecido pelas derrotas sofridas por inimigos que tomaram do povo de Deus suas riquezas. Diante das dificuldades e sem ver a saída, Salomão convocou todo o povo a fazer um grande sacrifício a Deus. Ao ver o sacrifício perfeito no altar, Deus viu a fé de Salomão no sacrifício oferecido no altar. E aquele sacrifício tocou no coração do Pai, que desceu do céu e disse a Salomão para lhe fazer um pedido. Salomão então pediu a Deus sabedoria e conhecimento. Mas Deus lhe deu mais. Deus deu a Salomão muito mais do que ele pediu: saúde, riqueza, longevidade e vitória sobre todos os inimigos. Bárbara Barcelos agora traz para você as sete colunas da sabedoria.
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4: A cicatriz. Um menino tinha uma cicatriz no rosto, e as pessoas do colégio não falavam e nem se sentavam ao lado dele. Na realidade, os colegas, quando o viam, franziam a testa assustados. Devido à enorme cicatriz que ele tinha no rosto, que era muito grande e muito feia. Então, a turma se reuniu com o professor e sugeriu que aquele menino da cicatriz não frequentasse mais aquele colégio. O professor levou o caso ao conhecimento da diretoria. A diretoria discutiu e chegou à seguinte conclusão: não poderiam tirar o menino da escola, mas conversariam com o menino para que ele fosse o último a entrar na sala de aula e o primeiro a sair. Dessa forma, nenhum outro aluno viria o rosto daquele menino, a não ser que olhassem para trás. O professor achou a ideia magnífica, uma ideia sábia, e assim os alunos não olhariam para trás e não se assustariam com aquela cicatriz tão feia. Levada então a decisão ao conhecimento do menino, ele aceitou de prontidão. Porém, com a condição que ele aparecesse na frente dos colegas da escola para explicar o porquê daquela cicatriz. A turma concordou. E no dia seguinte, o menino entrou e se dirigiu para a frente da sala de aula, quando começou então a relatar. Sabe, turma, eu entendo vocês. Essa cicatriz é muito feia, mas eu quero contar para vocês como foi que eu adquiri ela. Minha mãe era muito pobre. E para ajudar na alimentação da casa, ela passava roupa para fora. Eu tinha por volta de 7 a 8 anos de idade. E além de mim, tinha mais 3 irmãos. Um de 4, um de 2 e a minha irmãzinha, que tinha apenas alguns dias de vida. Foi aí que, não sei como isso aconteceu, na nossa casa tão simples, toda de madeira, ela começou a pegar fogo. Minha mãe correu até o quarto onde estávamos, pegou meu irmão de 2 anos, pegou meu irmão de 4 anos, me pegou também pelo braço e saiu correndo para o lado de fora. Havia muita fumaça. As paredes eram de madeira e pegavam fogo com muita facilidade. Estavam muito quentes. Minha mãe me colocou assentado no chão do lado de fora e pediu que eu ficasse ali, até que ela voltasse. Minha mãe, ela tinha que voltar para dentro da casa para pegar a minha irmãzinha, que ficou no quarto em chamas. Só que quando minha mãe tentou entrar na casa, as pessoas que estavam ali do lado de fora não deixaram ela entrar para pegar a minha irmã. Disseram que era muito perigoso, que ela não podia se arriscar tanto. Ela já havia salvado a vida de 3 filhos. Eu vendo a minha mãe gritar e o desespero no rosto dela, e ela gritava, mas as pessoas não deixaram ela buscar a minha irmãzinha. Foi aí que eu decidi deixar ali os meus irmãos e disse para que eles não saíssem dali e que ficassem ali até que eu voltasse. Saí por entre as pessoas sem que elas percebessem, porque eu era pequeno. Entrei na casa e havia muita fumaça. Estava tudo muito quente, mas eu tinha que pegar a minha irmãzinha. Eu sabia em qual quarto ela estava. E ela estava ali enrolada em um lençol e chorava muito. Naquele momento, eu vi uma coisa caindo, uma coisa em chamas. Então eu me joguei sobre ela para protegê-la. E aquela coisa quente caiu no meu rosto. Vocês podem até achar essa cicatriz que eu tenho muito feia, mas tem alguém lá em casa que acha ela linda. E todos os dias quando eu chego, a minha irmãzinha beija a minha cicatriz, porque ela sabe que essa marca é uma marca de amor. Meu amigo, minha amiga ouvinte, eu quero dizer que o mundo está cheio de cicatrizes. E eu não falo somente de cicatrizes visíveis, mas falo de cicatrizes que muitas vezes você não enxerga a olho nu. Nós estamos sempre prontos a abrir cicatrizes nas pessoas, seja com palavras ou seja com ações. Há muito tempo atrás, Jesus Cristo adquiriu muitas cicatrizes nas mãos e nos pés, no corpo e na cabeça. E essas cicatrizes eram nossas. Essas cicatrizes eram minhas. Essas cicatrizes eram para ser suas. Mas Ele nos protegeu e morreu em nosso lugar e ficou com todas as cicatrizes para Ele. Essas também são marcas de amor. Jesus, Ele ama muito e você, não por quem você é, mas sim pelo que você é para Ele. Você é a pessoa mais importante desse mundo. para Jesus. Não se esqueça nunca disso. Que Deus abençoe a sua vida.

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Obrigada, eu tenho uma palavra de Deus para você hoje. Paz e luz para você, que Deus te abençoe rica e abundantemente, em nome de Jesus. Quantas vezes na nossa vida a gente já não passou por dias tristes, dias de angústia, dias de decepção? E a gente buscou a Deus e pediu ao Espírito de Deus que viesse nos trazer um acalento para a alma, renovar as nossas forças. E como um socorro bem presente na hora da angústia, Ele veio ao nosso encontro e nos restaurou a alegria que só Ele é capaz de nos dar. Quem é sincero sabe que tem dia mau. A palavra de Deus diz isso. Talvez você hoje está vivendo um dia mau. Eu quero trazer essa palavra de esperança para você. Eu também já tive os meus dias maus. E no dia mau, na angústia, eu clamei a Deus. E Ele veio ao meu encontro e me trouxe força para lutar. Força para continuar seguindo em frente, de cabeça erguida. E buscando nele, dentro do santuário, a direção para solucionar aquele dia mau, que muitas vezes é um problema, ou é alguém que tem te trazido preocupações, angústias. E aí o Espírito de Deus vai te guiando, pelo próprio Espírito Santo, ou em casos mais sérios, né, em situações mais profundas, usando o profeta de Deus para guiar você. Isso é maravilhoso, sabe? Isso é ver o cuidado de Deus. Isso é ver que a palavra de Deus é verdadeira e eficaz. E ela diz que o Espírito Santo, Ele é o nosso ajudador. Ele nos auxilia, Ele nos ajuda. Basta clamarmos a ajuda dEle, a presença dEle na nossa vida. Termos humildade para obedecer a Deus. A palavra de Deus diz que o choro pode durar uma noite, mas a alegria vem pela manhã. Então, não desista. Não se renda à dor, não se renda ao desespero, ao medo, não se renda ao excesso de futuro que gera ansiedade, né? Se preocupe no hoje, no agora, buscar de Deus força para você se levantar e lutar a luta certa, que é a batalha espiritual, para você ter vitória espiritual e assim vencer na vida. E nisso, alcançamos essa alegria plena que só Jesus pode nos dar.

meu Senhor. Olha para a fé desta tua filha, para a fé deste teu filho. Vem encher o corpo dessa pessoa de saúde, encher ela de fé violenta, fé para vencer, para que ela possa, meu Pai, praticar uma fé viva, operante, capaz de transformar todos os resultados da vida dela, porque a fé é o poder, a fé é a vitória, a fé é aquilo que a gente faz. Então, meu Pai, que as ações dela sejam ações de fé e ela possa, então, viver tudo aquilo que o Senhor preparou para ela nesta terra. Em nome de Jesus, eu abençoo todos os nossos companheiros que se reúnem conosco na oração desta madrugada, companheiros apostólicos, em o nome de Jesus. Amém. Graças a Deus.

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2: 3:15.
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3: Há muitos pais que conhecem todos os bares e boates da cidade, mas não conhecem o filho que tem dentro de casa. Há muitos pais cristãos que falam muito, dão muito conselho para os filhos, pregam para os filhos, mas não tem tempo para ouvi-los. Eu faço um trabalho no santuário com pré-adolescente e adolescente para antecipar o traficante. Prevenir é melhor que remediar. Faça um trabalho também para recuperar viciado em drogas. Mas eu acredito muito na inteligência do adolescente, do pré-adolescente, da criança, que você educa espiritualmente para estar na casa do pai. E é impressionante. Outro dia eu estava ensinando os pré-adolescentes, os adolescentes, como eles devem reagir na escola quando alguém oferecer droga para eles. É muito importante entender que dentro dos presídios tem muitos filhos de cristãos, filhos de pastores, de pastoras, de homens de Deus, de mulheres de Deus. Porque faltou alguém orientá-los para não somente conduzir o filho, a filha para a igreja, mas prepará-los para enfrentar uma faculdade, um clima hostil dentro de uma universidade, enfrentar o mundo que é contra Deus, contra a igreja, contra a família e contra uma vida saudável. Contra uma vida saudável. Então, essa preocupação que eu tenho de orientar os pais a se tornarem amigos dos filhos, mães amigas das filhas e conversarem sobre sexo, não é conversar dizendo isso é pecado, isso assim é pecado, não é isso não, é entrar no mundo do adolescente, da adolescente e conversar no nível deles, compreendê-los conversar com eles, tratando-os como adultos. Só que o príncipe das trevas tapa a mente de algumas pessoas para que não dê apoio aos adolescentes em casa. E adolescente em casa é tratado como aborrecente, chato, menino enjoado, é maltratado, incompreendido, é jogado no mundo. E você tem que mudar a estratégia na sua casa. Você precisa ser o melhor amigo do seu filho, a melhor amiga da sua filha. E ouvir, ouvir, ouvir. Eu estou falando isso, nem sei porquê. Deus sabe. É melhor prevenir do que remediar. E quando você não tem tempo para o seu filho, o traficante lá fora tem. E aí vai estragar o menino, vai estragar a menina. Depois que estragar a vida deles, você vai sair correndo atrás do prejuízo, tentando salvar o que você mesmo empurrou para o buraco, através do desprezo e da arrogância de não querer desligar a televisão para ouvir o filho, para ouvir a filha. Deus abençoe. Se você não gostou, sinto muito. Vou continuar falando a verdade, porque eu estou aqui para agradar a Deus.

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3: O nosso programa é feito de alegria, de fé, música, testemunhos maravilhosos que levam a pessoa a acreditar que, se aconteceu com ela, se aconteceu com ele, se ele foi curado, se ela foi curada, eu também tenho fé, eu também posso ser, porque Deus é Pai de todos nós. É lindo isso, né? É lindo isso. Nós vamos agora a mais um quadro do nosso programa, sempre buscando a evolução, o conhecimento espiritual, porque quanto mais nós temos conhecimento espiritual, mais nós chegamos para perto de Deus. Vamos a mais um quadro do nosso programa.

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Bendita hora que eu encontrei o santuário. Eu quero trazer hoje para você o testemunho da Clarice. A Clarice, ela estava há quatro meses sem receber o benefício dela. Sem poder receber o benefício dela. Ela já tinha ido na caixa, ninguém dava resposta do porquê que estava bloqueado, enfim. Ela não tinha uma resposta diante daquela situação. Clarice é dizimista do santuário. E a pessoa que é dizimista, ela pode ter certeza que Deus honra. Deus honra, porque Deus é fiel com aquele que é fiel para a obra dele. E a Clarice pegou o envelope para dar uma oferta para ajudar no santuário. Para ajudar na casa de Deus. Porque o santuário não é mantido por governo, por prefeitura. É mantido pelo amor de cada pessoa que oferta na obra de Deus, que entrega seu dízimo. E a Clarice pegou aquele envelope sem ter o valor que tinha 4 meses que ela não recebia. E quando a Clarice foi no banco, depois que ela pegou o envelope, os 4 meses do pagamento dela que estava atrasado foi liberado. Olha como o nosso Deus é poderoso. Foi ela pegar um envelope, determinar fazer o propósito dela perante o Senhor, que ela chegou no banco e estava os 4 meses depositado na conta dela. Meu irmão, todo mundo fala que o santuário é forte mesmo. É uma terra fértil, onde cada pessoa que semeia, ela tem resposta de Deus. Portas são abertas, grandes portas são abertas. Pessoas que são dizimistas nessa obra, que chegaram no santuário com a vida amarrada, caminho tudo fechado, e hoje tem casa própria, tem empresa, tem o seu próprio negócio, tem um ótimo cargo, em ótimas empresas. Então Deus, ele age de acordo com a nossa fé. Se você tem a fé, ele tem todo o poder para te dar a vitória. E daqui a pouco nós vamos ouvir a Clarice contando esse milagre que ela recebeu dentro do santuário. Nós vamos agora uma canção e daqui a pouco eu volto.

0: fé, de semear nessa obra forte, nessa terra fértil. Deus abençoou. Todas as vezes que ela estava indo no banco, ninguém sabia explicar o porquê, estava sem receber. E depois que ela pegou o envelope dela da fé em fazer o seu propósito, os 4 meses estavam depositados na conta dela. É forte. Ouça a Clarice contar a viva voz.
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0: Qual o seu nome, irmã?
2: Meu nome é Clarice.
0: Clarice, você mora onde?
2: Rio Bonito, Cidade Dutra.
0: O que, que Deus operou na sua vida, minha irmã?
2: Deus operou na minha vida, foi assim, como no domingo a irmã passou no envelope, esse envelope da... que houve aqui no banheiro, assim, a minha irmã passou os envelopes pedindo a oferta, né? E eu peguei, pela minha fé, que eu nem tinha, eu acabei de chegar da Bahia, que eu fiquei 60 dias na Bahia lá com meu pai, e Deus me abençoou mais de 20 vezes do valor que a irmã pediu. E foi de obra de Deus. Eu tinha um benefício e foi cortado. E eu viajei lá, fui 2 vezes na lotérica e não tinha chegado. Só que eu pus nas mãos de Deus, não fiquei ansiosa, não fiquei desesperada, porque eu sei que a ansiedade não é coisa de Deus. E confiando em Deus também, eu estava crendo que Deus é poderoso na nossa vida e Ele faz muitas coisas e é só nós ter fé e confiar e acreditar no poder dEle, porque é só Deus na nossa vida. E quando eu cheguei aqui na sexta-feira à noite, fui na sexta-feira e cheguei lá, Deus me abençoou e eu voltei muito feliz e estava guardado lá e Deus tinha preparado para mim, estava guardado lá certinho e foi uma grande alegria. E creio que foi o poder de Deus e como a irmã acabou de falar dos envelopes, quando ela pedir a oferta, ninguém segura, ninguém se amarra, porque Deus é poderoso para dar e Deus não vai deixar faltar. Ele honra e Deus é poderoso, porque eu tenho muito testemunho, né, da obra de Deus que Deus tem feito na minha vida. E quando a profeta pedir, ninguém segura, porque Ele vai dar, vai ajudar e vai dar em dobro muito, muito, porque Deus é poderoso. E eu fiquei muito feliz mesmo, e vou ter muito testemunho para dar ainda este ano, em nome de Jesus.
0: Em nome de Jesus, o nosso Deus responde fé. Ela pegou o envelope para dar oferta para ajudar na casa do pai. Ela é dizimista no santuário e ela não tinha. O benefício dela estava amarrado, estava travado, ela estava sem receber. Tinha quantos meses?
2: 4 meses. E eu fui assim, para ter uma solução, porque lá eu fui 2 vezes e falaram, não, tá zero, não tem nada aqui não. Mas aí eu não desesperei não, eu falei, mas tá na mão de Deus, né? E também não fico ansiosa, como eu tô falando, não fiquei com ansiedade, porque ansiedade não é coisa de Deus. E eu fui assim, pensando que ia ter uma solução, para quando, não sei. Mas Deus, fui com a confiança que Deus o ia prover e pôr na mão de Deus e deu tudo certo e voltei muito feliz glorificando a Deus.
0: Agora tem um detalhe, ela é dizimista. Um dizimista fiel jamais vai ser envergonhado. Ela ficou 4 meses sem receber, igual ela diz assim, ela não ficou ansiosa, ficou preocupada, porque ela sabia do voto dela no altar. E Deus abençoou, abriu as portas, hoje ela já cumpriu com o voto dela, porque o nosso Deus é poderoso. Amém, minha irmã? Vai lá, bate o sino da vitória, bata a palma!

0: Bendita hora que eu encontrei o santuário. Isso aí é a prova viva do que acontece quando a pessoa coloca o pé no caminho. Contra fatos, não argumentos. O santuário é a porta que o Espírito de Deus abriu para você lutar, vencer e ser feliz. A resposta da Clarice veio. Veio porque ela agiu pela fé. Assim como tantas pessoas têm chegado ao santuário e têm recebido grandes vitórias. 4 meses sem receber. Não é fácil não. Mas ela se lançou na fé e viu a mão de Deus agindo. Creia você também que o Deus poderoso de Israel irá agir na sua vida. Qual é a sua luta? Qual é a sua batalha espiritual? Você já anotou o endereço do santuário? Então anote e vá receber a oração pela família, a oração pela sua vida financeira e viver o melhor de Deus para a sua vida. E lembre-se, não importa como começou a história da sua vida. Importa sim é como ela vai terminar. E como ela vai terminar só depende de você.
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2: Eu tenho falado aqui sobre a madrugada de oração. É muita gente que acompanha a oração da madrugada. Muita gente, mas muita gente, mas muita gente. E eu tenho uma equipe que atende, eu tenho uma equipe que acompanha de plantão. E a fé, ela tem uma força secreta que é violenta demais, poderosa demais. Quando ela entra no corpo de uma pessoa, quando a fé possui o corpo de uma pessoa, a fé leva esta pessoa a conseguir o impossível na vida dela. Por isso que, se você tem fé, você pode ter certeza que você vai conseguir. Agora, se você não tem fé, pode ter certeza também que Deus não vai fazer nada por você. Porque sem fé é impossível agradar a Deus.

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1: Eu tenho tido a alegria de falar com tanta gente maravilhosa que me acompanha na programação, que reflete comigo sobre a vida. Ainda mais porque eu acho que a vida nos leva à fé. Os sofrimentos que todos nós passamos, os desafios, as humilhações, as dificuldades, nos empurram para os braços de Deus. Tem uma palavra que Jesus disse, que aquele que não vem por amor, vem pela dor. Mas vem. Eu vim para a casa de Deus pela dor, pelo sofrimento, pela doença. Eu vim pela dor e fiquei por amor. Me apaixonei pelo santuário, me apaixonei pelas coisas de Deus, e esta paixão, esse amor, esta fé viva, esta fé avivada, é que me mantém de pé, animado, feliz e alegre, e mantém de pé, animado, felizes e alegres, milhares de pessoas. Somos assim, movidos pela fé, pela alegria de ter encontrado uma oportunidade na vida de ser feliz. E a felicidade está aqui dentro, ó. Dentro do meu coração. Dentro do seu coração. E o nosso coração está no santuário. Jesus disse: onde estiver o vosso tesouro, ali também estará o vosso coração. É lindo, né? Meu Deus do céu, é lindo!

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2: Jesus disse: pedi e não recebeis, porque não sabeis pedir. Até para orar é preciso saber. Até para pedir a Deus é preciso saber orar. Há um velho provérbio no interior que diz: quem não sabe rezar xinga a Deus. É engraçado, né? Mas verdadeiro. O conhecimento espiritual faz com que você tenha na sua vida o caminho de luz, o caminho de paz, o caminho da oração. A oração traz a força espiritual, mas o conhecimento traz a luz. Há muitas pessoas que não recebem porque oram errado. E oram de forma errada por falta de conhecimento espiritual. Dentro do nosso programa, vamos agora a mais um quadro importante, trazendo para você a luz do conhecimento espiritual, através da participação de companheiros e companheiras que enriquecem profundamente o nosso programa.

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Bendita hora que eu encontrei o santuário. Eu quero trazer hoje para você o testemunho da Clarice. A Clarice, ela estava há quatro meses sem receber o benefício dela. Sem poder receber o benefício dela. Ela já tinha ido na caixa, ninguém dava resposta do porquê que estava bloqueado, enfim. Ela não tinha uma resposta diante daquela situação. Clarice é dizimista do santuário. E a pessoa que é dizimista, ela pode ter certeza que Deus honra. Deus honra, porque Deus é fiel com aquele que é fiel para a obra dele. E a Clarice pegou um envelope para dar uma oferta para ajudar no santuário. Para ajudar na casa de Deus. Porque o santuário não é mantido por governo, por prefeitura. É mantido pelo amor de cada pessoa que oferta na obra de Deus, que entrega seu dízimo. E a Clarice pegou aquele envelope sem ter o valor que tinha quatro meses que ela não recebia. E quando a Clarice foi no banco, depois que ela pegou o envelope, os quatro meses, o pagamento dela que estava atrasado, foi liberado. Olha como o nosso Deus é poderoso. Foi ela pegar um envelope, determinar fazer o propósito dela perante o Senhor, que ela chegou no banco e estava uns quatro meses depositado na conta dela. Meu irmão, todo mundo fala que o santuário é forte mesmo. É uma terra fértil, onde cada pessoa que semeia, ela tem resposta de Deus. Portas são abertas, grandes portas são abertas. Pessoas que são dizimistas nessa obra, que chegaram no santuário com a vida amarrada, caminho tudo fechado, e hoje tem casa própria, tem empresa, tem o seu próprio negócio, tem um ótimo cargo em ótimas empresas. Então Deus, ele age de acordo com a nossa fé. Se você tem a fé, ele tem todo o poder para te dar a vitória. E daqui a pouco nós vamos ouvir a Clarice contando esse milagre que ela recebeu dentro do santuário. Nós vamos agora uma canção e daqui a pouco eu volto.

0: Você acabou de ouvir essa linda canção e nós vamos ouvir agora o testemunho da Clarice. Ela que estava com o pagamento amarrado há 4 meses, mas diante dela fazer um propósito de fé, de semear nessa obra forte, nessa terra fértil, Deus abençoou. Todas as vezes que ela estava indo no banco, ninguém sabia explicar o porquê, estava sem receber. E depois que ela pegou o envelope dela na fé, em fazer o seu propósito, os 4 meses estavam depositados na conta dela. É forte. Ouça a Clarice contar a viva voz.
1: Pare e reflita agora em tudo que você vai ouvir neste momento. Pois pessoas que por meio de uma fé sacrificial obtiveram o seu resultado e alcançaram o milagre de Deus na sua vida. O que você vai ouvir agora é uma prova viva que Deus, que operou ontem, opera hoje e sempre. Vamos agora acompanhar mais um resultado de quem usou a fé e recebeu o seu milagre.
0: Qual o seu nome, irmã?
2: Meu nome é Clarice.
0: Clarice, você mora onde?
2: Rio Bonito, da Dutra.
0: O que que Deus operou na sua vida, minha irmã?
2: Deus operou na minha vida, foi assim, como no domingo a irmã passou no envelope, esse envelope da que houve aqui no banheiro, assim, a minha irmã passou os envelopes pedindo a oferta, né? E eu peguei pela minha fé, que eu nem tinha, acabei de chegar da Bahia, que eu fiquei 60 dias na Bahia lá com meu pai. E Deus me abençoou mais de 20 vezes do valor que a irmã pediu. E foi de obra de Deus. Eu tinha um benefício e foi cortado. E eu viajei lá, foi 2 vezes na lotérica e não tinha chegado. Só que eu pus nas mãos de Deus, não fiquei ansiosa, não fiquei desesperada, porque eu sei que a ansiedade não é coisa de Deus. E confiando em Deus também, eu estava crendo que Deus é poderoso na nossa vida e Ele faz muitas coisas e é só nós ter fé e confiar e acreditar no poder dEle, porque é só Deus na nossa vida. E quando eu cheguei aqui na sexta-feira à noite, fui na sexta-feira e cheguei lá, Deus me abençoou e eu voltei muito feliz e estava guardado lá e Deus tinha preparado para mim. Estava guardado lá certinho e foi uma grande alegria. E creio que foi o poder de Deus e como a irmã acabou de falar dos envelopes. Quando ela pedia a oferta, ninguém segura, ninguém se amarra, porque Deus é poderoso para dar e Deus não vai deixar faltar. Ele honra e Deus é poderoso, porque eu tenho muito testemunho, né, da obra de Deus, que Deus tem feito na minha vida. E quando a profeta pedir, ninguém segure, porque Ele vai dar, vai ajudar e vai dar em dobro muito, muito, porque Deus é poderoso. E eu fiquei muito feliz mesmo, e vou ter muito testemunho para dar ainda este ano, em nome de Jesus.
0: Em nome de Jesus, o nosso Deus responde fé. Ela pegou o envelope para dar oferta para ajudar na casa do pai. Ela é dizimista no santuário e ela não tinha. O benefício dela estava amarrado, estava travado, ela estava sem receber. Tinha quantos meses?
2: 4 meses. E eu fui assim, para ter uma solução, porque lá eu fui 2 vezes e falaram, não, tá zero, não tem nada aqui não. Mas aí eu não desesperei, não. Eu falei, mas está na mão de Deus, né? E também não fico ansiosa, como eu estou falando, não fiquei com ansiedade, porque ansiedade não é coisa de Deus. E eu fui assim, pensando que ia ter uma solução, para quando, não sei. Mas Deus, fui com a confiança que Deus o ia proverá, e pôr na mão de Deus, e deu tudo certo, e voltei muito feliz, glorificando a Deus.
0: Agora tem um detalhe, ela é dizimista. Um dizimista fiel jamais vai ser envergonhado. Ela ficou 4 meses sem receber, igual ela diz assim, ela não ficou ansiosa, ficou preocupada, porque ela sabia do voto dela no altar. E Deus abençoou, abriu as portas, hoje ela já cumpriu com o voto dela, porque o nosso Deus é poderoso. Amém, minha irmã? Vai lá, bate o sino da vitória, bata a palma, santuário, e dê glória a Deus! Aleluia! E
3: Glória a Deus!

Bendita hora que eu encontrei o santuário. Está aí a prova viva do que acontece quando a pessoa coloca o pé no caminho. Contra fatos, não argumentos. O santuário é a porta que o Espírito de Deus abriu para você lutar, vencer e ser feliz. A resposta da Clarice veio. Veio porque ela agiu pela fé. Assim como tantas pessoas têm chegado ao santuário e têm recebido grandes vitórias. 4 meses sem receber. Não é fácil não. Mas ela se lançou na fé e viu a mão de Deus agindo. Creia você também que o Deus poderoso de Israel irá agir na sua vida. Qual é a sua luta? Qual é a sua batalha espiritual? Você já anotou o endereço do santuário? Então anote e vá receber a oração pela família, a oração pela sua vida financeira e viver o melhor de Deus para a sua vida. E lembre-se, não importa como começou a história da sua vida. Importa sim é como ela vai terminar. E como ela vai terminar só depende de você.

0: Em Isaías 53 está escrito:
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0: Moisés creu na mensagem do sacrifício e Deus deu a ele o poder de dominar Satanás.
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0: Gideão creu na mensagem do sacrifício e Deus tirou a força do inimigo e deu a ele a força de 1000 homens.
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1: Eu quero ter uma conversa franca com você sobre a sua vida, seus problemas, seus desafios e Deus. Deus sendo seu pai, porque você é filho de Deus, você é filha de Deus. Deus sendo seu pai, rico. Deus não é um pai miserável. Deus sendo seu pai, amoroso. Nosso Deus é um pai amoroso. Deus sendo seu pai, poderoso, ele pode todas as coisas. E é chamado de Todo-Poderoso, é o Shaddai. Deus sendo seu pai, meu pai, nosso pai, não está de braços cruzados diante do seu sofrimento. Não está de braços cruzados diante dessa situação que você está passando. Eu quero que chegue mais perto. Deus me colocou no seu caminho para ter uma conversa lúcida com você, inteligente, clara, sem meias palavras, e dizer para você que se Deus é bom, e Ele é bom, se Ele é teu pai, e Ele é teu pai, se Ele é poderoso, e Ele é poderoso, o teu pai bom, poderoso, não vai deixar de te ajudar a sair dessa situação. Não vai deixar de agir em seu favor. Deus tem exércitos, miríades de anjos, que estão na terra, comandados pelo arcanjo Miguel, para guerrearem contra os teus inimigos, contra a inveja, contra o feitiço, contra a doença mandada, contra a magia, contra a amarração, contra todo tipo de laço que armaram para destruir seu casamento, sua vida, sua família, para destruir sua saúde, para roubar seu sono, para destruir sua vida emocional, te causar depressão, tristeza e vazio na alma. Você crê que Deus tem poder? Não o homem, Deus. Deus, o teu Deus, o teu pai, o nosso pai. Você crê que Ele tem poder para mudar a história da sua vida? Você crê que Deus tem poder para tirar você desse leito de dor? Você crê que Deus tem poder para levantar sua vida, salvar seu casamento? Você crê que Deus tem poder para tirar seu filho nas drogas, das drogas? Se você crê, você tem fé. Se você tem fé, Deus tem poder.

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1: O crescimento espiritual é uma necessidade para toda aquela pessoa que busca uma vida melhor, uma vida de paz, uma vida com preenchimento do vazio na alma. Diz a palavra de Deus: o meu povo, disse Deus, tem sofrido por falta de conhecimento. Eu tenho procurado, no nosso programa, trazer, através da participação de companheiros e companheiras, uma visão maior da grandeza de Deus para a nossa vida, da grandeza de Deus para o propósito do Pai em levantar seus filhos. Enquanto o mundo quer te ver por baixo, e a trama maligna do mundo é te jogar para baixo e levar você ao fracasso e à derrota, Deus quer levantar você e colocar você por cima. crescimento espiritual vem através do conhecimento. Diz a palavra de Deus: o meu povo tem sido destruído por falta de conhecimento espiritual. Nós vamos agora a mais um quadro importante do nosso programa.
0: Diz a palavra de Deus:
2: a sabedoria edificou sua casa e lavrou suas sete colunas. Provérbios 9:1.
0: Quando Salomão, filho de Davi, assumiu o reino de Israel, ele pegou um reino falido, empobrecido pelas derrotas sofridas por inimigos que tomaram do povo de Deus suas riquezas. Diante das dificuldades e sem ver a saída, Salomão convocou todo o povo a fazer um grande sacrifício a Deus. Ao ver o sacrifício perfeito no altar, Deus viu a fé de Salomão no sacrifício oferecido no altar. E aquele sacrifício tocou no coração do Pai, que desceu do céu e disse a Salomão para lhe fazer um pedido. Salomão então pediu a Deus sabedoria e conhecimento. Mas Deus lhe deu mais. Deus deu a Salomão muito mais do que ele pediu: saúde, riqueza, longevidade e vitória sobre todos os inimigos. Bárbara Barcelos agora traz para você as sete colunas da sabedoria.
3: O temor do Senhor é o princípio da sabedoria.
4: A cicatriz. Um menino tinha uma cicatriz no rosto, e as pessoas do colégio não falavam e nem se sentavam ao lado dele. Na realidade, os colegas, quando o viam, franziam a testa assustados, devido à enorme cicatriz que ele tinha no rosto, que era muito grande e muito feia. Então, a turma se reuniu com o professor e sugeriu que aquele menino da cicatriz não frequentasse mais aquele colégio. O professor levou o caso ao conhecimento da diretoria. A diretoria discutiu e chegou à seguinte conclusão: não poderiam tirar o menino da escola, mas conversariam com o menino para que ele fosse o último a entrar na sala de aula e o primeiro a sair. Dessa forma, nenhum outro aluno viria o rosto daquele menino, a não ser que olhassem para trás. O professor achou a ideia magnífica, uma ideia sábia, e assim os alunos não olhariam para trás e não se assustariam com aquela cicatriz tão feia. Levada então a decisão ao conhecimento do menino, ele aceitou de prontidão, porém, com a condição que ele aparecesse na frente dos colegas da escola para explicar o porquê daquela cicatriz. A turma concordou, e no dia seguinte, o menino entrou e se dirigiu para a frente da sala de aula, quando começou então a relatar: sabe, turma, eu entendo vocês. Essa cicatriz é muito feia, mas eu quero contar para vocês como foi que eu adquiri ela. Minha mãe era muito pobre, e para ajudar na alimentação da casa, ela passava roupa para fora. Eu tinha por volta de 7 a 8 anos de idade, e além de mim, tinha mais 3 irmãos. um de 4, um de 2 e a minha irmãzinha, que tinha apenas alguns dias de vida. Foi aí que, não sei como isso aconteceu, na nossa casa tão simples, toda de madeira, ela começou a pegar fogo. Minha mãe correu até o quarto onde estávamos, pegou meu irmão de 2 anos, pegou meu irmão de 4 anos, me pegou também pelo braço e saiu correndo para o lado de fora. Havia muita fumaça. As paredes eram de madeira e pegavam fogo com muita facilidade. Estavam muito quentes. Minha mãe me colocou assentado no chão do lado de fora e pediu que eu ficasse ali, até que ela voltasse. Minha mãe, ela tinha que voltar para dentro da casa para pegar a minha irmãzinha que ficou no quarto em chamas. Só que quando minha mãe tentou entrar na casa, as pessoas que estavam ali do lado de fora não deixaram ela entrar para pegar a minha irmã. Disseram que era muito perigoso, que ela não podia se arriscar tanto. Ela já havia salvado a vida de 3 filhos. Eu vendo a minha mãe gritar e o desespero no rosto dela, e ela gritava, mas as pessoas não deixaram ela buscar a minha irmãzinha. Foi aí que eu decidi deixar ali os meus irmãos e disse para que eles não saíssem dali e que ficassem ali até que eu voltasse. Saí por entre as pessoas sem que elas percebessem, porque eu era pequeno. Entrei na casa e havia muita fumaça. Estava tudo muito quente, mas eu tinha que pegar a minha irmãzinha. Eu sabia em qual quarto ela estava, e ela estava ali enrolada em um lençol e chorava muito. Naquele momento, eu vi uma coisa caindo, uma coisa em chamas. Então eu me joguei sobre ela para protegê-la. E aquela coisa quente caiu no meu rosto. Vocês podem até achar essa cicatriz que eu tenho muito feia, mas tem alguém lá em casa que acha ela linda. E todos os dias quando eu chego, a minha irmãzinha beija a minha cicatriz, porque ela sabe que essa marca é uma marca de amor. Meu amigo, minha amiga ouvinte, eu quero dizer que o mundo está cheio de cicatrizes. E eu não falo somente de cicatrizes visíveis, mas falo de cicatrizes que muitas vezes você não enxerga a olho nu. Nós estamos sempre prontos a abrir cicatrizes nas pessoas, seja com palavras ou seja com ações. Há muito tempo atrás, Jesus Cristo adquiriu muitas cicatrizes nas mãos e nos pés, no corpo e na cabeça. E essas cicatrizes eram nossas. Essas cicatrizes eram minhas. Essas cicatrizes eram para ser suas. Mas Ele nos protegeu e morreu em nosso lugar e ficou com todas as cicatrizes para Ele. Essas também são marcas de amor. Jesus, Ele ama muito e você, não por quem você é, mas sim pelo que você é para Ele. Você é a pessoa mais importante desse mundo. Para Jesus, não se esqueça nunca disso. Que Deus abençoe a sua vida.

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3: Vamos ter um encontro com Deus muito forte nesse dia 16 de maio, em um lugar muito sagrado, separado por Deus. Eu quero abençoar você com uma palavra de fé muito forte, contar para você experiências maravilhosas, testemunhos de que eu estou ouvindo de pessoas que chegaram no santuário, uma situação de vida muito triste, muitas lutas, batalhas espirituais, sofrimentos, vício, perturbação, pessoas que não estavam tendo mais esperança da vida, não tinha mais alegria de mais nada, e a única vontade que a pessoa tinha era tirar sua própria vida. Que coisa, né? Que coisa, que situação lamentável. Uma pessoa chega ao ponto dela querer tirar sua própria vida por não ter mais prazer de mais nada. Que situação. Mas a gente tem vivido no mundo que você vê muitas pessoas que desistiram de viver, desistiram da vida, desistiram de lutar, mas para o outro lado, nós estamos vendo um povo de muita fé, que vale a pena lutar, que vale a pena acreditar, eu posso todas as coisas naquele que me fortalece. Uma senhora falou assim: eu não vou deixar, eu não vou abrir mão do que Deus preparou para mim. Eu estou na luta. Eu vou conseguir. Vou colocar no altar meu sacrifício, porque eu sei que quando eu sacrifico, Deus responde. Mas eu preciso muito desta unção que o apóstolo vai fazer juntamente com o apóstolo Sol, que é a unção de Débora na minha vida. Aquela senhora falou assim, determinada. Deus gosta de pessoas determinadas. Deus não gosta de pessoas que ficam, se der, as coisas estão ruins, as coisas estão difíceis. É onde que você coloca a sua fé em prática. Deus trabalha na contramão do mundo. Enquanto o mundo vem de um jeito, Deus opera o milagre. A situação do mundo não está boa. A situação do povo não está boa. As lutas, às vezes o problema financeiro, as dificuldades. Mas quando nós acreditamos que acima de nós existe um Deus, e Deus é provedor dos provedores, aqueles que provê para a sua obra. Com a mesma mão que está aberta para dar, ela está aberta para receber, porque é dando que se recebe. Prazer, alegria de poder dar. Dar com amor, dar com alegria. Agradar a Deus com sacrifícios no altar. Deus responde fé, mas não uma fé vazia, não uma fé inoperante, uma fé paralítica, que é aquela fé de braços cruzados, ou aquela fé que a pessoa fala para todo mundo que tem, mas não pratica. Não basta eu gritar para todo mundo, eu tenho fé, eu acredito em Deus, eu tenho fé, se você não colocar a sua fé em prática. Sexta-feira, dia da corrente forte em todos os santuários, dia da oração poderosa. É muito importante você que já começou a sua corrente, não quebre. Não quebra a sua corrente. É a poderosa corrente do Arcanjo Miguel. É o anjo, como diz a palavra de Deus, que Deus deu ordem aos seus anjos para te guardar em todos os seus caminhos. Nós lutamos contra o derrotado, porque o inimigo foi derrotado. Ele gosta de dizer que é um vencedor, mas não basta e não passa, né, de um derrotado, um derrotado. E por isso que nós temos do nosso lado o Arcanjo Miguel. Jesus é o nosso Salvador. Anjos não salvam. Quem salva é Jesus. Deus é Pai, está acima de todas as coisas. E Deus enviou o Arcanjo Miguel. Está lá em Apocalipse, quando aconteceu a batalha no céu, Deus mandou que o Arcanjo Miguel entrasse na guerra, na batalha, ele venceu. E aquele que se levantou contra Deus caiu. Caiu. E é derrotado. Levanta sua cabeça, não desista, luta. Luta. Nosso sacrifício no altar, ele clama a Deus pelas nossas pedições. Se Deus é por nós, quem será contra nós? Nada e nem ninguém.
4: Este louvor revela um segredo espiritual de alguém que já tinha orado, jejuado e ofertado para Deus atender o seu clamor, o seu pedido, mas vivia debaixo de muita humilhação. Até o dia que ela decidiu ofertar o dobro que o sacerdote a pediu. Ana ofertou o dobro de amor.

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0: 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A dinâmica do nosso programa em trazer quadros e participações importantes de pessoas que somam muito com esta obra que é apaixonante. O reino dos céus na terra é apaixonante, o santuário é apaixonante. O poder da fé é apaixonante e nos joga para frente, para cima, para acreditar, para sonhar, para esperar de Deus aquilo que só Deus é capaz de nos dar. É maravilhoso, é maravilhoso, é um sonho. Esta obra é um sonho de Deus, um sonho na minha vida, um sonho na sua vida. Vamos agora a mais um quadro do nosso programa.
1: Diz a palavra de Deus.
2: A sabedoria edificou sua casa e lavrou suas sete colunas. Provérbios 9:1.
1: Quando Salomão, filho de Davi, assumiu o reino de Israel, ele pegou um reino falido, empobrecido pelas derrotas sofridas por inimigos que tomaram do povo de Deus suas riquezas. Diante das dificuldades e sem ver a saída, Salomão convocou todo o povo a fazer um grande sacrifício a Deus. Ao ver o sacrifício perfeito no altar, Deus viu a fé de Salomão no sacrifício oferecido no altar. E aquele sacrifício tocou no coração do Pai, que desceu do céu e disse a Salomão para lhe fazer um pedido. Salomão então pediu a Deus sabedoria e conhecimento. Mas Deus lhe deu mais. Deus deu a Salomão muito mais do que ele pediu: saúde, riqueza, longevidade e vitória sobre todos os inimigos. Bárbara Barcelos agora traz para você as sete colunas da sabedoria.
3: O temor do Senhor é o princípio da sabedoria.
4: A cicatriz. Um menino tinha uma cicatriz no rosto, e as pessoas do colégio não falavam e nem se sentavam ao lado dele. Na realidade, os colegas, quando o viam, franziam a testa assustados. Devido à enorme cicatriz que ele tinha no rosto, que era muito grande e muito feia. Então, a turma se reuniu com o professor e sugeriu que aquele menino da cicatriz não frequentasse mais aquele colégio. O professor levou o caso ao conhecimento da diretoria. A diretoria discutiu e chegou à seguinte conclusão: não poderiam tirar o menino da escola, mas conversariam com o menino para que ele fosse o último a entrar na sala de aula e o primeiro a sair. Dessa forma, nenhum outro aluno viria o rosto daquele menino, a não ser que olhassem para trás. O professor achou a ideia magnífica, uma ideia sábia, e assim os alunos não olhariam para trás e não se assustariam com aquela cicatriz tão feia. Levada então a decisão ao conhecimento do menino, ele aceitou de prontidão. Porém, com a condição que ele aparecesse na frente dos colegas da escola para explicar o porquê daquela cicatriz.

matriz. A turma concordou e no dia seguinte o menino entrou e se dirigiu para a frente da sala de aula, quando começou então a relatar. Sabe, turma, eu entendo vocês. Essa cicatriz é muito feia, mas eu quero contar para vocês como foi que eu adquiri ela. Minha mãe era muito pobre. E para ajudar na alimentação da casa, ela passava roupa para fora. Eu tinha por volta de 7 a 8 anos de idade. E além de mim, tinha mais 3 irmãos. Um de 4, um de 2 e a minha irmãzinha, que tinha apenas alguns dias de vida. Foi aí que, não sei como isso aconteceu, na nossa casa tão simples, toda de madeira, ela começou a pegar fogo. Minha mãe correu até o quarto onde estávamos, pegou meu irmão de 2 anos, pegou meu irmão de 4 anos, me pegou também pelo braço e saiu correndo para o lado de fora. Havia muita fumaça. As paredes eram de madeira e pegavam fogo com muita facilidade. Estavam muito quentes. Minha mãe me colocou assentado no chão do lado de fora e pediu que eu ficasse ali até que ela voltasse. Minha mãe, ela tinha que voltar para dentro da casa para pegar a minha irmãzinha que ficou no quarto em chamas. Só que quando minha mãe tentou entrar na casa, as pessoas que estavam ali do lado de fora não deixaram ela entrar para pegar a minha irmã. Disseram que era muito perigoso, que ela não podia se arriscar tanto. Ela já havia salvado a vida de 3 filhos. Eu vendo a minha mãe gritar e o desespero no rosto dela, e ela gritava, mas as pessoas não deixaram ela buscar a minha irmãzinha. Foi aí que eu decidi deixar ali os meus irmãos e disse para que eles não saíssem dali e que ficassem ali até que eu voltasse. Saí por entre as pessoas sem que elas percebessem, porque eu era pequeno. Entrei na casa e havia muita fumaça. Estava tudo muito quente, mas eu tinha que pegar minha irmãzinha. Eu sabia em qual quarto ela estava. E ela estava ali enrolada em um lençol e chorava muito. Naquele momento, eu vi uma coisa caindo, uma coisa em chamas. Então eu me joguei sobre ela para protegê-la. E aquela coisa quente caiu no meu rosto. Vocês podem até achar essa cicatriz que eu tenho muito feia, mas tem alguém lá em casa que acha ela linda. E todos os dias quando eu chego, a minha irmãzinha beija a minha cicatriz, porque ela sabe que essa marca é uma marca de amor. Meu amigo, minha amiga ouvinte, eu quero dizer que o mundo está cheio de cicatrizes. E eu não falo somente de cicatrizes visíveis, mas falo de cicatrizes que muitas vezes você não enxerga a olho nu. Nós estamos sempre prontos a abrir cicatrizes nas pessoas, seja com palavras ou seja com ações. Há muito tempo atrás, Jesus Cristo adquiriu muitas cicatrizes nas mãos e nos pés, no corpo e na cabeça. E essas cicatrizes eram nossas. Essas cicatrizes eram minhas. Essas cicatrizes eram para ser suas. Mas Ele nos protegeu e morreu em nosso lugar e ficou com todas as cicatrizes para Ele. Essas também são marcas de amor. Jesus, Ele ama muito e você, não por quem você é, mas sim pelo que você é para Ele.
Você é a pessoa mais importante desse mundo. Para Jesus, não se esqueça nunca disso. Que Deus abençoe a sua vida.

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2: Vamos ter um encontro com Deus muito forte nesse dia 16 de maio, em um lugar muito sagrado, separado por Deus. Eu quero abençoar você com uma palavra de fé muito forte, contar para você experiências maravilhosas, testemunhos de que eu estou ouvindo de pessoas que chegaram no santuário, uma situação de vida muito triste, muitas lutas, batalhas espirituais, sofrimentos, vício, perturbação, pessoas que não estavam tendo mais esperança da vida, não tinha mais alegria de mais nada, e a única vontade que a pessoa tinha era tirar sua própria vida. Que coisa, né? Que coisa, que situação lamentável. Uma pessoa chega ao ponto dela querer tirar sua própria vida por não ter mais prazer de mais nada. Que situação. Mas a gente tem vivido num mundo que você vê muitas pessoas que desistiram de viver, desistiram da vida, desistiram de lutar, mas pro outro lado nós estamos vendo um povo de muita fé, que vale a pena lutar, que vale a pena acreditar. Eu posso todas as coisas naquele que me fortalece. Uma senhora falou assim: eu não vou deixar, eu não vou abrir mão do que Deus preparou para mim. Eu estou na luta, eu vou conseguir, vou colocar no altar meu sacrifício, porque eu sei que quando eu sacrifico, Deus responde. Mas eu preciso muito desta unção que o apóstolo vai fazer juntamente com o apóstolo Sol, que é a unção de Débora na minha vida. Aquela senhora falou assim, determinada. Deus gosta de pessoas determinadas. Deus não gosta de pessoas que ficam, se der, as coisas estão ruins, as coisas estão difíceis. É onde que você coloca a sua fé em prática. Deus trabalha na contramão do mundo. Enquanto o mundo vem de um jeito, Deus opera o milagre. A situação do mundo não está boa. A situação do povo não está boa. As lutas, às vezes o problema financeiro, as dificuldades. Mas quando nós acreditamos que acima de nós existe um Deus, e Deus é provedor dos provedores, aqueles que provê para a sua obra. Com a mesma mão que está aberta para dar, ela está aberta para receber, porque é dando que se recebe. Prazer, alegria de poder dar. Dar com amor, dar com alegria. Agradar a Deus com sacrifícios no altar. Deus responde fé, mas não uma fé vazia, não uma fé inoperante, uma fé paralítica, que é aquela fé de braços cruzados, ou aquela fé que a pessoa fala para todo mundo que tem, mas não pratica. Não basta eu gritar para todo mundo, eu tenho fé, eu acredito em Deus, eu tenho fé, se você não colocar a sua fé em prática. Sexta-feira, dia da corrente forte em todos os santuários, dia da oração poderosa. É muito importante você que já começou a sua corrente, não quebre. Não quebra a sua corrente. É a poderosa corrente do arcanjo Miguel. É o anjo, como diz a palavra de Deus, que Deus deu ordem aos seus anjos para te guardar em todos os seus caminhos. Nós lutamos contra o derrotado, porque o inimigo foi derrotado. Ele gosta de dizer que é um vencedor, mas não basta e não passa, né, de um derrotado. Um derrotado. E por isso que nós temos do nosso lado o arcanjo Miguel. Jesus é o nosso salvador. Anjos não salvam. Quem salva é Jesus. Deus é Pai, está acima de todas as coisas. E Deus enviou o arcanjo Miguel. Está lá em Apocalipse, quando aconteceu a batalha no céu, Deus mandou que o arcanjo Miguel entrasse na guerra, na batalha, ele venceu. E aquele que se levantou contra Deus caiu. Caiu. E é derrotado. Levanta sua cabeça, não desista, luta. Luta. Nosso sacrifício no altar, ele clama a Deus pelas nossas pedições. Se Deus é por nós, quem será contra nós? Nada e nem ninguém.
3: Este louvor revela um segredo espiritual de alguém que já tinha orado, jejuado e ofertado para Deus atender o seu clamor, o seu pedido, mas vivia debaixo de muita humilhação. Até o dia que ela decidiu ofertar o dobro que o sacerdote a pediu.

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1: Bom dia, madrinha.
2: Bom dia.
1: Bom dia, pastor. Bom dia, pastora, profetisa, professora.
2: Bom dia. Bom dia, alegria. Bom dia, sonhadores e sonhadoras do reino dos céus. Bom dia para você, meu irmão, minha irmã de fé. Bom dia, trabalhador, trabalhadora que está aí a caminho do seu trabalho. Bom dia para você, dona de casa, que desperta cedo para cuidar da sua família. Bom dia para você, estudante, você jovem, adolescente, criança. Bom dia para você que todo amanhecer de um novo dia está aqui dentro deste momento de oração. Você também que ouve agora pela primeira vez, não por um acaso, e sim por uma revelação de Deus para a sua vida. Uma nova oportunidade Deus nos dá, um novo dia que nós recebemos a dádiva da vida, para então lutar, vencer e ser feliz. Daqui a pouco o apóstolo Adelino de Carvalho e o jovem missionário Davi Carvalho vão orar por você. E que nesse novo dia, o nosso Deus Todo-Poderoso te abençoe, rica e abundantemente, em nome de Jesus. Antes da oração, eu quero ler aqui um versículo da palavra de Deus para você refletir. Esta palavra que é revelada para a sua vida. Em 2 Samuel, capítulo 6, versículo 13, diz assim: Sucedeu que, quando os que levavam a arca do Senhor tinham dado 6 passos, sacrificava ele bois e carneiros cevados. Davi dançava com todas as suas forças diante do Senhor e estava cingido de uma estola sacerdotal de linho. Assim Davi, com todo Israel, fez subir a arca do Senhor com júbilo e ao som de trombetas. Eu li 2 Samuel, capítulo 6, versículo do 13 ao 15. A palavra de Deus nos fala aqui de quando a arca sagrada da aliança estava sendo levada pelo povo de Deus de volta a Jerusalém. Davi ia diante da arca, a palavra fala aqui, e ele dançava com todas as suas forças diante do Senhor, porque diante da arca sagrada da aliança está a presença de Deus, a glória de Deus. Por isso que quando a arca sagrada da aliança ficou na casa de Obed-Edom, em 3 meses a vida dele foi transformada, ele prosperou, a mulher dele que não podia engravidar teve filhos, tudo mudou na vida deles, através deles receberem a arca sagrada da aliança com a total fé, reverência, sacrifício. Por isso que a palavra diz aqui: quando o povo de Deus retornou com a arca para Jerusalém, a cada 6 passos, no 7º, o povo parava para ofertar a Deus o sacrifício. Versículo 13: sucedeu que quando os levavam a arca do Senhor tinham dado 6 passos, sacrificava. Depois do 6 vem o 7. O 7 é o ciclo da perfeição de Deus. Deus criou o mundo e tudo que ele criou, dentro do 7º dia, ele ainda descansou. Concluiu-se ali o ciclo. A semana tem 7 dias. Quando Deus fala às igrejas no livro do Apocalipse, são as 7 igrejas, as 7 tochas do castiçal sagrado. E no 7º passo, o povo sacrificava a Deus diante da Arca da Aliança. E Davi dançava com toda a sua força. Você está entendendo o que o Espírito de Deus está te revelando aqui? Esse mistério, nessa palavra revelada. Tem pessoas que, para receber o milagre de Deus, precisam apresentar a Deus o sacrifício perfeito. E o sacrifício dentro da perfeição, na força do 7. E além de sacrificar, dançar na presença de Deus. Deus se agrada da dança. A prova é que Mical, a esposa de Davi, ao ver ele dançando diante da arca, achou ruim com ele. E ela ficou estéril por isso. Ela não gerou filhos. Ela foi uma mulher infeliz. Por ela ter zombado da fé de Davi, por ela ter zombado do sagrado de Deus. Olha como que isso é sério, porque a palavra diz que de Deus ninguém zomba. Aquilo que o homem plantar, certamente ele colherá. Então, meu irmão, minha irmã, que ouve agora esta palavra revelada, esta reflexão para a sua vida, procure o profeta, a profetisa de Deus nessa sexta-feira. Um dos profetas que fazem parte da equipe forte do apóstolo Adelino de Carvalho, da apóstola Sol, que estão preparando a caravana de várias cidades e estados espalhados pelo Brasil. Caravanas estão sendo preparadas para que subamos ao monte do Senhor para adorá-lo, para dançar diante da Arca da Aliança, para apresentar a Deus o nosso sacrifício, assim como está aqui na palavra. Deus não mudou não, meu irmão, minha irmã, ei, Deus não mudou. O mesmo Deus de Davi é o mesmo Deus hoje e sempre há de ser. Deus não mudou. Ele se agrada dentro do ciclo da perfeição. Ele se agrada diante do sacrifício. Ele se agrada diante da dança que é feita a Ele com toda essa entrega, como diz aqui a palavra do Senhor. Que o Espírito de Deus te revele. Você que tem chorado, você que tem sofrido, você que tem batido em várias portas, procurando uma resposta, procurando uma ajuda e ainda não encontrou. Olha Deus falando aqui, olha. Procure o profeta, a profetisa de Deus hoje no santuário, em um dos santuários espalhados por todo o Brasil, dessa obra forte, revelada, estabelecida por Jesus aqui nesta terra, que é o reino dos céus. O reino dos céus. O tesouro escondido que lhe é revelado agora pelo Espírito de Deus. Hoje, em todos os santuários, reino dos céus espalhados pelo Brasil, a corrente forte de batalha espiritual, a corrente do Arcanjo Miguel. Vá em um desses horários e converse com o profeta, com a profetisa de Deus que vai preparar você para estar no Monte Manaim recebendo de Deus o seu milagre. Hoje às 7 da manhã, às 9 da manhã, 3 da tarde, 7 horas da noite. Nós vamos agora ao momento de oração com o apóstolo Adelino de Carvalho e com o jovem missionário Davi Carvalho.
3: Meu nome é Adelino de Carvalho. Há muitos e muitos anos atrás, numa estrada que liga Areias a Esmeraldas, uma luz muito forte surgiu no meu caminho. Já era madrugada. 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
4: Senhor, como jovem estudante sonhador, venho no silêncio desse dia que amanhece te pedir paz, proteção, sabedoria e força espiritual para lutar, vencer e ser feliz. para olhar o mundo com os olhos cheios de amor, o coração cheio de fé e os dias cheios de esperança. Quero ser fiel, cada dia mais centrado nos teus ensinamentos. Ser paciente, compreensivo, equilibrado, justo e alegre. Quero ser um instrumento em tuas mãos, para que todos que se aproximem de mim possam também ser alcançados pelo teu amor. Revista-me da tua beleza, Senhor, e faça resplandecer em meu rosto a tua luz. Só assim eu sei que serei feliz. Obrigado, Senhor. Muito obrigado mesmo por este dia que o Senhor me concede como presente do céu. Em nome de Jesus. Amém.
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3: 6h31.
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4: É, meu irmão, minha irmã, entender o mistério da fé é muito simples. É só você se lançar na fé e acreditar no poder de Deus, na força de Deus, na operação de Deus. Você tem fé, Deus tem o poder. É uma química completa. Porque a fé nos conduz ao triunfo, nos conduz à região espiritual do milagre. A fé nos conduz à vitória, à libertação. Então, quando nós nos lançamos na fé, nós cremos. Quando nós exercemos a nossa fé não pode ser apenas de palavras. Porque uma ação, uma atitude, uma ação de fé vale mais que mil palavras. Uma ação de fé vale mais que mil orações. E sem fé é impossível você conseguir qualquer coisa de Deus. Deus abençoe você, que carrega no peito um coração cheio de fé.

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1: Na minha Bíblia tem uma palavra que diz: tudo eu posso naquele que me fortalece. Eu sei que você já ouviu muita gente pregar sobre isso. Nós vivemos num país cheio de grandes pregadores. E durante mais de 40 anos, eu tenho abraçado esse texto da palavra de Deus com uma fé violenta, com um poder violento de enxergar o impossível, de partir para cima do inimigo, de ter foco, força e fé naquilo que eu quero e onde eu quero chegar, onde eu quero chegar, onde eu quero chegar. Tudo eu posso naquele que me fortalece. Tudo. O que é tudo? Tudo não tem limites. Tudo não tem limites. Quando eu falo tudo, eu estou incluindo a cura, a libertação, eu estou incluindo a vitória sobre os seus inimigos espirituais, sobre quem tenta destruir você por causa da inveja, a vitória sobre quem se levanta contra a sua vida, no seu trabalho, que faz feitiço contra você, a vitória contra as pessoas que querem ver a sua ruína e fazem um feitiço chamado oração do contra, ora contra e determina que você vai cair. Isso é feitiçaria que tem muitas igrejas. Tudo eu posso naquele que me fortalece. Eu posso realizar meus sonhos. Você pode realizar seus sonhos. Você pode conquistar o que você quer. Você pode se levantar e se colocar numa posição de grandeza, porque Deus levanta o homem, Ele tira o homem do pó e o coloca assentado com príncipes. Você pode pagar as suas dívidas e prosperar. Você pode ver a sua empresa crescer. Você pode enxergar a porta que estava fechada se abrindo. Você pode encontrar o grande amor de sua vida. Você pode reabilitar seu casamento, resgatar o verdadeiro amor de sua vida. Você pode estender a mão para o seu filho e ajudá-lo e enxergar nele uma nova criatura. Tudo você pode. Deus, Ele nos dá as chaves do reino dos céus, que é a fé. Nos revela o tempo que nós estamos vivendo da segunda glória. Este tempo que nós estamos vivendo, o tempo do fim, é o tempo da segunda glória da igreja. A primeira glória foi a igreja primitiva. A segunda glória, segundo castiçal, a dupla honra no lugar da vergonha, o poder dobrado de Deus que Elias deu a Eliseu quando foi arrebatado no carro de fogo. Deus prometeu dar a você, a mim, a nós, o poder para dizer: tudo eu posso naquele que me fortalece. Pare de queixar, pare de reclamar, pare de olhar para baixo, pare de olhar para os lados, pare de olhar para trás, olhe para cima, olhe para frente. Deus me colocou no seu caminho para mostrar a você o tempo de Deus que chegou na sua vida.

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2: Todos nós na vida passamos por aflições, sofrimentos, dores, tribulações. E tem pessoas que não têm mais lágrimas para chorar, porque já choraram muito, mas ainda assim resta-lhes uma esperança. E a esperança é a chama viva da nossa fé, que nos impulsiona a enxergar no amanhã a conquista do que desejamos através da fé que remove montanhas. É muito bom acreditar em Deus e saber que Ele é o nosso Pai bondoso, piedoso e misericordioso, que não nos abandona em tempo algum. A fé, minha irmã, a fé, meu irmão, é o motor da nossa vida. Perdeu a fé, perdeu a vida. Perdeu a fé, perdeu a promessa. Eu já estive um tempo na minha vida longe da casa do Pai e sofri muito. Bati muito com a cabeça na parede. Encontrei muitos bloqueios, muitas dores e dificuldades e um sofrimento muito grande. Até que cheguei à conclusão que não tem outro caminho. Bendita hora que voltei para os braços do Pai, para a casa do Pai, para a casa de Deus, e reencontrei a alegria perdida, a força de fé que me sustenta de pé e que me faz um homem alegre, vibrante, vitorioso. Deus escolheu você. Não adianta fugir daquilo que Deus traçou para você. Seu lugar é no santuário, é na casa de Deus. E não tem outro lugar para você. Foi no santuário que Deus te abençoou. É no santuário que Ele vai abençoar a sua vida, abençoar sua família, abençoar os seus filhos. Alguém, em algum lugar, precisava ouvir esta palavra. E esse alguém é você.

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1: Eu represento uma obra grandiosa. Eu represento um poder grandioso. Eu trago nas minhas mãos uma credencial do nome de Jesus. O poder de um Deus que pega o homem no pó e o transforma em príncipe. O poder de um Deus que levanta o entrevado, o paralítico. O poder de um Deus que dá vista aos cegos, que faz o surdo ouvir, que cura o desenganado, desafia a ciência e faz aquilo que a ciência não consegue fazer. Eu trago aqui uma palavra de coragem e vitória espiritual para a sua vida, para que você possa olhar para cima e saber que alguém lá de cima me colocou no seu caminho para abrir os seus olhos para o grande amor que ele tem por você. Nada acontece por acaso. Eu oro todas as madrugadas e comigo oram mais de 1 milhão de pessoas. Tem muitos anos isso. Em todas as partes do mundo. Eu recebo no Monte Manaim pessoas doentes, desenganadas, com filho nas drogas, com casamento destruído, desejo de suicídio, depressão, angústia. E essas pessoas que me procuram, batendo na última porta. Depois de terem ido em muitas igrejas, em muitos lugares, são tocadas por Deus. Sentem algo grandioso. E esta obra da revelação do Espírito, ela traz para você uma força violenta, um poder grandioso. Deus não aceita que nada e nem ninguém venha escravizar sua vida, venha dominar sua vida, venha atrapalhar sua vida, venha impedir você de ir para frente, venha impedir você de realizar seus sonhos. É impressionante. O contrário da morte não é vida. O contrário da morte é sonhos. Porque quem parou de sonhar já morreu há muito tempo. E quando você parou de sonhar, dentro de você enfraqueceu a sua vontade de viver. A falta de sonhos, ela vai definhando por dentro as pessoas. E elas vão perdendo o ânimo para a vida. Só que a sua vida está apenas começando. Por isso que eu estou aqui. Deus me colocou no seu caminho, em resposta à sua oração, para trazer para você a obra da revelação do Espírito Santo. Por isso, creia.

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3: Eu tenho tido a alegria de trazer aqui companheiros e companheiras que apresentam dentro da nossa programação quadros importantes, profundos, verdadeiro manancial no deserto, porque uma palavra é capaz de mudar uma vida inteira. Nós vamos agora a mais um quadro do nosso programa, e eu peço a Deus que abra seu entendimento, sua mente, para você entender as grandezas de Deus para a sua vida.
0: Diz a palavra de Deus:
1: a sabedoria edificou sua casa e lavrou suas sete colunas. Provérbios 9:1.
0: Quando Salomão, filho de Davi, assumiu o reino de Israel, ele pegou um reino falido, empobrecido pelas derrotas sofridas por inimigos que tomaram do povo de Deus suas riquezas. Diante das dificuldades e sem ver a saída, Salomão convocou todo o povo a fazer um grande sacrifício a Deus. Ao ver o sacrifício perfeito no altar, Deus viu a fé de Salomão no sacrifício oferecido no altar. E aquele sacrifício tocou no coração do Pai, que desceu do céu e disse a Salomão para lhe fazer um pedido. Salomão então pediu a Deus sabedoria e conhecimento. Mas Deus lhe deu mais. Deus deu a Salomão muito mais do que ele pediu: saúde, riqueza, longevidade e vitória sobre todos os inimigos. Bárbara Barcelos e vitória sobre todos os inimigos.

quando o viam, franziam a testa assustados, devido à enorme cicatriz que ele tinha no rosto, que era muito grande e muito feia. Então, a turma se reuniu com o professor e sugeriu que aquele menino da cicatriz não frequentasse mais aquele colégio. O professor levou o caso ao conhecimento da diretoria. A diretoria discutiu e chegou à seguinte conclusão: não poderiam tirar o menino da escola, mas conversariam com o menino para que ele fosse o último a entrar na sala de aula e o primeiro a sair. Dessa forma, nenhum outro aluno viria o rosto daquele menino, a não ser que olhassem para trás. O professor achou a ideia magnífica, uma ideia sábia, e assim os alunos não olhariam para trás e não se assustariam com aquela cicatriz tão feia. Levada então a decisão ao conhecimento do menino, ele aceitou de prontidão, porém, com a condição que ele aparecesse na frente dos colegas da escola para explicar o porquê daquela cicatriz. A turma concordou e no dia seguinte o menino entrou e se dirigiu para a frente da sala de aula, quando começou então a relatar: sabe, turma, eu entendo vocês. Essa cicatriz é muito feia, mas eu quero contar para vocês como foi que eu adquiri ela. Minha mãe era muito pobre, e para ajudar na alimentação da casa, ela passava roupa para fora. Eu tinha por volta de 7 a 8 anos de idade, e além de mim, tinha mais 3 irmãos, um de 4, um de 2 e a minha irmãzinha, que tinha apenas alguns dias de vida. Foi aí que, não sei como isso aconteceu, na nossa casa tão simples, toda de madeira, ela começou a pegar fogo. Minha mãe correu até o quarto onde estávamos, pegou meu irmão de 2 anos, pegou meu irmão de 4 anos, me pegou também pelo braço e saiu correndo para o lado de fora. Havia muita fumaça. As paredes eram de madeira e pegavam fogo com muita facilidade. Estavam muito quentes. Minha mãe me colocou assentado no chão do lado de fora e pediu que eu ficasse ali até que ela voltasse. Minha mãe, ela tinha que voltar para dentro da casa para pegar a minha irmãzinha, que ficou no quarto em chamas. Só que quando minha mãe tentou entrar na casa, as pessoas que estavam ali do lado de fora não deixaram ela entrar para pegar a minha irmã. Disseram que era muito perigoso, que ela não podia se arriscar tanto. Ela já havia salvado a vida de 3 filhos. Eu vendo a minha mãe gritar e o desespero no rosto dela, e ela gritava, mas as pessoas não deixaram ela buscar a minha irmãzinha. Foi aí que eu decidi deixar ali os meus irmãos e disse para que eles não saíssem dali e que ficassem ali até que eu voltasse. Saí por entre as pessoas sem que elas percebessem, porque eu era pequeno. Entrei na casa e havia muita fumaça. Estava tudo muito quente, mas eu tinha que pegar minha irmãzinha. Eu sabia em qual quarto ela estava, e ela estava ali enrolada em um lençol e chorava muito, chorava muito. Naquele momento, eu vi uma coisa caindo, uma coisa em chamas. Então eu me joguei sobre ela para protegê-la, e aquela coisa quente caiu no meu rosto. Vocês podem até achar essa cicatriz que eu tenho muito feia, mas tem alguém lá em casa que acha ela linda. E todos os dias quando eu chego, a minha irmãzinha beija a minha cicatriz, porque ela sabe

Sabe que essa marca é uma marca de amor. Meu amigo, minha amiga ouvinte, eu quero dizer que o mundo está cheio de cicatrizes. E eu não falo somente de cicatrizes visíveis, mas falo de cicatrizes que muitas vezes você não enxerga a olho nu. Nós estamos sempre prontos a abrir cicatrizes nas pessoas, seja com palavras ou seja com ações. Há muito tempo atrás, Jesus Cristo adquiriu muitas cicatrizes nas mãos e nos pés, no corpo e na cabeça. E essas cicatrizes eram nossas. Essas cicatrizes eram minhas. Essas cicatrizes eram para ser suas. Mas Ele nos protegeu e morreu em nosso lugar e ficou com todas as cicatrizes para Ele. Essas também são marcas de amor. Jesus, Ele ama muito e você, não por quem você é, mas sim pelo que você é para Ele. Você é a pessoa mais importante desse mundo. Para Jesus, não se esqueça nunca disso. Que Deus abençoe a sua vida.

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2: A gratidão é, sobretudo, uma forma inteligente de cativar as pessoas, cativar a presença de Deus, porque o grato recebe mais, o ingrato nunca mais recebe, é uma vez só. O grato recebe mais de Deus. E de você, né? Quando uma pessoa é grata a você, você faz. Quando uma pessoa não é grata, você não faz mais. É a vida, né? É a vida. Nós vamos agora a mais um quadro do nosso programa. E esses quadros são maravilhosos porque eles trazem o conhecimento. São companheiros e companheiras que se preparam para trazer aqui para você o conhecimento espiritual, a visão de reino, a visão espiritual, para que você possa evoluir espiritualmente e na evolução aumentar a sua luz. E quanto mais forte a luz, mais longe de você estarão os espíritos das trevas, porque os espíritos das trevas, assim como o peixe depende da água para andar, eles se movem. Os espíritos das trevas se movem somente na densa escuridão das trevas. Lógico, por isso que eles são chamados espíritos das trevas. E a luz, ela aumenta com o conhecimento espiritual. Entender isso é tão simples, mas é tão importante e decisivo na sua vida. Vamos agora a mais um quadro do nosso programa.
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1: No livro de Salmos, no capítulo 19, no verso 1, diz assim: os anjos manifestam a glória de Deus e o firmamento anuncia a obra de suas mãos. Eu quero te fazer uma pergunta nesta minha palavra de hoje. Se não fosse para levar as nossas orações até Deus e para trazer para nós a resposta de Deus às nossas orações, para que existiriam os anjos na Terra? Os anjos estão a serviço daqueles que vão herdar a salvação. Estão a meu serviço. Estão a seu serviço. Os anjos são aqueles que levam para Deus as suas petições, as suas dores, as suas angústias e trazem do céu as respostas. Então por que você está sofrendo tanto até hoje? Por que dessa doença aí, ó, que está presa no seu corpo? Por que dessa tristeza? Por que desse casamento destruído? Por que desse filho rebelde? Por que essa situação acontece se você diz ter fé? Uma fé viva em Deus. Por quê? Porque você não tomou a atitude ainda de descruzar os seus braços, pôr o pé no caminho. Às vezes você vai até numa igreja, mas não faz o que deve ser feito. Não faz uma corrente de batalha espiritual. Não tem um profeta para direcionar em cada detalhe a sua caminhada. Por isso eu estou aqui, falando com você. Por isso eu digo a você que não fique esperando o pior acontecer, não. Você vai ouvir comigo o depoimento da Fabiana. A Fabiana, ela chegou no santuário com a mãe dela muito doente, já definhando, já por causa da diabetes, e estourando muitas coisas, muitos problemas de saúde, por causa da diabetes no corpo da mãe dela. Mas a Fabiana tem um Deus vivo, conhece o poder desse Deus vivo. Foi ao santuário com a mãe. Elas iniciaram a corrente de batalha espiritual. Dentro da corrente, ela fez o sacrifício que gera milagres. E acompanhada bem de perto pelo profeta, ela conseguiu ver a sua mãe liberta, curada da diabetes. Daqui a pouquinho você vai ouvir comigo esse depoimento. É muito forte. É muito forte o depoimento da Fabiana. Vamos ouvir o louvor? Daqui a pouco eu volto.

0: Muito bem, nós vamos agora ao depoimento da Fabiana. Preste muita atenção nesse depoimento.
1: Pare e reflita agora em tudo que você vai ouvir neste momento. Pois pessoas que por meio de uma fé sacrificial obtiveram o seu resultado e alcançaram o milagre de Deus na sua vida. O que você vai ouvir agora é uma prova viva que Deus, que operou ontem, opera hoje e sempre. Vamos agora acompanhar mais um resultado de quem usou a fé e recebeu o seu milagre.
2: E aqui comigo a Maria Fabiana, conta pra gente qual foi a graça alcançada através da corrente.
3: A minha mãe, ela tava com a diabetes muito alta, né? E começou a definhar, o rosto dela tava já uma caveira. E quando eu conversava com ela, ela falava assim: minha filha, eu sei que eu vou morrer. Então, quando eu ouvi essa palavra, eu entrei em desespero, porque é minha mãe, não queria perder minha mãe. E aí, como eu sou do santuário, eu me despertei a lutar, né? Ganhei o Davi da casa, né? Então, entrei na corrente por ela, da cura. E ela estava com uma coceira na pele que era horrível de ver, porque ela não parava de coçar. E aquilo ia dar um nervoso. E ela só definhando, pele e osso, magrinha. E desesperada, falando que ia morrer. Então entrei na corrente, convidei ela para vir, né, ao santuário. Ela entrou na corrente junto comigo, sacrifiquei por ela, graças a Deus. A diabetes abaixou, ela voltou a engordar, a coceira desapareceu. Todos os médicos não entendiam de onde que vinha aquela coceira, porque dava remédio, dava qualquer coisa que desse, nada resolvia. Então era um desespero, todo mundo começou a pensar mesmo: minha mãe vai morrer. E com isso eu parti para o ataque, né? Não aceitei a doença no corpo dela, e a diabetes abaixou, ela engordou, está saudável, a coceira desapareceu.
2: Está curada.
3: Está curada, para a glória de Deus.
2: Amém, santuário! Glória a Deus! O sacrifício gera o milagre. Quanto tempo a sua mãe sofreu com diabetes?
3: Eu não recordo assim, o tempo que ela ficou presa nesse sofrimento. Mais uns 2 anos ela ficou, mais um ano mais ou menos ela ficou com essa coceira. Mas a diabetes demorou um tempo, né, por causa de normalizar a glicose. Sim. E ela bem magrinha, então a observação, assim, uns 2 anos ela ficou presa nesse sofrimento.
2: E a diabetes é uma doença que não tem cura pela medicina, é uma doença que vai apodrecendo os membros do corpo, é uma doença que mata mesmo, né?
3: Sim, então ela acreditava. E a gente olhava para ela e via que ela estava definhando, que ela ia morrer mesmo, que ela estava pele e osso. Mas aí, quando ela começou a fazer a corrente junto comigo, eu sacrifiquei por ela, falei que eu aceitava aquela doença no corpo da minha mãe, lutei por ela e ela está curada. Para a glória de Deus.
2: O que você diz a essa pessoa que também sofre com algum tipo de doença?
3: Venha para o santuário, ouça a orientação do profeta, porque eu ouvi, obedeci, fiz tudo que me orientou e deu tudo certo. Minha mãe está curada, eu olho para ela e fico maravilhada. E todas as vezes que ela está passando por alguma luta, minha filha, ora por mim, porque a fé dela cresceu muito depois que ela veio no santuário.
4: É minha vitória, é minha vitória.
0: Graças a Deus! Graças a Deus, olha que maravilha, olha que depoimento forte para aumentar a nossa fé. Tenho certeza que você foi incendiado, envolvido com essa força desse depoimento. Mas se aconteceu na vida da Fabiana, também vai acontecer na sua. Basta você ter a mesma atitude que ela teve de procurar ajuda espiritual. Eu sou a profetisa Maria Batista e você pode entrar em contato comigo pelo 629-8272-9817. 629-8272-9817. Eu vou orientar você, direcionar você, para que você consiga se ver livre desse sofrimento. Deus não colocou você para me ouvir nesse momento por acaso, não. Ele sabe da sua necessidade. E se Ele sabe, é porque eu posso te ajudar. Eu sou profetisa, preparada por Deus. Ele sabe que eu posso te tirar desse sofrimento. 629-8272-9817. Você que me ouve em qualquer lugar do Brasil ou do mundo, eu estou aqui para te ajudar. Monte Manaim é o lugar dos grandes milagres de

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2: Vamos ter um encontro com Deus muito forte nesse dia 16 de maio, em um lugar muito sagrado, separado por Deus. Eu quero abençoar você com uma palavra de fé muito forte, contar para você experiências maravilhosas, testemunhos de que eu estou ouvindo de pessoas que chegaram no santuário, uma situação de vida muito triste, muitas lutas, batalhas espirituais, sofrimentos, vício, perturbação, pessoas que não estavam tendo mais esperança da vida, não tinha mais alegria de mais nada, e a única vontade que a pessoa tinha era tirar sua própria vida. Que coisa, né? Que coisa, que situação lamentável. Uma pessoa chega ao ponto dela querer tirar sua própria vida por não ter mais prazer de mais nada. Que situação. Mas a gente tem vivido num mundo que você vê muitas pessoas que desistiram de viver, desistiram da vida, desistiram de lutar, mas pro outro lado nós estamos vendo um povo de muita fé, que vale a pena lutar, que vale a pena acreditar. Eu posso todas as coisas naquele que me fortalece. Uma senhora falou assim: "Eu não vou deixar

0: eu não vou abrir mão do que Deus preparou para mim. Eu estou na luta. Eu vou conseguir. Vou colocar no altar meu sacrifício, porque eu sei que quando eu sacrifico, Deus responde. Mas eu preciso muito desta unção que o apóstolo vai fazer juntamente com o apóstolo Sol, que é a unção de Débora na minha vida. Aquela senhora falou assim, determinada. Deus gosta de pessoas determinadas. Deus não gosta de pessoas que ficam, ah, se der, as coisas estão ruins, as coisas estão difíceis. É onde que você coloca a sua fé em prática. Deus trabalha na contramão do mundo. Enquanto o mundo vem de um jeito, Deus opera o milagre. A situação do mundo não está boa. A situação do povo não está boa. As lutas, às vezes o problema financeiro, as dificuldades. Mas quando nós acreditamos que acima de nós existe um Deus, e Deus é provedor dos provedores, aqueles que provê para a sua obra. Com a mesma mão que está aberta para dar, ela está aberta para receber, porque é dando que se recebe. Prazer, alegria de poder dar. Dar com amor, dar com alegria. Agradar a Deus com sacrifícios no altar. Deus responde fé, mas não uma fé vazia, não uma fé inoperante, uma fé paralítica, que é aquela fé de braços cruzados, ou aquela fé que a pessoa fala para todo mundo que tem, mas não pratica. Não basta eu gritar para todo mundo, eu tenho fé, eu acredito em Deus, eu tenho fé, se você não colocar a sua fé em prática. Sexta-feira, dia da corrente forte em todos os santuários, dia da oração poderosa. É muito importante você que já começou a sua corrente, não quebre. Não quebra a sua corrente. É a poderosa corrente do arcanjo Miguel. É o anjo, como diz a palavra de Deus, que Deus deu ordem aos seus anjos para te guardar em todos os seus caminhos. Nós lutamos contra o derrotado, porque o inimigo foi derrotado. Ele gosta de dizer que é um vencedor, mas não basta e não passa, né, de um derrotado, um derrotado. E por isso que nós temos do nosso lado o arcanjo Miguel. Jesus é o nosso salvador. Anjos não salvam. Quem salva é Jesus. Deus é Pai, está acima de todas as coisas. E Deus enviou o arcanjo Miguel. Está lá em Apocalipse, quando aconteceu a batalha no céu, Deus mandou que o arcanjo Miguel entrasse na guerra, na batalha, ele venceu. E aquele que se levantou contra Deus caiu, caiu e é derrotado. Levanta sua cabeça, não desista, luta, luta. Nosso sacrifício no altar, ele clama a Deus pelas nossas pedições. Se Deus é por nós, quem será contra nós? Nada e nem ninguém.
1: Este louvor revela um segredo espiritual de alguém que já tinha orado, jejuado e ofertado para Deus atender o seu clamor, o seu pedido, mas vivia debaixo de muita humilhação. Até o dia que ela decidiu ofertar o dobro que o sacerdote a pediu. Ana ofertou o dobro de amor.

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0: céu.
1: Paz e luz pra você, meu irmão. Paz e luz pra você, minha irmã. Pra você que está acompanhando aí a nossa programação aqui na Web Rádio Reino. Que Deus venha abençoar rica e abundantemente a sua casa e a sua família, em nome de Jesus. Lembrando a você que você pode estar enviando o seu nome e o da sua família para serem inclusos ao momento de oração. Adicione o nosso número 62, nosso WhatsApp é o 62985834609. 62985834609. Ou dentro do nosso aplicativo, ou no nosso site, o www.radioreino.com, ou nosso aplicativo baixado aí na sua Play Store, o aplicativo Web Rádio Reino. Nele você pode deixar aí o seu pedido de oração na aba de pedido de oração ou de recados. Que Deus abençoe a sua vida. Mais uma vez aí, o nosso WhatsApp, 62985834609. Paz e luz pra você! Eu estou...

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gente linda! Bom dia, povo lindo do meu Deus maravilhoso! Estamos chegando, estamos começando a nossa festa linda juntos. Eu convido você a estar comigo hoje até às 13 horas, até 1 hora da tarde, com alegria, pra gente curtir muita música, ouvir muita coisa linda do nosso Deus que vai chegar pra gente no decorrer do programa. O meu abraço para você que está em casa, o meu abraço para você que já está no seu local de trabalho, o meu abraço para você que está no trânsito, meu amigo, minha amiga, obrigada pelo carinho da companhia, que tenhamos um dia muito, muito, muito feliz, uma sexta-feira muito, muito iluminada. Está entrando no ar, Bom Dia Alegria!

todo mundo é feliz demais. E esse aqui é aqui e aí. É eu de cá, você de lá e a gente juntos na alegria do nosso Deus, nos enchendo da alegria dele, da unção dele e espalhando essa alegria por toda a parte. Onde chegarmos, precisamos sempre, lembre-se disso, aonde chegarmos, o ambiente precisa estar iluminado, energizado com a alegria do nosso Deus, porque nós carregamos essa alegria, nós carregamos essa unção. O meu abraço para você, que Deus nos abençoe juntos!

que plantar mesmo e plantar boa semente. É isso aí. Um abraço com carinho. Nós vamos semear a boa semente hoje, não é verdade? Eu e você juntinhos, nós vamos semear a boa semente para que dê frutos que nos agrade, que agrade primeiro, é claro, o coração do nosso Deus que é maravilhoso. Um abraço com carinho para você, Sueli. Aí na central de atendimento, meu abraço, meu bom dia, Deus te abençoe. Abençoe toda essa equipe maravilhosa aí. Você que atende os nossos ouvintes com carinho, com esse sorriso lindo e largo que Deus te deu. Obrigada pelo carinho, Sueli. Bom dia para você.

0: de glória a Deus, tô rouca hoje, não posso nem cantar. Gente, quando eu não tô rouca eu canto, né? Mas quando eu tô, não tem jeito. Um abraço com carinho pra você, Deus te abençoe de montão, de montão. Bom, um abraço também para todos lá no Estúdio Suporte, obrigada pelo carinho, Ed, um abraço pra você, bom dia. Bom dia, Diana linda, o meu abraço, Deus te abençoe, Deus ilumine você. Obrigada pela sua cooperação, pela sua participação. Já chegou tudo pra mim aqui, bonitinho, viu? Um beijo pra você. Obrigada pelo carinho de iluminado pra nós, é isso aí. Obrigada a você que está na sintonia do nosso programa. São agora 9h14, 9h14. E a gente fazendo já essa festa linda no início do nosso programa. Daqui a pouco tem muito mais pra você, aqui pela 94.1 no programa Bom Dia Alegria. Agora chega abrindo o musical do nosso programa, claro que é depois que eu abraçar ele, né, minha gente? Um abraço com muito carinho, hoje tá de verde. Um abraço pra ele, na mesa de áudio, modulando o som pra gente, o profissional, o soteropolitano, Emerson Oliveira.
1: Suzana de Paiva.

Oliveira no áudio do nosso programa. Obrigada pelo carinho. Você que está aí na sintonia, recebe o nosso abraço, o nosso carinho. E vamos então prosseguir, fazer festa para o nosso Deus. E falar em festa, amanhã é um dia de grande festa no Monte Manaí. Nós vamos falar sobre isso daqui a pouco e falar muito, porque a expectativa é grande demais. Um abraço com carinho para todos que nos acompanham. Do meu coração para o seu, um abraço, assim com o amor do nosso Deus, com o carinho do Todo-Poderoso. E agora chega abrindo o musical do nosso programa, ela, que canta e encanta, com essa voz maravilhosa, Célia Meirelles, canta pra gente. Cântaro cheio, no ar! São 9 horas agora, 16 minutos, 9:16. Bom dia pra você.

0: pode segurar. Levante a sua mão assim, ó, bem alto e segura, porque a vitória é sua e quem mandou foi ele, foi Jeová. Um abraço com carinho pra você na sintonia do nosso programa. Você está acompanhando Suzana de Paiva pela 94.1. Que gracinha de você. O meu abraço. Obrigada pelo carinho. São agora 9h20. 9h20. Bom dia.
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0: já tinha desistido de sonhar, acorde pra vida, porque Deus faz você sonhar de novo. Deus é maravilhoso demais. Deus é lindo demais. É por isso que se você enfrenta hoje um problema aí na sua casa, tá doente, às vezes acordou de mal com a vida. O que é acordar de mal com a vida? É você acordar e não ver beleza em nada. Você olha pro sol, você não gosta. Você olha pra chuva, você não gosta. Você olha pro dia, você não gosta. Chega à noite, você não gosta. Você não curte nada na vida. E isso não vale a pena. O que vale de verdade é você acordar e tudo que você olhar é maravilhoso. Aí vale a pena viver. Você encontra alegria na chuva, no sol, no vento, no ar. É importante. No frio, no calor, tem gente que fala, nossa, ai não, hoje é tão frio. Tá maravilhoso. Por quê? Porque você tem a oportunidade de curtir o frio, de curtir o calor. Cada um tem uma preferência, eu sei. Mas é importante que nós tenhamos consciência de que se nós estamos bem, não importa a situação do lado de fora. Importa dentro de nós. Pense nisso. Pense nisso. O que os outros falam, o que eles pensam, não importa. Importa o que você sente. Mais forte do que aquilo que eu vejo. E mais forte do que aquilo que eu ouço é aquilo que eu sinto. Pense nisso. Porque se você sente, você passa essa energia. Então tenha sempre sentimentos bons guardados, armazenados dentro de você. Um abraço com carinho, um dia lindo, uma sexta-feira maravilhosa.
1: Melhor que Deus preparou.
0: Não foi pra outra pessoa, não foi, foi pra mim.

Meu operador hoje tá ótimo, meu diretor, ele tá maravilhoso. Você viu que a telha baixou o som pra minha voz sair? Tem dia que ele corta. Hoje ela baixou o som. Um abraço com carinho, Deus abençoe sua vida. Sueli, ó, deixar aqui no ar o número do telefone pelo qual você atende os nossos ouvintes aí com carinho. Um beijo pra você, Su. O telefone é o 319-8379-4517. Vou repetir. 319-8379-4517.

Sueli, que legal, né? É muito bom ser mulher de Deus, é muito bom ser pessoa de Deus, ser filho de Deus, ter luz dentro de nós, né? Maravilhoso demais. Um abraço com carinho. Amanhã, sábado, será um dia maravilhoso, será um dia de festa lá no Monte Manaim. E você, Sueli, que atende os nossos ouvintes com carinho, com alegria, eu sei que você tem conduzido essa gente ao monte com muito prazer, com muita luz, com muita propriedade, com muita alegria. E isso é maravilhoso demais, né? Atender uma pessoa que está sofrendo é maravilhoso atender. Por quê? Você sabe que a partir daquele momento, aquela pessoa terá paz, ela terá alegria, ela terá luz, ela será uma pessoa iluminada, uma pessoa feliz. Porque ela deu o primeiro passo. É maravilhoso demais. Então, o seu trabalho brilha, né? Quando, ligando para você, recebe uma palavra, uma orientação, o endereço do santuário mais próximo da casa, né? Ou do trabalho da pessoa. É tão importante isso. Porque hoje é sexta-feira, hoje tem formação da corrente de batalha espiritual em todos os santuários Reino dos Céus no Brasil. Em todos. E é importante que você, meu amigo, você, minha amiga que me acompanha, ligue para a Sueli, anote o endereço, vá hoje ao santuário, vá hoje falar com Deus, vá hoje buscar uma bênção para a sua vida. Você vai sair de lá iluminado, iluminada, cheio de unção, cheio de garra, cheio de certeza de que Deus vai operar grandemente na sua vida e você vai aprender a ser feliz. O que é ser feliz? Ser feliz é, como já disse, tudo que você vê te traz paz. Te traz alegria. Problemas existem? Sim. Eles aparecem? Sim. Aparecem, sim. Mas quando a pessoa é forte e feliz, eles caem por terra, eles são destruídos. Os problemas não têm força sobre a vida de uma pessoa que tem a vida alicerçada em Deus. Pense nisso. Vá ao santuário hoje, vá formar a sua corrente, vá representar aquela pessoa de dentro da sua casa que precisa e não tem a fé que você tem. Precisa e não tem a oportunidade que você tem de ir ao santuário. Vá, leve o nome dessa pessoa na mão. Escreva num papel e leve na mão. Chegue lá, coloque no altar. É importante, você vai abençoar essa pessoa. Um beijo de carinho para você e que Deus nos abençoe juntos.

de Betão de Paula, eita, hein? Um abraço com carinho pra você, Deus te abençoe. São 9:32, 9:32. Você que está na sintonia, que Deus abençoe sua vida, sua casa, sua família, que possamos caminhar junto até a 1 PM com muita alegria, com muita bênção, com muita paz, com muita luz, com muita música bonita, com muito som. Pra gente se enveredar por esse caminho maravilhoso e receber de Deus tudo que Ele tem pra nós. Um abraço com carinho pra você. Vem chegando aí uma canção linda pra gente curtir juntos aqui pela 94.1. Mas antes eu quero mandar o meu abraço para o Gilberto. Gilberto Tadeu. Gilberto, meu abraço pra você, Gilberto. Obrigada pelo carinho. Aí na cidade de Curitiba, no Paraná. Que legal, hein, Gilberto? O meu abraço para você, Deus te abençoe a todos os curitibanos aí, o meu abraço. Também mando o meu abraço para o Adriano César. O Adriano está lá no bairro Anchieta, BH, Minas Gerais. O meu abraço, Adriano. Obrigadão pelo carinho, Deus te abençoe, Adriano. Meu abraço também vai para o Zenilton da cidade de Contagem, Minas Gerais. O meu abraço para você, Zenilton. Obrigada pelo carinho, meu amigo. Um abraço também com carinho vai para a Rosilene Silva do bairro Jardim América, BH, Minas Gerais. O meu abraço para você, Rosilene. Obrigada pelo carinho. Também mando o meu abraço para Maria Nerci Marques. A Maria Nerci tá lá na cidade de Betim, Minas Gerais, onde cresce a nossa audiência a cada dia. Obrigada pelo carinho, minha gente. E também ainda nesse bloco, eu mando o meu abraço para o Cláudio Antônio. Cláudio, o meu abraço para você. Obrigada pelo carinho. Deus te abençoe, Cláudio. Você, sua casa e sua família. Agora são 9:34. Vem chegando uma canção linda pra gente aqui pela 94.1. Quem vai cantar pra gente é o Wellington Ribeiro, Adorador. Uma canção linda que você vai cantar junto comigo se você souber. Se você não souber, você vai agradecer a Deus, vai louvar a Deus e vai dizer o quanto você o adora, o quanto ele é importante na sua vida, tá certo? Nós vamos então agora com o missionário Wellington Ribeiro, Adorador, no ar. São 9:35, 9:35, bom dia pra você.

Que não. Bom, um abraço, um carinho pra vocês. Ouviram aí o Wellington Ribeiro cantando pra gente, adorador. Ele que estará amanhã no Rio Sagrado, ali conduzindo o ato profético, né? Os mergulhos no Rio Sagrado. Vai ser, assim, um dia maravilhoso, com muita alegria, com muita festa para o nosso Deus. E eu quero ver o seu rostinho lá. Eu quero ver você lá comigo, lá no Monte Manaim. Amanhã os portões se abrem, deve ser 6 horas da manhã. E a gente vai estar lá juntinhos, já pensou? Comemorando e celebrando essa vida linda lá no monte. O monte é lugar de milagres, de curas, de libertações, de transformação de vida. Lá no monte se recebe aquilo que vamos buscar. Lá não é lugar nem de pedir. Suzana, mas eu não posso pedir? Claro que você pode. Claro que eu também vou pedir. Mas lá é lugar de receber, de buscar de Deus. Falar, Deus, muito obrigada, muito obrigada. Eu, Suzana, tenho um testemunho maravilhoso que eu preciso contar ele, que eu recebi lá no Vale de Elim, na terceira palmeira, do Vale de Elim. Eu recebi um milagre maravilhoso lá. Eu abracei aquela palmeira, eu falei com Deus. Senhor, eu quero uma bênção. Eu vim aqui buscar essa bênção. E Deus me deu. E Deus me deu essa bênção. Um abraço com carinho para você, porque Deus é lindo, né? Ele é maravilhoso. Então, você pediu, Deus te dá. Um abraço para você, são 9 horas e 42 minutos. E amanhã a gente se vê, então, no monte. Eu sou...

Esse Deus é lindo demais. Um abraço, minha gente. Obrigada aí pelo carinho. O telefone da Diana para você incluir o seu nome na prece do meio-dia com o missionário Adelino de Carvalho. O telefone é o 31-3283-5796. Vou repetir para você o número do telefone da Diana, que está lá aguardando você ligar ou deixar a sua mensagem, que é um WhatsApp, para que o seu nome seja incluído na prece do meio-dia. 31-3283-5796.

seguidos, né, minha gente? Pela felicidade, pela alegria. Um beijo de carinho pra você, Diana, que atende os nossos ouvintes com todo carinho. Deus abençoe sua vida, seu trabalho, a obra das suas mãos. Bom, minha gente, hoje então, sexta-feira, amanhã, sábado. Muita coisa boa vai acontecer no sábado. Uma delas é o evangelismo. Amanhã é um dia de também ter evangelismo por todas as ruas das cidades do nosso Brasil, onde tem um santuário. Eita, hein? Evangelizar, levar a mensagem, anunciar os feitos de Deus, propagar o que Deus tem feito, é maravilhoso demais. E amanhã é esse dia. Amanhã é dia de todo esse exército ir pelo Brasil afora e, ó, evangelizar, levar a mensagem, trazer esse povo abençoado por Deus para o santuário. Ei, que coisa linda! Um abraço com carinho para você e que Deus te abençoe!

Estamos agora 45 minutos, 15 faltando aí para as 10. Um abraço com carinho a todos que nos acompanham. E por falar, amanhã, sábado, também tem o People Fest, né, minha gente? People Fest é o quê? É um dia em que as pessoas levam, né, a mãe, o pai, o avô, a avó, leva para o santuário a sua criança para ser abençoada, para ser uma criança ainda mais iluminada, para aprender das coisas de Deus e voltar para casa cheia da unção que recebe no santuário. Amanhã, em todos os santuários, às 15h, tem o People Fest, criança que vai ao santuário, levada, é claro, pelo pai, pela mãe ou pelo avô, pela avó, pelo responsável, e ali ela recebe uma unção, ali ela sai dali abençoada para ser ainda mais inteligente, ainda mais obediente. É um trabalho lindo, lindo, lindo da madrinha Bárbara Barcelos, que está gestante, esperando aí a chegada do Samuel por esses dias, e é lindo demais esse trabalho, né? Que Deus abençoe a vida tanto da madrinha Bárbara Barcelos quanto de cada mãe, de cada pai que leva tão a sério a sua criança na presença do nosso Deus. Diz a palavra de Deus assim, ó: instrui a sua criança no caminho que deve andar e até quando envelhecer não vai esquecer dele. Pense nisso, essa palavra não é minha, essa palavra é de Deus, e o que Deus fala não volta vazio. Faça a sua parte, faça a sua criança ser iluminada, ser feliz, ser abençoada cada dia mais. Amanhã, 15h, em todos os santuários, Reino dos Céus no Brasil, People Fest.

0: horas 48 minutos, 9h48. Amanhã é o dia, né? Criançada linda de estar no santuário. Um beijo pra você. Obrigada pelo carinho também. Bom, gente, faltando agora 12 minutos para as 10. O meu abraço pra você que está na sintonia. Que você seja uma pessoa iluminada, feliz, cada dia mais cheio da graça do nosso Deus. É assim, cada coisa que acontece só traz bênção para a nossa vida se nós estamos preparados para receber. E agora vem chegando aí uma palavra especial, uma palavra forte, uma palavra de ensinamento, de direcionamento espiritual. Uma palavra que vai abençoar você, vai abençoar sua casa. Você vai ouvir, vai refletir e vai aplicar na sua vida. Quem traz essa palavra é a apóstola Sol, Daniela Carvalho, no ar.
1: Paz e luz para você, que Deus te abençoe rica e abundantemente, em nome de Jesus. Quantas vezes na nossa vida a gente já não passou por dias tristes, dias de angústia, dias de decepção. E a gente buscou a Deus e pediu ao Espírito de Deus que viesse nos trazer um acalento para a alma, renovar as nossas forças. E como um socorro bem presente na hora da angústia, Ele veio ao nosso encontro e nos restaurou a alegria que só Ele é capaz de nos dar. Quem é sincero sabe que tem dia mau. A palavra de Deus diz isso. Talvez você hoje está vivendo um dia mau. Eu quero trazer essa palavra de esperança para você. Eu também já tive os meus dias maus. E no dia mau, na angústia, eu clamei a Deus. E Ele veio ao meu encontro e me trouxe força para lutar. Força para continuar seguindo em frente, de cabeça erguida e buscando nele, dentro do santuário, a direção para solucionar aquele dia mau, que muitas vezes é um problema ou é alguém que tem te trazido preocupações, angústias. E aí o Espírito de Deus vai te guiando pelo próprio Espírito Santo ou em casos mais sérios, né, em situações mais profundas, usando o profeta de Deus para guiar você. Isso é maravilhoso, sabe? Isso é ver o cuidado de Deus. Isso é ver que a palavra de Deus é verdadeira e eficaz. Ela diz que o Espírito Santo, Ele é o nosso ajudador. Ele nos auxilia, Ele nos ajuda. Basta clamarmos a ajuda dEle, a presença dEle na nossa vida. Temos humildade para obedecer a Deus. A palavra de Deus diz que o choro pode durar uma noite, mas a alegria vem pela manhã. Então, não desista. Não se renda à dor, não se renda ao desespero, ao medo. Não se renda ao excesso de futuro que gera ansiedade, né? Se preocupe no hoje, no agora, buscar de Deus força para você se levantar e lutar a luta certa, que é a batalha espiritual, para você ter vitória espiritual e assim vencer na vida. E nisso, alcançamos essa alegria plena que só Jesus pode nos dar e nos manter essa alegria do céu aqui na terra. Deus te abençoe toda a sua família também. Em nome de Jesus.

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9: 10:01.
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o som de Dani do Beck. Eita, hein, Dani? Um beijo pra você, Dani. Um beijo da Suzana de Paiva pra você. E um coração assim enorme, grandão, do tamanho dele. É, de Emerson Oliveira, tá bom? Um abraço com carinho, Deus te abençoe, Deus ilumine você, minha linda. São 10 horas agora, 3 minutos, 10 e 3.

0: 3 horas, 3 minutos, 10:03, né? É, Manaí, lugar celestial, né, Dando Beck? Lugar celestial de cura, de libertação. E amanhã estaremos nesse lugar fazendo uma festa para o nosso Deus em celebração a Ele. Porque amanhã é dia das mulheres se apresentarem de uma forma maravilhosa, num glamour lindo para o nosso Deus. Maravilhoso demais amanhã, essa festa que acontece lá no Monte Manaim. Mas, em especial, é dia de cura e dia de libertação. Porque tudo no monte é muito especial, é consagrado. E nós vamos ouvir agora uma pessoa contar o que Deus fez na vida dela através de ir ao santuário, porque tudo começa no santuário. O primeiro passo é para chegar no santuário e do santuário chegar ao monte. E a Érica vai contar que ela tinha, ou que ela sofria, né? Ela tinha não, porque não era dela, né? Ela sofria com 2 tumores e ela precisava fazer radioterapia e quimioterapia. E aí ela foi para o santuário, do santuário ela foi para o monte e ela foi curada no Monte Manaim. Vamos ouvir agora, então, a Érica contar o testemunho dela. Emerson, por favor, joga no ar.
1: Pare e reflita agora em tudo que você vai ouvir neste momento. Pois pessoas que por meio de uma fé sacrificial obtiveram o seu resultado e alcançaram o milagre de Deus na sua vida. 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Vamos agora acompanhar mais um resultado de quem usou a fé e recebeu o seu milagre.
2: Estou aqui no santuário em Santo Amaro para gravar esse testemunho muito especial com a nossa guardiã Érica, que no ano passado, no mês de maio, essa data, essa mulher estava enfrentando um sofrimento muito grande. Érica, conta para os irmãos o que estava acontecendo.
3: Eu estava com câncer de tireoide, com 2 peras no pescoço, né? E eu estava muito aflita, que eu ia operar tudo, né? Passar por aquele processo todo. Eles falam que ia fazer quimioterapia, radioterapia, sabe? Aquela pressão. Eu estava muito desesperada.
2: E você não sabia que tipo era, né?
3: Não, não sabia, e ele só falou, tinha um maligno e um benigno, né? E ele falou pra mim que eu tinha que fazer as 2 coisas, quimioterapia e radioterapia, por fora do tamanho e de ter apertado as minhas cordas vocais.
2: Olha só, eram os 2, um maligno e um benigno. Eu orientei a Érica a sacrificar, e você vai dançar profeticamente celebrando a sua vitória.
3: E foi uma batalha, enorme.
2: Mas ela não desistiu.
3: Não.
2: E lá no Monte Manaim, ela passou pelos mergulhos e eu disse para ela, olha, todos os anos você vai voltar no Monte Manaim, porque hoje você vai celebrar a sua vitória. Então você fez como Miriam, naquele dia, o ano passado, você celebrou a sua vitória, não é mesmo?
3: Amém. E eu operei, depois que eu vim, operei, tiraram, e eles sempre insistindo que ia fazer quimioterapia, eu falei, em nome de Jesus, não vou fazer nada. Dito e feito, não precisa de fazer nada, estou liberada já, o médico me liberou, vai fazer já 6 meses, estou recuperada em nome de Jesus.
2: E ela não teve dano nas cordas vocais, não precisou fazer quimioterapia, radioterapia, porque a obra do Senhor foi completa.
3: Foi perfeita, eu louvo a Deus por isso, que foi maravilhoso. Todo mundo lá no hospital ficava besta, quando eu falava, o doutor ia lá me ver, e eu lá, e eu, ah, você está falando? Eu falei, estou falando, comecei a cantar, dar risada, aqueles pessoas que eu não ia, e passou para a médica, né, do fonoaudióloga, né, e eu nem precisei fazer, ela falou, você não precisa fazer.
2: Graças a Deus, completamente curada. E agora, esse ano, você vai voltar, dançar profeticamente, curada, celebrando a sua vitória.
3: Amém, glória a Deus.
4: Cada

só Jesus que cura, é só Ele que liberta, é só Ele que faz milagres, é só Jesus. Na terra Ele usa pessoas, pessoas. Jesus usa pessoas, os seus profetas para orientar, para revelar, para trazer do Espírito Santo a revelação para a vida da pessoa e então conduzir essa pessoa revelada a fazer o ato profético e ser curada. É lindo demais o mundo espiritual, é lindo, é maravilhoso, é muito forte, é interessante aprender do mundo espiritual. É só assim que a gente se fortalece, é só assim que a gente tem fé avivada, é quando você procura conhecer, é quando você busca no santuário saber o caminho para você trilhar. E você vai trilhar esse caminho não sozinho, não sozinha, mas acompanhado do profeta ou da profetisa que vai com você. É maravilhoso e lindo é ouvir o testemunho, a pessoa contar o que Deus fez, contar o que Deus transformou, o que Deus operou. É maravilhoso demais. E glorificado seja Ele, porque a Ele sim toda honra, toda glória e todo louvor. Muito bacana, gente. Ouvir as pessoas contarem o testemunho é maravilhoso demais. Daqui a pouco nós vamos ouvir a Arlete. A Arlete vai contar que a filha dela não podia engravidar. Agora imagina, a filha da Arlete não podia engravidar. Se engravidasse, a criança nasceria doente. Mas aí ela foi lá no monte, aí ela foi lá na fonte de Ana. Aí tudo deu certo. Tanto a filha é mãe, né? A filha da Arlete, como a Arlete é a avó. Olha que realização linda. Então daqui a pouco você vai ouvir, então, a Arlete contar esse testemunho, tá bom? São 10 horas agora, 10 minutos. 10 e 10. O inimigo

Deus lindo, hein? O inimigo pode fechar a porta que ele quiser. Mas o anjo de Deus tem a chave. Porque quem comanda a nossa vida é Deus. E aí a porta é aberta com a chave do anjo de Deus. E aí nada nos segura. A gente canta, a gente dança, a gente louva a Deus. A gente faz festa porque a gente é feliz. Eu não me canso de dizer isso pra você. A gente só faz festa quando a gente é feliz. Tá tudo bem? A gente faz festa. É maravilhoso demais. Mas é importante que pra gente ser feliz, estar bem, precisamos estar na presença do nosso Deus. Ter uma vida com Deus. Pra quando a gente falar, Deus, socorre aqui, ó. Aí ele olha e fala, é, vou socorrer porque esse aí, essa aí, tá sempre ligado em mim. Eita, Deus lindo, hein? Então hoje vá ao santuário, porque hoje tem formação da corrente forte de batalha espiritual em todos os santuários, reino dos céus, no Brasil.

abraço com carinho pra você. Quero mandar um abraço agora sintonizado com a gente pra Lídia. Ô, Lídia, um beijão pra você. A Lídia tá lá em Pará de Minas. Lídia, pra você, um beijão. Obrigada pelo carinho. Deus te abençoe, Deus ilumine você, abençoe seu marido, Paulo. Obrigada aí pela companhia, sempre ligadinha, sempre na sintonia com a gente. Obrigada, que Deus abençoe seu dia, sua casa e sua família. Quero também mandar um abraço para o Antônio Carlos, ligadinho comigo. Antônio, o meu abraço pra você. Deus te abençoe. Você, sua esposa, linda e seu filho lindo que vai nascer. Obrigada pelo carinho aí da companhia.

minutos, 10h15. Lembrando que o telefone da Sueli, pra você ligar lá e conversar com a Sueli, deixar o seu recadinho e também se preparar, né? Porque uma orientação te ajuda muito. Hoje é sexta-feira. O telefone dela é o 31 98379-4517. Repito, 31 98379-4517.

importa, porque o meu Deus é maravilhoso e ele é o oleiro. Eita! São 10 horas 16 minutos, 10:16. Meu abraço é pra Neuza Maria, na cidade Mateus Leme, Minas Gerais. O meu abraço pra você, Neuza. Obrigada aí pelo carinho da companhia. Comigo está a Daiane Valéria. A Daiane tá lá na cidade de São Joaquim de Bicas. Ô, Daiane, o meu abraço pra você, obrigada pelo carinho, Deus te abençoe, Daiane. Obrigada aí pela companhia que você faz a Suzana de Paiva nesse dia. Meu abraço também vai pra Elisângela Aparecida. A Elisângela está na cidade Ibirité, Minas Gerais. Abração pra você, Elisângela, obrigada pelo carinho, Deus te abençoe. A Luciana Borges está no bairro Lindéia, BH, Minas Gerais. O meu abraço, o meu carinho pra você, Luciana. Brigadão aí pela companhia. Também mando o meu abraço pra Vilma Aparecida Monteiro, na cidade de Matozinhos, Minas Gerais. Abração pra você, Vilma. Brigadão pelo carinho, Deus te abençoe. Abençoe sua casa, sua vida e sua família. E a todos de Matozinhos, um abraço. Também mando meu abraço pra Selma Marques, da cidade de Nova Lima, Minas Gerais. Um abração pra você, obrigada pelo carinho, Deus te abençoe. E eu quero mandar um abraço também, até vou procurar aqui, ó. Chegou pra mim aqui lá da Sueli. É o nosso ouvinte que está lá na cidade de Nova Lima, ligadinho com a gente. É o Reginaldo, da cidade de Nova Lima. Reginaldo, um beijo de carinho para você, um bom dia, com muita paz, com muita luz. Que Deus abençoe você de uma forma assim, ó, especial. Você, sua casa e sua família.

18 minutos, 10 e 18, obrigada pelo carinho da companhia, você que está aí do outro lado e juntinho comigo, é claro, né? Você está só do outro lado, mas você está comigo no ar, nesse programa lindo que nós estamos apresentando e abençoador. Lembrando a todos vocês que amanhã tem evangelismo pelas ruas do nosso Brasil, no exército maravilhoso do Reino dos Céus, né? É Jesus contra as drogas. Que drogas? Todas as drogas. Contra tudo aquilo que não presta, que não provém de Deus. Amanhã essa evangelização vai pra rua, pra resgatar para a casa do nosso Deus as pessoas que terão a sorte grande de serem encontradas pelo exército de Jeová, que amanhã estará nas ruas. Amanhã, o grande dia do evangelismo. Evangelismo.

Eita, que coisa linda, né, gente? É tão gostoso, é tão bonito, a evangelização é tão linda, porque o nosso Deus sabe que cada pessoa que recebe a palavra, a orientação, é uma semente plantada no coração dessa pessoa, a semente do bem, a semente da alegria, da paz, da saúde, da cura, da libertação. É muito bom evangelizar e trazer essa gente que está sofrendo para a casa de Deus. Depois, né, do evangelismo, amanhã tem o People Fest para todas as crianças em todos os santuários, Reino dos Céus, no Brasil, né? O profeta de Deus, a profetisa, recebe com muito carinho, com muita unção, o seu baixinho, carinhosamente falando, a sua baixinha, né? Ele recebe, ela recebe para orientar, para abençoar, para fazer uma oração para esse baixinho, para essa baixinha, para essa criança ser ainda mais abençoada, mais obediente, mais inteligente, gente, mais ungida. E é tão bom, né, minha gente? Ter em casa uma criança feliz é maravilhoso demais. E saudável, é claro, né? Um abraço com carinho pra todos aí, ó. Também domingo, né, minha gente? Amanhã é sábado. Depois do sábado, Suzana, é o quê? Domingo. E domingo tem Santa Ceia. Domingo é um dia maravilhoso na casa do nosso Deus. É dia de chegar e falar: Deus, eu tô aqui, ó.

0: que lindo! Todo dia, todo domingo, né? Dia de Santa Ceia, todo domingo é dia de estar na casa do Pai, pegar a Bíblia, que é a palavra, e ir pro santuário. Ah, Suzana, eu não tenho Bíblia ainda não. Vai sem a Bíblia, porque lá você vai ouvir a palavra. Vai sem a Bíblia, começa, dá o primeiro passo. Vai buscar a Deus, porque Deus quer estar te abençoando muito mais a partir do primeiro passo que você dá para chegar no santuário. Hoje você vai forma corrente. Se você tem baixinho em casa, criança, amanhã você vai e leva no People Fest, 3 da tarde. E aí, quando é no domingo, você vai para o santuário, vai participar da ceia e selar, né? Selar uma bênção sobre a sua vida para uma semana feliz. Um abraço com carinho para você. Gente, é maravilhoso demais. Nós vamos ouvir agora uma canção não, corinhos, né? Como diz um amigo meu, Madeline. Um abraço com carinho a todos que estão na sintonia. Corinho chega cantando pra gente. Davi Carvalho e Lucas Efraim. Joga no ar, Emerson. 10 horas 23 minutos, 10h23. Bom dia pra você.
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lindo, gente. Ouvimos aí com Davi Carvalho e Lucas Efraim Corinhos, né? Cantamos, dançamos, louvamos o nosso Deus. É maravilhoso demais essa energia, essa unção, essa alegria. É muito forte. Ou são, né? Todas muito fortes. Um abraço com carinho para você e que Deus te alcance, te abençoe com toda sorte de bênçãos. Hoje você que faz aniversário, receba aí o nosso abraço, o nosso carinho, que Deus te dê um novo ano de vida repleto de alegria, que você possa viver todos os dias da sua vida com prazer nesse ano lindo que nasce para você hoje. Que Deus abençoe sua vida, sua casa e sua família.

graça e ao Deus que pode tudo. Tudo. Ele pode tudo. Ele é maravilhoso demais. Ele realiza em nós aquilo que o nosso coração busca nele. Pense nisso. E acredite, porque Deus é aquele que faz. Um abraço com carinho para você na sintonia. Para você que está feliz hoje na sua casa, ouvindo essa palavra, ouvindo o programa, curtindo comigo, dançando, cantando, louvando a Deus, espalhando alegria. É muito bom. E se você não está assim, minha amiga, meu amigo, se você hoje não está nessa vibe toda de alegria, saiba que você vai ficar. Porque eu não aceito você do outro lado, me ouvindo e não estando comemorando e celebrando a vida. Não aceito isso. Não aceito. Então hoje vá ao santuário, buscar de Deus para a sua vida, tá certo? Quero mandar um abraço lá para Nova União. Agostinho Salvador, o meu abraço para você. Obrigada pelo carinho. Recebi aqui o seu recadinho, viu? Deus abençoe sua vida. Deus abençoe sua casa. Deus abençoe sua família. Seja você iluminado, iluminado. Você e todos quantos estiverem por perto de você. O meu abraço.

São 10 horas 33 minutos, 10h33, às 11 horas a gente entra ao vivo em Campinas, São Paulo. Eita, hein? Um abraço com carinho aí, obrigado pela companhia. Pastor Gustavo Henrique, o meu abraço. Logo pela manhãzinha já me mandou um bom dia. Um abração pra você, meu pastor. Deus abençoe sua vida muito, muito, muito, né? É um jovem pastor e cheio de unção, cheio de alegria, cheio de força espiritual. O meu abraço para você. Obrigada pelo carinho aí da companhia. E a todos que nos acompanham pela rededocoração.com.br, o meu abraço, o meu carinho para você em São Paulo, em Goiânia, no Paraná, em Brasília, no Espírito Santo, na Bahia. O meu abraço. Obrigada pelo carinho, que Deus abençoe, que Deus ilumine sua vida, sua casa, sua família. Deixe lá o nome completo pra gente, deixe lá o seu nome, a cidade onde você fala, porque isso é muito importante pra gente, tá bom? O nome e a cidade, deixa lá o seu recadinho, porque é maravilhoso. Rede do Coração, tudo juntinho, .com.br. Repito, Rede do Coração.com.br. Obrigada pelo carinho aí da companhia. Você que me acompanha, Deus te abençoe.

cantamos e evangelizamos, porque quando a gente canta, a gente está evangelizando. Quando a gente faz festa, a gente está evangelizando. Porque na presença de Deus, nós estamos mostrando que nós temos a unção, que nós temos a força, que nós temos a alegria dentro de nós que nos comanda. E tudo isso vem de quem? Vem dele, de Jeová, o nosso Deus maravilhoso. Ele é lindo demais. Um abraço com carinho para você. E agora, quem chega trazendo uma palavra pra gente, uma palavra de orientação também, né, no mundo espiritual. Amanhã, esse missionário vai estar lá no Monte Manaim, dentro do Rio Sagrado, né, conduzindo ali os mergulhos de toda a multidão que chega. Passa pelo Rio Sagrado, mergulha naquelas águas e ali também muitos testemunhos acontecem. Testemunhos de cura, de libertação, né? É um ato profético maravilhoso. Amanhã lá no monte, no Rio Sagrado.

0: Ribeiro. E é com ele agora que a palavra entra no ar.
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2: Amanhã será um grande dia, o dia que nós teremos um encontro com Deus. Maravilhoso, maravilhoso. Monte Manaim está resplandecente, está sendo preparado. Que Deus abençoe todos os nossos irmãos voluntários, presbíteros, missionários, diáconos, irmãos que cuidam, que zelam daquele lugar sagrado. Os preparativos para amanhã receber a multidão que vai estar no Monte Manaim, para os atos proféticos, os 7 mergulhos no Rio Sagrado, o trabalho forte na Fonte de Ana com a bispa Bárbara Barcelos, que vai fazer ali o ato profético no banho de Ana, na Fonte de Ana, troca de raízes com a apóstola Sol Daniela Carvalho e quebra de demanda e maldição com a bispa Berenice Costa e a bispa Débora Rocha. E as mulheres, as Marias, o ato profético das danças diante da grandeza, da glória de Deus na Arca da Aliança, né? A Arca da Aliança é uma bênção de Deus na nossa vida. Deus continua operando. Aonde você for, irmão, você precisa ser uma bênção, porque a bênção de Deus, ela tem que te acompanhar. Eu vejo que quando as pessoas vão no Monte Manaim, elas vão para receber de Deus um milagre, uma cura, seja uma libertação, uma limpeza espiritual na sua vida, no seu corpo. Receber de Deus coisas grandes, por isso que você faz o seu sacrifício. O sacrifício no altar, seu sangue no altar, né, que é a sua oferta, ela clama a Deus pela sua petição. Eu tenho ouvido tantos testemunhos maravilhosos de pessoas que chegaram no santuário, estavam com a vida toda destruída, vida amarrada, e através das orientações espirituais, dos trabalhos fortes, dos atos proféticos que as pessoas fazem através da orientação do profeta, da profetisa, alcançam das mãos de Deus o seu milagre, a resposta de Deus. E aquilo que você conquistar pela fé é mantido pela fé. Nós estamos recebendo muitas pessoas dentro do santuário, pessoas novas, pessoas que afastaram, pessoas que um dia, às vezes deu ouvido, um vacilo, deu ouvido a uma pessoa, caiu na fé, mas o bom filho, a boa filha, ela retorna à casa do pai. Eu estava conversando com um irmão que estava afastado do santuário e ele sofreu muito. Ele falou assim: nossa, eu não sei, nem eu entendo por que um dia eu afastei do santuário. Andei por vários lugares e vi que o meu lugar é o santuário, é o reino dos céus, aquilo que Deus me deu, a oportunidade que eu tinha aqui dentro do santuário para fazer a obra, para evangelizar. E aqui realmente nós somos uma família. Nós somos uma família aqui dentro do santuário. E ele voltou. O bom filho, a boa filha, à casa do pai retorna. E Deus te recebe de braços abertos. E a gente vê isso no apóstolo, né? Que é um homem de Deus e tem nos ensinado a isto. Como é importante você sempre estender as mãos para você poder ajudar o próximo, aquela pessoa que um dia caiu, que afastou, você ir de encontro a ela, ajudá-la. O próximo, aquela pessoa que um dia caiu, que afastou, você ir de encontro a ela.

0: e realizar um sonho, porque deu ouvido. No meio da sua caminhada, ela ouviu um parente, ouviu um amigo, um vizinho, uma pessoa que enfraqueceu você. Você não vigiou e deu ouvido a palavras destruidoras. Você não pode perder a sensibilidade de ouvir a voz de Deus. Quando a pessoa perde, ela passa a ouvir todo mundo que chega, que fala, que murmura, que questiona. Aí a pessoa vai, deixa de olhar para Deus, olhar para Jesus, para olhar para aquelas pessoas, para aquilo que ela está falando. Que quando uma pessoa cai, sempre ela procura achar defeito nos outros. E ela mesma não consegue ver o erro dela. E ela culpa as pessoas. Ah, porque aconteceu isso, porque eu não concordei com isto. E ela arruma um monte de coisa, mas ela mesma não consegue ver os erros dela. E quem precisa de Deus somos nós. Nós que necessitamos da misericórdia, do amor de Deus, da força do Espírito de Deus sobre a nossa vida, para que nós podemos permanecer de pé. Então hoje, sexta-feira, dia da corrente forte, a corrente poderosa do Arcanjo Miguel em todos os santuários. Que Deus abençoe todas as caravanas que vão sair. Já tem caravanas já na estrada, caravanas que vão sair hoje, sexta-feira, rumo ao Monte Manaim. E amanhã, bem cedinho, às 7 horas da manhã, estaremos no Monte Manaim. E ali, primeiro ato profético, os 7 mergulhos no Rio Sagrado, as águas purificadoras, as águas que purificam, as águas que fortalecem, renova sua mente, a sua força. Eu quero te ver lá. Nada vai impedir você. Sei que tem pessoas que lutam até na última hora. E é isso aí. O que você não pode é desistir de tomar posse da sua vitória.
1: Este louvor revela um segredo espiritual de alguém que já tinha orado, jejuado e ofertado para Deus atender o seu clamor, o seu pedido, mas vivia debaixo de muita humilhação. Até o dia que ela decidiu ofertar o dobro que o sacerdote a pediu.

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São agora 10 horas 51 minutos, 9 faltando para as 11 horas. A gente entra ao vivo em Campinas, São Paulo. O meu abraço e o meu carinho a todos os campineiros. Obrigada pelo carinho, né, gente? Nós vamos entrar então lá às 11 horas, vai ser maravilhoso levar a mensagem, a palavra. É muito bom fazer essa festa linda na presença do nosso Deus. Contagiar, abençoar, levar a mensagem, levar o testemunho, levar a alegria, levar a festa do nosso Deus para todos quantos nos acompanham. É tudo de bom. Um abraço com carinho para você. E é assim que nós continuamos a nossa festa, o nosso programa Bom Dia Alegria, às 10 horas e 52 minutos, 8 faltando para as 11. Olá.

minutos, 8 faltando pras 11, eu mando meu abraço pro Ricardo Correia no Menezes. Brigadão pelo carinho, Ricardo. Deus te abençoe muito com a unção do nosso Deus. Também eu abraço José Geraldo, do bairro Horto. Obrigada, José. Obrigada pelo carinho. Pra você e pra sua família, o nosso abraço. O Ricardo está em Ribeirão das Neves, Minas Gerais. E o José Geraldo está no Horto, BH, Minas Gerais. Um abração pra você, José Geraldo. Meu abraço é pro Maurício José, no bairro Santa Teresa. Maurício, um abração pra você. Obrigada pelo carinho. Deus te abençoe. E para o Cláudio Henrique, lá no bairro Sion. Um abração pra você, Cláudio. Brigadão pelo carinho da companhia. Ana Luísa, o meu abraço com carinho pra você aí no Santa Efigênia. Deus te abençoe, Deus ilumine sua vida. Obrigada pelo carinho da companhia. E para o Vitor Lucas, o Vitor tá lá no bairro São João Batista. Ô Vitor, brigadão pelo carinho, Deus te abençoe. Obrigada pela companhia.

0: faltando pras 11. Agora nós vamos ouvir uma pessoa contar o que Deus fez na vida dela, Arlete. Arlete vai dizer agora pra gente o que foi que aconteceu na vida da filha. A filha não podia engravidar, não podia realizar o sonho de ser mãe. Olha que coisa maravilhosa que Deus faz. O médico falou assim, ó, se ela engravidar, a criança nasce com problema. Então, claro que ela não poderia engravidar, né? E aí, a mãe entrou em ação pela fé e buscou pela filha e Deus curou essa filha e hoje essa filha é mãe e hoje essa Arlete, que é a mãe da filha, é a avó dessa criança linda. É, Deus faz essas coisas assim, maravilhosas, maravilhosas. E isso aconteceu através da água da fonte de Ana. Preste atenção nisso. Fonte de Ana, onde estará Bárbara Barcelos? A bispa estará realizando um trabalho muito forte, um ato profético poderoso ali na Fonte de Ana, nesse dia 16, sábado, amanhã. Então a expectativa é muito grande de quem já está preparado ou está se preparando hoje no santuário para amanhã estar no monte e participar desse trabalho forte na Fonte de Ana. É o trabalho para mãe, né? Para mulher que quer engravidar, como também para homens, né? Eu já soube que tem homens preparados já para esse trabalho. Por quê? Porque está representando a esposa, por um motivo ou outro, está lá representando a esposa para que ele também seja pai. É, que coisa linda, hein, gente? É lindo demais. A concepção é maravilhosa demais. O nosso Deus, ele é lindo. Ele é poderoso. E nós vamos então ouvir esse testemunho lindo agora da Arlete contando sobre a filha dela abençoada através da fonte de Ana. Por favor, Emerson, joga no ar.
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2: Muito bem, eu estou aqui no santuário, estou aqui com mais uma pessoa, uma irmã de fé, que tem grande testemunho da água da fonte de Ana. Qual é o seu nome?
3: Arlete.
2: Arlete, conta para quem está te assistindo, te ouvindo, o que que aconteceu?
3: A minha menina, com 13 anos, ela deu uma artrite, aí ficou sem andar 6 meses, não podia andar, e ela casou e queria engravidar. Só que o médico falou com ela assim, que ela não poderia engravidar, porque se ela engravidasse, o neném dela ia nascer sem cérebro. Mas aí foi as irmãs lá em casa, e eu conversando, falei com elas que a minha menina queria engravidar. A irmã mandou que eu tomasse a água da fonte de Ana, representando a minha menina. Com 15 dias que eu tinha tomado a água, minha menina engravidou. O neném dela vai nascer agora em setembro.
2: E pela medicina ela não tinha a menor possibilidade de engravidar?
3: Não, pela medicina ela não tinha possibilidade de engravidar. E se ela engravidasse, o neném dela ia nascer sem cérebro. Mas aí o neném dela está perfeito, fez os exames, o cérebro dele está todo normal, está todo perfeito. Aí dia 26 de setembro o neném dela nasce.
2: Resultado da sua fé através de uma orientação e da água da fonte de Ana no Monte Manaim, não é isso?
3: É isso mesmo. E aí tem a cura. A cura tem para quem crê.
2: Vale a pena exercitar a fé, né, Arlete?
3: Vale a pena exercitar a fé. Vale muito. Cada vez.

gente, que coisa linda, né? Coisa linda. Eu fiquei ouvindo esse testemunho, imaginando como Deus é maravilhoso, como Ele opera. Ah, Ele já fez tantos milagres na minha vida. Eu sou uma pessoa tão cheia da bênção de Deus. Deus já operou tanto na minha vida, no meu corpo, na minha alma, como também no corpo de pessoas que eu represento pela minha fé. Deus já fez tantos milagres lindos. Ele é tão maravilhoso. Deus purifica, Ele limpa, Ele deixa o passado da gente embora, né? Para a gente renascer para Ele. É maravilhoso demais. Quando eu digo isso para você, eu quero que você viva a sua fé. Eu não sou fanática. Quem me conhece de perto sabe muito bem que eu não sou fanática. Eu sou uma pessoa de fé. Eu acredito que Deus cura. Eu acredito que Deus liberta. Porque se Deus fez na minha vida, por que que Ele fez na minha e não vai fazer na sua? Deus me curou, Deus me libertou. Deus me transformou. Por que que Ele não vai fazer isso com você? Ele é maravilhoso demais. Ouvimos aí esse testemunho, daqui a pouco tem mais. Um abraço de carinho para você. São 10 horas agora, 59 minutos. 10h59. Agora já não é mais. 10h59. Agora já. 11 horas e entramos agora em Campinas, São Paulo. Bom dia, Campinas.

0: minuto, 11:01. Nós estamos entrando ao vivo em Campinas, São Paulo. Meu abraço, meu carinho a todos os campineiros. Que Deus abençoe você, alcance você com a alegria do Espírito Santo. Que Deus te envolva com toda sorte de bênçãos. Que Deus faça seu dia ser iluminado, feliz. E assim você se prepara para buscar cada vez mais e cada vez mais receber de Deus. Amanhã estaremos no Monte Manaí. Eu vou encontrar muita gente de Campinas lá no Monte Manaí. Eu quero te dar um abraço. Eu quero também receber o seu abraço, comemorar com você essa vida linda que o nosso Deus nos dá. O meu abraço pra você. Obrigada pelo carinho.
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0: Amanhã no Monte.

Vai, mostra a sua grandeza, a sua alegria, a sua força. Pense nisso. Um abraço com carinho pra você e Deus te abençoe, Deus te ilumine. E vamos viver e celebrar essa vida linda juntos, em todo tempo, em todo lugar. O meu abraço pra você. E é assim que nós prosseguimos agora, chegando aí ele pra cantar pra gente. Ele que é o meio-dia, faz a prece em nosso favor. Ele que vai nos abençoar com a prece do meio-dia. A prece é trazida ao ar, a essa oração forte, para abrir caminhos, para que tenhamos oportunidade a cada vez mais, cada dia mais, de chegar no santuário, porque no santuário é onde tudo começa. Então, hoje ao meio-dia, participe da prece com o missionário Adelino de Carvalho, tenha seus caminhos abertos e vá ao santuário. Se você ainda não foi, vá hoje às 3 da tarde ou às 7 da noite, formar a corrente de batalha espiritual e receber de Deus uma grande vitória. É o primeiro passo para Deus te abençoar de montão. Então, com ele, missionário Adelino de Carvalho, eu não tenho nada a ver com o mundo. No ar. Onze horas 4 minutos, 11:04.

0: Eu não tenho nada a ver com o mundo. Ouvimos aí com a missionária Adelino de Carvalho essa canção linda, essa pérola no ar, né? É tão bom, é tão abençoador ele falando, ele cantando, traz bênção de Deus pra gente, não unção que Deus deu a ele.
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mulher, marcha! Marcha buscando a bênção de Deus, buscando a cura, buscando a libertação. Vá no santuário hoje, mulher. Vai lá, vai buscar pro seu filho, vai lá. Vai buscar pro seu marido, vai buscar pro seu papai, vai buscar pra sua mamãe, vai buscar pra você. No santuário hoje, na corrente forte, hoje realizada às 3 da tarde e às 7 horas da noite. Em um desses horários, esteja no santuário, pegue com a Sueli o endereço mais perto de você, para que você tenha oportunidade maior de estar no santuário hoje. Não só, né, você mulher, mas você também, meu amigo, que me acompanha, que ouve o programa, que quer uma novidade de vida, uma transformação, uma bênção, uma cura, uma libertação para você ou para alguém que você ama na sua casa. Vá buscar nas mãos do nosso Deus. E eu vou deixar para você aqui agora o telefone, o número da Sueli. Mulheres,

Eita! Onde está as mulheres de Jeová? Ei, gente, que coisa linda, né? Em todos os lares que me acompanham, certamente tem mulheres de fé. Certamente. Se me acompanha, se gosta do programa, é porque é mulher de fé. Se gosta do programa, é porque é um homem de fé. É um homem cheio de alegria de Deus, cheio de unção. Se me acompanha, é porque vive a fé no nosso Deus poderoso. Então, para você, um abraço com muito carinho. Que Deus te ilumine para que a sua sexta-feira seja toda abençoada. O seu sábado seja muito feliz. E o seu domingo, você comece na casa de Deus, participando da Santa Ceia, se fortalecendo espiritualmente. Tá certo? O telefone da Sueli, anota aí, porque é o WhatsApp. Você pode conversar com ela, né, ligando. Ou você pode deixar a sua mensagem lá, que ela vai responder com muito carinho. 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

coisa linda é viver a fé. Também vou deixar aqui o telefone da Diana, porque daqui a pouco a Diana vai entrar no ar para fazer a inclusão, né? A inclusão da prece no meio-dia. Da prece não, né, Suzana? Ela vai incluir na prece, por favor. Então, ela vai fazer a inclusão na prece do meio-dia, com a missionária Adelino de Carvalho. Daqui a pouco, ela vai entrar no ar. Então, o telefone dela, para você deixar o nome lá da pessoa que você vai representar pela sua fé, é o 31-3283-5796. Repito, 31-3283-5796. Também é o WhatsApp.

Deus não para, né, Célia? Um beijo pra você e amanhã a gente vai se encontrar lá no Monte Manaim, fazer essa festa linda, linda juntos. Que maravilha, né, Célia? Viver na presença do nosso Deus, a alegria que Ele nos dá é um presente. É um presente que a gente tem. Então amanhã vamos encontrar lá e fazer essa festa espiritual, sendo curados, sendo libertos, sendo abençoados pelo nosso Deus. As caravanas já lotadas se preparam, né, para estarem no Monte Salvador. Eu acredito que já saiu de Salvador, né, porque é mais longe, já saíram de lá. Aqueles que vão estar no monte amanhã. Que coisa linda, né? Assim também como a gente tem em Recife, a gente tem também em Vitória do Espírito Santo, em Goiânia, né? Goiás, lugares mais distantes já estão se preparando aí para, como diz o dito popular, colocar o pé na estrada. Que coisa linda! E amanhã a gente se encontrar lá no monte. É maravilhoso demais. Vai ser uma festa linda. As caravanas entram o monte logo pela manhãzinha, lotadas de gente de fé. Ah, como é gostoso, como é bom, como é maravilhoso. E também para mim, né? E para quem está comigo, a bispa Gabriela Araújo, a bispa Lidiane Lima, a bispa Rose Rodrigues, estar ali na frente recebendo vocês é maravilhoso demais. Um abraço com carinho para você e amanhã é o dia.

0: senhoras, 22 minutos, 11h22, agora vai entrar no ar uma parábola maravilhosa. Eu amo esse quadro, eu amo a parábola que a bispa Bárbara Barcelos traz pra gente. Olha, é importante administrar momentos difíceis. Você sabia disso? Que é importante você ter habilidade espiritual para você administrar momentos difíceis? Por quê? Porque a gente vive alegre e feliz, mas existem as barreiras. Existem o tempo de crise. Existe. E você precisa ter habilidade espiritual, habilidade emocional, habilidade espiritual para você administrar tudo e sair dessa situação ainda mais forte. Eita, hein? Ainda mais vencedor, ainda mais vencedora. E é essa palavra, administrando as dificuldades, que Bárbara Barcelos, nesse momento, traz para a gente no quadro As Sete Colunas, no ar.
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2: A sabedoria edificou sua casa e lavrou suas sete colunas. Provérbios 9:1.
1: Quando Salomão, filho de Davi, assumiu o reino de Israel, ele pegou um reino falido, empobrecido pelas derrotas sofridas por inimigos que tomaram do povo de Deus suas riquezas. Diante das dificuldades e sem ver a saída, Salomão convocou todo o povo a fazer um grande sacrifício a Deus. Ao ver o sacrifício perfeito no altar, Deus viu a fé de Salomão no sacrifício oferecido no altar. E aquele sacrifício tocou no coração do Pai, que desceu do céu e disse a Salomão para lhe fazer um pedido. Salomão então pediu a Deus sabedoria e conhecimento. Mas Deus lhe deu mais. Deus deu a Salomão muito mais do que ele pediu: saúde, riqueza, longevidade e vitória sobre todos os inimigos. Bárbara Barcelos agora traz para você as sete colunas da sabedoria.
3: O temor do Senhor é o princípio da sabedoria.
2: Administrando crises. Certo dia, um menino que gostava muito de andar com o pai e perguntar para ele as coisas da vida, foi com o pai para um cruzeiro marítimo. Ao chegar diante do navio no porto, o menino ficou encantado. O navio enorme, parecia um grande prédio. Quando ele entrou no navio, mais uma grande surpresa. Aquilo mais parecia uma cidade. Tinha de tudo dentro do navio. O menino estava encantado com a beleza do navio. Começou então o cruzeiro marítimo e eles percorriam várias cidades. O navio já estava em alto mar. Quando, olhando pela varanda da cabine, e olhava para um lado e via mar, e olhava para o outro, mais mar ainda, água para todos os lados. O menino, que estava encantado, de repente começou a sentir medo e disse: pai, eu estou com medo. Tem muita água aqui. Aliás, só tem água. Tenho medo do navio afundar, Pai, e de nós morrermos. Então, o Pai, em sua sabedoria, ensinou para o menino, numa simples frase, que nós tiramos a lição desta parábola de hoje. Ele disse: meu filho, não precisa ter medo, porque não é a água que está em volta do navio que faz ele afundar. O que faz o navio afundar é a água que entra dentro do navio. Meu amigo, minha amiga, o título da parábola é Administrando Crises. Qualquer problema que você tiver na sua vida, trate ele fora de você. A depressão nasce quando o problema entra para dentro de você. Não permita que a dor, o sofrimento invada o seu coração, a sua mente e domine-os. Mas o contrário tem que acontecer. Você deve dominar o problema, diminuir o problema, resolver o problema, atacar o problema, vencer o problema. O que afunda um navio não é a água que está em torno dele, mas a água que entra nele. Deus abençoe você, paz e luz.

0: aos 30 minutos, 11h30. O meu abraço com carinho pra você na sintonia do nosso programa. Obrigada pelo carinho da companhia. Você aí, ó, sintonizado ao meio-dia. Daqui a pouquinho tem a prece comissionário Adelino de Carvalho. Depois de ouvirmos aí essa crônica maravilhosa, né? Essa reflexão com Bispa Bárbara Barcelos, mostrando que os problemas têm que ser tratados do lado de fora da gente. Não deixar eles entrarem, né? Porque o que mata não é o que está de fora. O que mata é o que entra e não produz resultado que vem de Deus. Pense nisso. Pense nisso. Não deixe que palavra nenhuma negativa entre no seu ouvido e aloje dentro de você. Armazene-se diante de você. Trate do lado de fora. Resolva o problema. Mas seja uma pessoa feliz. Livre. Livre. Leve. E jogada nas mãos de Deus. Um abraço com carinho pra você. Obrigada pelo carinho da companhia. Lembrando, daqui a pouco, meio-dia, tem a prece comissionário Adelino de Carvalho.
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2: 11:35.

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quê, gente? Hoje é dia de ir ao santuário, hoje é dia de corrente forte, hoje é dia de você formar a sua corrente e é com alegria, viu? Esteja você sofrendo como estiver, até aqui, vá pro santuário alegre e feliz, porque hoje vai começar uma nova era, um novo tempo na sua vida. Pense nisso, vá buscar hoje na formação da corrente forte de batalha espiritual a mudança para a sua vida, a mudança para a sua casa, a mudança para a pessoa que você ama, a transformação que você quer, que você precisa, você vai buscar no santuário hoje. Um abraço com carinho para você, que Deus ilumine sua vida, sua casa, sua família. É maravilhoso demais estarmos ligados na nossa fé, porque a fé pode tudo. No livro da Apóstola Sol, Prospere Sendo Sócio de Deus, diz assim, ó, tem uma passagem aqui, um tópico maravilhoso que diz assim, a realidade não pode mudar a sua fé, mas a sua fé tem poder de mudar a sua realidade. Então, você que tem aí a sua fé afiada, avivada, porque se você está sintonizado na 94.1, a sua fé está sendo trabalhada. A sua fé está sendo levantada, afiada. Então, vá ao santuário, vá buscar a cura, vá buscar a libertação. Vai mudar essa realidade aí dentro da sua casa, aí no seu trabalho. Você levanta de manhã, às vezes você levanta sem alegria, sem força espiritual, sem prazer na vida. Então, tá na hora de você buscar no santuário a transformação, a mudança, a alegria, a paz, a saúde, a libertação. Se liberte daquilo que prende você. E vai viver a sua vida com alegria. Vai mostrar para Deus e para o mundo que você nasceu foi para fazer a diferença. Um abraço com carinho para você. E hoje, em todos os santuários, tem corrente forte. Vá no santuário mais pertinho de você formar a corrente e começar a sua nova vida. Um abraço com carinho. São 11 horas agora, 39 minutos, 21 faltando para o meio-dia. E meio-dia tem a prece com o missionário Adelino de Carvalho. E é ele que chega agora, cantando pra gente uma canção linda, maravilhosa. Deus não se esqueceu de você. Eita, no ar.

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0: se esqueceu de você. Canção linda. Nós ouvimos aí com o missionário, o apóstolo primaz da igreja, Adelino de Carvalho. Linda canção. Deus não se esqueceu de você. Você que está sofrendo, Deus está dizendo para você: eu não me esqueci de você. Eu estou aqui. Conte comigo. Me busque. E hoje no santuário é o dia. Vá formar a corrente forte e buscar Deus para a sua vida. São 11 horas agora, 45 minutos. 11h45. Nós vamos ouvir uma palavra agora, porque todos os dias, de segunda a quinta-feira, entra no ar às 11 horas da manhã, a profetisa Sirlene Cristina, trazendo uma palavra e conduzindo a audiência até o meio-dia. Das 11 ao meio-dia. E hoje ela tem uma participação especial no nosso programa, hoje sexta-feira, e nós vamos ouvi-la agora. É a profetisa que atende lá na Rua Varginha, 215, Belo Horizonte, Minas Gerais. Profetisa Sirlene Cristina, bem-vinda.
1: Bom dia, paz e luz, Suzana de Paiva, paz e luz, ouvintes da nossa programação. Eu sou a profetisa Sirlene Cristina e estou aqui para comentar um pouco do que está acontecendo hoje no Santuário de Belo Horizonte. Hoje nós já tivemos duas reuniões, 7 horas da manhã, 9 horas da manhã e ainda

0: teremos às 3 da tarde e às 7 horas da noite. E eu estou fazendo uma oração forte de abertura de caminhos, caminhos abertos para aquela pessoa que sente que a vida dela não vai para frente, trabalha, não prospera ou nem consegue, em alguns momentos, portas abertas. Aquela pessoa que não consegue trabalhar, não consegue ser contratada por nenhuma empresa, ou começa a trabalhar e não dá certo. Aquela pessoa que tem o sonho de ter a sua empresa e não consegue realizar. Eu estou orando forte nos objetos de trabalho, na carteira de trabalho, no currículo, na chave para quem trabalha com aplicativo, com carro, transporte. Eu estou fazendo a oração no documento do carro, orando no objeto de trabalho da manicure, na espátula, no alicate, na ferramenta de trabalho do mecânico, né, a chave. Enfim, você vai trazer a ferramenta de trabalho que representa a sua área de trabalho. E eu vou orar forte em seu favor. E eu tenho certeza que Deus vai operar. Eu tenho aqui o testemunho, muitos testemunhos, mas em especial quero citar do testemunho da dona Neuza. A dona Neuza, ela começou esta oração firme na corrente de batalha espiritual em favor do irmão dela. O irmão dela estava com o benefício dele travado desde dezembro. Não conseguia receber. Eles falaram para ela que não iam retornar esse benefício, que ele tinha perdido o direito. Ele é uma pessoa acamada, que precisa desse benefício para custear com as coisas que ele precisa receber, fazer, enfim. E ela ali muito aflita, mês a mês, vendo aquela situação, ela decidiu entrar na luta, na guerra dele, porque percebeu que não era física, era algo espiritual que estava atrapalhando diretamente a ela, porque ela teve que assumir a responsabilidade dela e do irmão. E aí ela começou a corrente por ele, trouxe o cartão do benefício dele para receber esta oração, para receber essa unção. E na segunda unção, na semana passada, ela estava aqui radiante, em júbilo, porque o valor que ela estava ali lutando para voltar, nem estava com expectativa de receber os atrasados, porque eles já tinham falado que não tinha direito, ele caiu todo na conta. Além de retornar o benefício que o irmão dela precisava, ele ainda recebeu todo o retroativo para a glória de Deus. E é isso que Deus faz. Deus abre portas, ele traz à existência o que não existe. E aquilo que pelos olhos físicos, naturais, parece impossível, Deus é o Deus impossível e ele pode fazer. Então, hoje ainda está tempo de você vir me procurar. Eu sou a profetisa Sirlene Cristina e você pode vir me procurar às 3 da tarde ou às 7 horas da noite, no Santuário de Belo Horizonte, na Rua Varginha, número 215, bairro Floresta, em Belo Horizonte. Depois da passarela da Rua Rio de Janeiro, no primeiro quarteirão, você vai encontrar o Santuário de Belo Horizonte. Põe seu pé no caminho, vem me procurar. Eu posso, eu vou te ajudar. E ainda em tempo, eu quero citar o que vamos ter amanhã. Amanhã, o Monte Manaim abrirá as portas para brilhar com as Marias de Manaim. Nós vamos ter as apresentações das mulheres, as mulheres vindo de todo o Brasil para apresentar, e também uma grande multidão para receber a unção de Débora, um levante poderoso espiritual que vai acontecer amanhã no Monte Manaim. Ainda dá tempo, eu ainda tenho algumas vagas na caravana do Santuário de Belo Horizonte, você pode vir me procurar para que eu possa te ajudar. Entre em contato agora no 31 98379 4517, 31 98379 4517. Põe seu pé no caminho, vem me procurar, 3 da tarde, 7 horas da noite, Rua Varginha 215, bairro Floresta, em Belo Horizonte. Obrigada, Suzana de Paiva, pela oportunidade de participar do seu programa, que é lindíssimo e traz muita alegria nas nossas manhãs. Deus abençoe a todos, um forte abraço, paz e luz para você.
1: Muita paz e muita luz para você também, profetisa Sirlene Cristina. Um abraço com carinho, ouvimos aí a palavra, né, de orientação, mostrando o quanto é importante hoje você que nos acompanha estar no santuário. Ela, a profetisa Sirlene Cristina, estará lá na Rua Varginha, 215, no bairro Floresta, em Belo Horizonte, Minas Gerais. hoje às 3 da tarde e às 7 horas da noite. Mas você pode também ir a um santuário Reino dos Céus aí na sua cidade. Se você não tem o endereço, mesmo em Belo Horizonte e cidades né, vizinhas a BH, na grande BH, você liga para a Sueli ajuda você com o endereço. O importante é você hoje chegar ao santuário. Aí que está a importância para você ser abençoado por Deus, tá certo? A você, meu amigo, minha amiga, viva a sua fé. São 11 horas agora, 52 minutos, 8 faltando para o meio-dia. E nesse momento, nós vamos chamar agora, convidar para entrar no ar a Diana, porque a Diana vai fazer a inclusão na prece do meio-dia, porque ao meio-dia entra o missionário Adelino de Carvalho. Diana, minha linda, bom dia.
2: Bom dia, Suzana de Paiva, bom dia a todos os nossos ouvintes. Eu quero incluir aqui na prece do meio-dia o Wanderson Pereira da Conceição e família lá da cidade de Ribeirão das Neves, a Eliana Marques das Mercês, a Maria Ordalha e família do bairro Bom Jesus, Maria Aparecida Silveira dos Santos e família lá de São Paulo, Vanessa Martins e família de Contagem, o José Maria e toda a sua família da cidade de Capivari do Cerro, em Minas Gerais, a Marcela Sara Santos e família do bairro Diamante, o Saulo Isaías Costa, o Bernardo Martins, a Daniele, a Vitória Gabriele, a Efigênia Gonçalves, a Selma de Almeida Silva e toda a família lá do bairro Califórnia, a Laurita Souza Mendes e família lá da cidade de Itabira, a Selma Maria Teodoro e família de Betim, Síria Madalena da Conceição Araújo e família da cidade de Raposos, Maria do Rosário e família de Contagem, Tamires Mara Silva Martins e família do bairro São Geraldo, João Zeferino da Silva e família da cidade de Pedro Leopoldo, Maria do Socorro Ribeiro da Silva e família de Contagem, Daniela Pelucci dos Santos e família de Raposos, o Zé Nilton dos Santos Oliveira e toda a sua família lá de Contagem, o Jairo Magalhães do Carmo e toda a sua família no bairro da Graça, o Cláudio Antônio da Silva e toda a sua família do bairro Santa Luzia, Valdir Basílio dos Santos e família lá de Ribeirão das Neves, Reginaldo de Carvalho e toda a sua família lá de Nova Lima, Florisbela Caetano Coelho e toda a sua família lá de Juatuba, a Andréia Cássia Coelho e família do bairro Tupi, Altair Esteves Costa e família da cidade de Lagoa Santa, José Brás dos Santos e família lá de Esmeraldas, Marilda Maria da Paixão e família do Barreiro de Cima, Ailda Pacheco e família de Santa Luzia, Marli Martins Pereira e família de São Joaquim de Bicas, a Elke Filgueiras e família do bairro Betânia, a Maria Serenita e família do bairro Alvorada, a Odete Marcolino e família do bairro Santa Cruz, Sebastiana Rosa e toda a sua família de Betim, Marcelo de Jesus Gomes da Silva e família do bairro Cachoeirinha, Rosimeira Aparecida de Souza Laura e família de Betim, a Mercedes Rodrigues de Souza e família do bairro Lindeia, a Rosângela dos Santos e família do Morro do Papagaio, a Antônia Maria Leite e família da cidade de Ouro Preto, o Délio Vieira da Silva e família do bairro Jaqueline, Maria Leide da Silva e família de Contagem, Vicente de Paula e toda a sua família lá da cidade de Mário Campos, Luciano Marques Fonseca e família de Nova Lima, Adriano César de Castro Nogueira e família do bairro Anchieta, Amaury Luciano de Carvalho e família de Matozinhos, Maria Augusta Corgovinho e família da cidade de São Joaquim de Bicas, Luciana Rodrigues França e toda a sua família lá do bairro São Gabriel, a Rosamélia Viana Gomes e família do bairro Serra, a Vera Lúcia Marques Vieira e família do bairro Santa Cruz, a Cátia Rodrigues dos Santos e família de Ribeirão das Neves, o Edson Avelino da Silva, o José Firmino, a Ernestina Ramos e família de Ribeirão das Neves, Cláudia Barbosa e toda a sua família de Raposos, a Vera Lúcia Marques Vieira e família do bairro Santa Cruz, a Ana Carolina Scarpelli, o Matiello Atila, a Daiane Vitória, o Antônio Miguel, Lorenzo Scarpelli e toda a família lá de Venda Nova, a Maria de Lourdes, o Leonardo da Silva e família do bairro Saudade, Raulino Neves Barbosa, Márcia Cordeiro Gonçalves e família lá da cidade de Mário Campos, o Antônio Peixoto e família lá do bairro Santo Antônio, a Clarice Barbosa e família de Raposos, Davi Ferreira, o Osvaldo, a Ivone Aparecida e família do bairro Canaã, a Ariane Pimenta de Souza e família lá de Esmeraldas, o Ronison Luiz da Silva e família do bairro Goiânia, Valdeir José da Silva Santos e família do bairro João Pinheiro, Marlene Ferreira de Souza e família do bairro Sueli, o Luiz Cesário da Silva, a Eliane de Oliveira e toda a família do bairro Goiânia B, a Tatiana Silveira e família da cidade de Sete Lagoas, Maria de Lourdes Oliveira e família de Contagem, a Aureliana Alves Pereira, o Alexandre Alves, a Júlia, o Arthur, o Ataíde, o Antônio, a Sônia, o Alcimar, o Romero, a Bárbara, a Thaís, a Yasmin, toda a família de Betim, Eliana Batista e o Sebastião Batista e família lá do bairro Oitis, a Sandra Maria Fagundes, o Douglas Henrique, o Igor Talisson, o Rian Eduardo, o Kevin e Júlio e família do bairro Nossa Senhora da Glória, a Simone de Souza e família do Barreiro, a Deise de Laura da Silva e família da cidade de Itatiaia Sul, Maria Aparecida de Menezes e o Marcelo Alvarenga e família do Jatobá, Maria Nilza Gomes Mendes, o Júlio César e o Jorge José e toda a família lá do bairro Milionários, Maria Paulino e família do bairro Céu Azul, Maria Helena Rodrigues, a Laila Rodrigues, o William Selma, toda a família de Ribeirão das Neves, a Carla Luciana Lopes de Paula, a Jennifer, o Jonathan, o Marlon, a Letícia, a Lavínia, o Fernando do bairro Havaí e o Milton Eusébio e toda a sua família lá do bairro Ouro Preto.
1: 11 horas 58 minutos, nós ouvimos aí a inclusão na prece do meio-dia com Diana. E agora é o momento em que você vai receber a oração, a prece do meio-dia, para abrir os seus caminhos para você chegar ao santuário. Primeiro passo, primeira porta é o santuário. É onde você vai falar com Deus: Senhor, olha para mim, para a minha vida, para a minha situação, muda o que precisa ser mudado, me transforma, me cure, me liberte. Agora, dentro de instantes, entra no ar o missionário Adelino de Carvalho para fazer a prece do meio-dia em nosso favor.
3: Um homem com uma força sobrenatural. No Monte Manaim, todos viram ele orar no altar do castiçal e a chuva de milagres descer. Muita gente foi curada na hora, com a chuva sobrenatural. Ele sempre foi chamado de o homem dos milagres.

0: Ele viaja pelo Brasil recolhendo cadeira de rodas, muletas e aparelhos de pessoas curadas através da sua oração. Impressionante o poder sobrenatural que Deus lhe concedeu. Uma certa vez, ele mandou as pessoas comprarem nas lojas da cidade um lenço branco comum, que nunca tivesse sido usado. Mandou as pessoas colocarem o lenço no local da enfermidade. E orou pedindo a Jesus que curasse as pessoas e tocasse no lenço com suas mãos ensanguentadas. Quando terminou a oração, ele mandou as pessoas olharem para o lenço e lá estava a marca do sangue, como sinal do toque das mãos ensanguentadas de Jesus. No Monte Manaim, onde esse homem ora, os anjos aparecem de forma sobrenatural. As pessoas veem a olhos nus os anjos de Deus que moram ali, na montanha sagrada de Manaim. Lá também foi fotografada uma porta misteriosa, junto ao rio sagrado, num lugar onde não há construção. Que mistério há nesse homem? Como explicar a oração que ele fez pelo rádio, mandando os espíritos que se escondem dentro das casas se manifestarem nas garrafas d'água? E sem tocar em nenhuma garrafa, apenas orando pelo rádio, muitas garrafas estouraram. Outras entortaram como se tivessem sido levadas ao fogo. E em outras apareceram terra de cemitério e bichos. Como explicar esses fenômenos sobrenaturais realizados através da simplicidade desse homem de Deus? A oração que ele faz para quem está com feitiçaria nas mãos, fazendo travar as mãos das pessoas de tal forma que elas não conseguem separar uma mão da outra. A oração de Manassés, que faz a pessoa esquecer completamente o passado de sofrimento dela. E mesmo que ela tente lembrar, ela não consegue mais. As pessoas que vão ao Monte Manaim perguntam: como pode um homem ter tanto poder assim? E as vezes que vimos ele tirar dores com a mão e ainda mostrar para as pessoas ao dizer: a dor dela está aqui na minha mão. E perguntar à pessoa: parou de doer? E a pessoa responder: sumiu a dor. Ele mostra na mão dele: a sua dor está aqui. Que mistério há nesse homem? Quem é ele para fazer isso? Por que ele é tão simples? A resposta é uma só. Estamos diante de um verdadeiro apóstolo de Cristo. O apóstolo Davi, missionário Adelino de Carvalho.
1: Neste horário, a Rede Nacional de Comunicação Cristã traz para você a prece do meio-dia com o missionário Adelino de Carvalho. Quando Os dois ponteiros do relógio apontam para os céus. O missionário Adelino de Carvalho ora por você. Coloque junto ao rádio um copo com água, fotografias, documentos e peças de roupas. Prepare o seu coração, porque a oração que você vai receber agora foi feita no alto do Monte Manaim.

lembrar dos grandes milagres de Deus. Onde milhares de pessoas já foram curadas, tiveram visões de anjos, um lugar sagrado, onde o apóstolo sempre ora pelo povo.

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1: Esta é a prece do meio-dia. Quando os dois ponteiros do relógio apontam para os céus, milhares e milhares de católicos, espíritas, protestantes e evangélicos formam comigo a grande força espiritual da prece do meio-dia. Pelos que choram, pelos carentes de amor e de afeto, pelos injustiçados e encarcerados, e por todos aqueles que, irmanados numa grande força do pensamento positivo, fazem comigo a poderosa oração da proteção. Diante do altar, diante da Arca da Aliança, da estrela reveladora dos mistérios espirituais, do castiçal sagrado e da força espiritual da espada do Arcanjo Miguel, invoco o poder mais alto e clamo: chagas abertas, Sagrado Coração, todo amor e bondade, o sangue de nosso Senhor Jesus Cristo no meu corpo se derrame hoje e sempre. E eu andarei vestido e armado com as armas espirituais de Deus, para que meus inimigos, tendo pés, não me alcancem, tendo mãos, não me peguem, tendo olhos, não me enxerguem, e nem pensamentos eles possam ter para me fazer mal. Armas de fogo o meu corpo não alcançarão, facas e lanças se quebrem sem ao meu corpo chegar, cordas e correntes se arrebentem sem o meu corpo amarrar. O Arcanjo Miguel derrube meus inimigos com o poder de sua espada de fogo. Jesus Cristo me proteja e me defenda com o poder de sua santa e divina graça. O Espírito Santo me cubra de luz e me guie na verdade. E Deus, com sua infinita misericórdia e grande poder, seja meu defensor contra as maldades e perseguições de meus inimigos, e eu, para sempre, saberei dizer: graças a Deus.

este louvor revela um segredo espiritual de alguém que já tinha orado, jejuado e ofertado para Deus atender o seu clamor, o seu pedido, mas vivia debaixo de muita humilhação. Até o dia que ela decidiu ofertar o dobro que o sacerdote a pediu.

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11: Meio-dia e 20.
12: Você já ouviu falar em homofobia? 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Cuidado! O inimigo de nossas almas, a velha serpente, não parou de agir, apenas mudou de estratégia. 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

0: legal, gente, que legal, é isso aí, 12 horas 24 minutos, 12 24, uma boa tarde pra você, com a paz e com a luz do nosso Deus lindo, nosso Deus é maravilhoso demais, é isso aí, ficar em casa não vale a pena, vai pra igreja, vai buscar a Deus, vai ser feliz, vai cantar, vai louvar, vai exaltar o Senhor, vai fazer pra Deus fazer pra você, um abraço com carinho pra você e uma tarde linda, maravilhosa.
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0: Glorifica Deus, abre a boca e fale, glória a Deus, Deus é maravilhoso demais.

0: nossa tisa, vai! E glorifica a princesa!
1: Tá vendo aí, né? Você tá vendo o outro lado aí, como que é pra fazer, né? Levanta a mão lá no alto e glorifique a Deus. Exalte a Ele, porque só Ele pode fazer por você o que você precisa.
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100%, a minha vida é 100% louvar e agradecer a Deus, exaltar ao Senhor. A minha vida é 100% na presença do meu Deus. Ele é o Senhor da minha vida, é Ele que me governa, é Ele que faz em mim, é Ele que trabalha em mim, é Ele que me revela, é Ele que me conduz, porque Ele é o meu Senhor. Ele é o seu Senhor.

27 minutos ou meio-dia e 27. Um abraço com carinho pra você, faltando 3 minutos pras 13. Não, Suzana, faltando 3 minutos pra meio-dia e meia, né? Me ajuda aí. Um abraço com carinho pra você na sintonia, que Deus te abençoe. Vamos juntinhos até as 13 horas e amanhã nós vamos encontrar, gente, lá no Monte Manaí. Quero ver sua carinha, seu rostinho lá, viu? Quero te dar um abraço logo na entrada, desejar a você ali, felicitar a você um dia lindo, maravilhoso na presença do nosso Deus, porque nós estaremos lá fazendo uma festa linda para o Senhor e também agradecendo a Ele, louvando a Ele pelas bênçãos, pelas graças, pela libertação que vamos receber lá amanhã, tá certo? Um abraço com carinho pra você, meu amigo, pra você, minha amiga. Deus te abençoe e nos abençoe juntos.

Pois é, e amanhã tem muita música também, muito louvor maravilhoso lá no Monte Manaim. A Célia Meirelles vai estar presente, né, Célia? Claro. Muitos cantores maravilhosos do Reino dos Céus. Carlinhos Mendes, o meu abraço com muito carinho. Gabriel da Bahia. Ah, não vou citar não, né, porque eu vou cometer um erro grave. Porque eu não vou citar todos, né? Não vai ter como. Então, todos que vão amanhã se apresentar vão trazer um som do nosso Deus, das canções lindas que vão cantar lá no Monte Manaí, né? Rodrigo Carvalho Maria, né? O Wellington Ribeiro. São bispos aí cheios da unção, da alegria, que canta e louva o Senhor de maneira muito, muito especial. Obrigada, minha gente, pelo carinho aí da companhia. Você aí na sintonia, você em casa, você no trabalho, no trânsito, indo, voltando. É maravilhoso demais poder sempre contar com você aí do outro lado, me fazendo companhia, tá certo? São agora 12:30, meio-dia e meia, chega a Célia Meirelles cantando pra gente, Azeite Quente, no ar.

0: Depois nós ouvimos aí Azeite Quente com Célia Meirelles, que vai estar no Monte Manaim amanhã, juntamente com todos os cantores de Manaim. Será uma festa linda, muita música, muito som, muito embalo, para a gente embalar na unção de Deus, na presença do nosso Deus, para agradecer, mais do que para pedir, mas para agradecer. Muitos vão pela primeira vez, mas a maioria já conhece o poder que opera naquele lugar e vão chegar lá para cantar, para louvar, para exaltar ao Senhor, para fazer uma festa linda, linda, linda, para agradecer a Deus, para glorificar a Deus do que Deus tem feito, do que Deus tem trazido para a vida deles. Maravilhoso demais. Todos nós temos a alegria de cantar, de louvar, de exaltar o Senhor. E agora vem chegando mais um testemunho. São agora 12 horas 36 minutos, 24 faltando aí para as 13, e agora a gente ouve uma canção. Ô, Suzana, e agora a gente ouve um testemunho maravilhoso. Ô, Emerson, por favor, você pode colocar aí no ponto para a gente, a Laide contando que a nora dela tinha problema no estômago? Vamos colocar esse testemunho aí no ar. Por quê? Porque essa mulher foi curada com a água da fonte de Ana, e é lá nesse lugar que amanhã haverá um ato profético maravilhoso, muito forte, que o nosso Deus vai operar na vida de todas as mulheres, todas as pessoas que amanhã estarão ali para participar com a bispa Bárbara Barcelos do trabalho na fonte de Ana. Vamos então ouvir a Alaide contando que a nora dela foi curada com a água da fonte de Ana. Joga no ar.
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2: Muito bem, estamos aqui diretamente do Monte Manaim, o lugar dos grandes milagres de Deus. Eu toquei com a Laide de Bocaiúva, e ela vai contar o testemunho dela. Conta para as pessoas aqui o testemunho que ela vai contar.
3: Que a minha nora chegou em casa passando muito mal, com a dor no estômago. Ela que já tinha tomado vários remédios, ela estava chorando de dor. Eu falei para ela que o remédio que eu tinha lá em casa era a água da fonte de Ana. Se ela queria tomar, que eu ia passar para dar para ela a água.
2: Muita água da fonte de Ana do Monte Manaim.
3: Do Monte Manaim, isso. Aí ela tomou a água, imediatamente ela ficou curada, na hora. Ela falou, nossa, mas a dor melhorou na hora. Aí eu glorifiquei a Deus, né? Por isso.
2: Coisa que o remédio não estava adiantando, a água da fonte de Ana resolveu.
3: Não, não estava adiantando. Ela me falou, eu já tomei vários remédios. Que você tem um remédio aí? Eu falei, o remédio que eu tenho é esse, a água da fonte de Ana. E eu dei para ela, ela tomou, ela melhorou na hora.
2: Ou seja, a senhora usou a fé da senhora para aquela dor de barriga ser curada através da água da fonte de Ana.
3: É isso mesmo, dor no estômago, né? Ela tava com dor no estômago muito forte. Pela minha fé, né? E a força que tem a água da fonte de Ana, ela ficou curada.
2: Amém. Conta para as pessoas que estão assistindo a senhora aqui, que estão passando por um sofrimento, estão passando por uma doença que não tem cura, o médico já desenganou, toma um remédio e não funciona. Conta para as pessoas que estão assistindo a senhora agora, o que a senhora tem a dizer?
3: O que eu tenho a dizer para vir para o Monte Manaim, porque esse lugar é um lugar de milagres, muitos grandes milagres. Eu mesmo, se eu for contar, tem muitos testemunhos da glória de Deus, né? Então é vir para o Monte Manaim.
2: Aqui tem milagre.
3: Muito, muito mesmo. Muito milagre. Você recebe, né? Se a pessoa tem a fé e obedece, ele recebe.
2: Amém. Tá vendo aí? É o Monte Manaim, o lugar dos grandes milagres de Deus.

São 12h40, 20 faltando para as 13. O meu abraço com carinho para você na sintonia do nosso programa. Que Deus abençoe sua vida, sua casa e sua família. E agora vem chegando aí, ó, mais uma música linda pra gente curtir juntos. Quem traz pra gente é Lucas Efraim. E você vai cantar com a gente, você vai dançar também. Louvar a Deus. Se não sabe cantar, você vai louvar, agradecer a Deus pela oportunidade de você estar aí do outro lado, fazendo companhia para Suzana de Paiva, recebendo essa unção, essa força espiritual, e esse louvor agora contagia você. Lucas Efraim, Corinhos, no ar.

né? Lucas Efraim cantou pra gente lindamente. São 12 horas e 46 minutos, 14 faltando pras 13. O meu abraço carinhoso pra você. Deus te abençoe, Deus te ilumine. Lembrando que domingo tem Santa Ceia em todos os santuários, Reino dos Céus, no Brasil. Em todos os santuários. Vá domingo pela manhã, vá com a sua família, vá participar. É claro que você pode ir pela manhã, ou pode ir à tarde, ou pode ir à noite, mas de manhã é tão importante você começar o seu dia abençoado, começar dando a Deus o de melhor do seu dia, porque quando você levanta da sua cama e vai para a igreja, você está dizendo assim: Senhor, eu estou dando para o Senhor o meu melhor. Por quê? Porque são as primeiras horas depois que você acordou. É importante isso para Deus. Vá domingo pela manhã, vá participar da ceia, vá se fortalecer, leve a sua família com você. É importante. Ah, Suzana, eu vou, mas o meu marido não vai comigo. Vai você sozinha. Ah, eu vou, mas minha esposa...

0: vai, vai você sozinho, mas um dia ela vai. Um dia ele vai. Se você for, um dia ele, um dia ela vai com você. Pense nisso. Faça a sua parte. A gente faz a da gente para Deus fazer a dele. Um abraço com carinho para você que está na sintonia. São 12 horas agora, 47 minutos. 13 faltando para as 13.
1: Por que no monte? 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Deus prometeu-lhe um filho.
2: Assim diz a palavra de Deus, no livro de Gênesis, capítulo 15, versículos de 1 a 6.
1: Depois dessas coisas veio a palavra do Senhor a Abraão em visão, dizendo: Não temas, Abraão, eu sou o teu escudo, o teu grandíssimo galardão. Então disse Abraão: Senhor Deus, que me hás de dar, pois ando sem filhos, e o mordomo da minha casa é o Damasceno Eliezer. Disse mais Abraão: Eis que não me tens dado filhos, e eis que um nascido na minha casa será o meu herdeiro. E eis que veio a palavra do Senhor a ele, dizendo: Este não será o teu herdeiro, mas aquele que de tuas entranhas sair, este será o teu herdeiro. Então o levou fora e disse: Olhe agora para os céus e conta as estrelas, se as podes contar. E disse-lhe: Assim será a tua descendência. E creu ele no Senhor, e imputou-lhe isto por justiça. Por que no monte?
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0: Jesus! São 12:50. 12:50, como diz os nordestinos, né? Eita, Jesus! Um abraço com carinho para você. Eu quero desde já agradecer a sua companhia. Nós ainda temos 10 minutos de programa. Mas eu quero agradecer desde já por você me fazer companhia todos os dias. Das 9 às 11, na sexta-feira, das 9 à 1 da tarde. Quando você faz companhia para mim, você faz companhia para Emerson, né? Que está no áudio, modulando o som do nosso programa. E é assim, nós temos a missão de levar até você a alegria de Deus. Você faz companhia para a Sueli, que está na central de atendimento. Você faz companhia para a Diana, para o Ed, que está no estúdio suporte do nosso programa. É maravilhoso, nós somos uma equipe linda, maravilhosa por Deus, para abençoar a sua casa, para abençoar a sua família, para abençoar seu trabalho, para abençoar você, para levar até você a unção. Mas você precisa fazer a sua parte para Deus fazer a parte dele na sua vida, que é aí no santuário. Hoje, às 15h ou às 19h.
1: Eita, Jesus! 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Aí, ó!

Um abraço com carinho pra você, meu amigo, minha amiga. E agora vem chegando pra gente curtir uma canção linda, linda, linda, que eu amo. Quando eu peço essa canção, Emerson logo fala, vem a canção que você gosta de ouvir. E aí sim, a gente vai cantar agora. Você não sabe cantar essa canção? Não me importa, mas você vai cantar comigo e você vai entrar nessa música linda, maravilhosa, que traz unção para a sua vida, para a sua casa, para a sua família. Por quê? Porque a alegria desse lugar é você. Tá certo? Vamos ouvir? Manu Carvalho chega aí cantando pra gente. Eu sou Rainha Esther. No ar!

0: 55 minutos, gente. Agora eu tenho que dizer para você que eu amo você em Cristo Jesus. Mas estou encerrando, né? Nós estamos encerrando esse programa abençoador, que tem essa missão de evangelizar, de abençoar você, de abençoar sua casa, de abençoar seu trabalho, de abençoar você. Olha, segunda-feira eu tenho um encontro marcado com você aqui, viu? 9 horas da manhã, tá certo? Um abraço com carinho pra você, pra sua casa. Sueli, um beijo. Diana, um beijo. Obrigada pelo carinho. Deus abençoe. Um abraço, Ed. Um abraço pra todos. Um final de semana maravilhoso. E no áudio comigo, um abraço com carinho para o meu parceiro de todas as manhãs, de todos os dias aqui pela 94.1, Emerson Oliveira.
1: Suzana de Paiva.

diz a Bíblia revelada, que o inimigo você por um e foge de você por sete caminhos. Desesperado, ele foge porque esperava encontrar à sua frente o arcanjo Miguel. Preste atenção.

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2: Olá, uma ótima sexta-feira para você. Hoje, 15 de maio de 2026. E a pergunta aqui é da Daniela, no nosso quadro A Hora do Consumidor. A Daniela de Teresina pergunta... Ela relata, né? Comprei um produto com garantia, mas a empresa está dificultando o atendimento. O que faço? Olha, Daniela, garantia é direito seu e deve ser respeitada, viu? A empresa não pode dificultar o acesso ao serviço, tá bom? Pelo CDC, o atendimento deve ser claro e eficiente. Se houver recusa, procure o Procon e registre reclamação, tá certo? Fica aí a nossa dica para você. Eu sou Kleber Salles, esse foi o nosso quadro A Hora do Consumidor.
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4: Olá, chegando para você mais um Esporte Agora com a minha apresentação, locutora Patrícia. E o Santos está nas oitavas de final da Copa do Brasil. Após empatar em 0-0 no jogo de ida na Vila Belmiro, a equipe mostrou sua força e, atuando no Couto Pereira, bateu o Coritiba por 2-0. Os dois gols do jogo foram marcados no primeiro tempo e com um intervalo de 6 minutos. Primeiro com Gabriel Bontempo em um belo gol e depois com Adonis Frias de cabeça. O curioso é que os dois times voltam a se encontrar já no próximo domingo, mas desta vez pelo Brasileirão na Neoquímica Arena.
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6: Ser empático vai muito mais além do que somente entender o outro. A ciência já provou através de estudos que a empatia traz benefícios reais tanto para o nosso corpo quanto para a nossa mente. Quando nos conectamos com as emoções das pessoas, nosso cérebro gera oxitocina, o hormônio do bem-estar, reduzindo nosso estresse e aumentando a sensação de felicidade. Além disso, atitudes empáticas fortalecem os nossos relacionamentos, melhora nossa autoestima e até ajuda a regular a nossa pressão arterial. É isso mesmo. Ou seja, ser empático não faz bem somente aos outros, mas para nós também, principalmente. Pequenos gestos de compreensão e de gentileza podem transformar o nosso dia e também a nossa saúde.
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7: Olá, tudo bem? Hoje é sexta-feira, 15 de maio de 2026. Eu sou o Silva Júnior e está no ar o Info News, deixando você muito bem informado. Milhões de brasileiros endividados podem ganhar novo fôlego com o Desenrola Brasil. Bancos que aderirem ao programa terão até 30 dias para retirar dos cadastros de inadimplência dívidas originais de até R$100, permitindo que consumidores recuperem crédito mais rapidamente. A medida pode beneficiar mais de 1 milhão de pessoas e obriga a exclusão permanente desses registros. Para débitos acima desse valor, a retirada do nome só acontecerá após o pagamento da primeira parcela da renegociação, que deverá ser quitada em até 35 dias. O programa prevê descontos médios de até 65%, podendo chegar a 90% em casos com cartão rotativo e cheque especial. As dívidas renegociadas poderão ser parceladas em até 4 anos, com juros de até 1,99% ao mês. Voltado para famílias com renda de até 5 salários mínimos, o Desenrola busca reduzir a pressão financeira, ampliar o acesso ao crédito e oferecer uma nova chance para quem tenta reorganizar a vida econômica. Daqui a pouco, mais informações aqui no Info News. Fique ligado!
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9: 2h43.

0: Em Isaías 53 está escrito:
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0: Abraão creu na mensagem do sacrifício e Deus deu a ele o poder de dominar a cidade onde morava.
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0: Moisés creu na mensagem do sacrifício e Deus deu a ele o poder de dominar Satanás.
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0: Elias creu na mensagem do sacrifício e Deus derramou chuva abundante.
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2: Eu quero ter uma conversa franca com você sobre a sua vida, seus problemas, seus desafios e Deus. Deus sendo seu pai, porque você é filho de Deus. Você é filha de Deus. Deus sendo seu pai. Rico. Deus não é um pai miserável. Deus sendo seu pai amoroso. Nosso Deus é um pai amoroso. Deus sendo seu pai poderoso. Ele pode todas as coisas. E é chamado de todo poderoso. É o Shaddai. Deus sendo seu pai, meu pai, nosso pai, não está de braços cruzados diante do seu sofrimento. Não está de braços cruzados diante dessa situação que você está passando. Eu quero que chegue mais perto. Deus me colocou no seu caminho para ter uma conversa lúcida com você. Inteligente, clara, sem meias palavras. E dizer para você que se Deus é bom, e Ele é bom. Se Ele é teu pai, e Ele é teu pai. Se Ele é poderoso, e Ele é poderoso. O teu pai bom, poderoso, não vai deixar de te ajudar a sair dessa situação. Não vai deixar de agir em seu favor. Deus tem exércitos, miríades de anjos, que estão na terra, comandados pelo arcanjo Miguel, para guerrearem contra os teus inimigos, contra a inveja, contra o feitiço, contra a doença mandada, contra a magia, contra a amarração, contra todo tipo de laço que armaram para destruir seu casamento, sua vida, sua família, para destruir sua saúde, para roubar seu sono, para destruir sua vida emocional, te causar depressão, tristeza e vazio na alma. Você crê que Deus tem poder? Não o homem, Deus. Deus, o teu Deus, o nosso Deus, o teu Pai, o nosso Pai. Você crê que Ele tem poder para mudar a história da sua vida? Você crê que Deus tem poder para tirar você desse leito de dor? Você crê que Deus tem poder para levantar sua vida, salvar seu casamento? Você crê que Deus tem poder para tirar seu filho nas drogas, das drogas? Se você crê, você tem fé. Se você tem fé, Deus tem poder.

0: Espada de Fogo. O primeiro a usar a Espada de Fogo para proteger o caminho da Árvore da Vida foi o próprio Deus.
1: Diz a palavra de Deus em Gênesis 3:24 que Deus, no princípio, quando o homem caiu, derrubado pelo príncipe das trevas, o próprio Deus, para guardar o caminho do homem e proteger a árvore da vida, ele colocou uma espada de fogo que se revolvia em defesa do paraíso.
0: Deus quer transformar o seu lar em um paraíso de paz, amor, compaixão e harmonia, onde as pessoas têm prazer em conviver umas com as outras.
1: Diz a palavra de Deus em Provérbios 14:30. A inveja entra na vida da pessoa e atinge a área sentimental, familiar, profissional e financeira. A inveja atinge até os ossos.
0: Não permita que a inveja dos parentes e vizinhos invejosos, o feitiço dos inimigos ocultos, o desejo de vingança dos rancorosos e de quem não gosta de você, venha entrar para dentro da sua casa e destruir sua família. Coloque na sala de sua casa uma espada de fogo. Fisicamente, ela parece uma obra de arte. Espiritualmente, ela faz uma blindagem na sua casa para o inimigo não entrar.
2: Aqui não!
0: Espada de fogo! 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Até Deus Todo-Poderoso usou para proteger o caminho da Árvore da Vida. 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
3: Eu lembro que um dia eu fiz uma cruzada em frente à Catedral da Esperança, à Capela da Bênção da Pampulha, na Avenida Dom Pedro I, aquela avenida que vai para Venda Nova, para o aeroporto. E aquela avenida, ela era estreita. O nosso santuário foi desapropriado e a prefeitura pagou a desapropriação para poder alargar a avenida. Ficou muito bonito. E eu me lembro como se fosse hoje. Foi antes da prefeitura alargar a avenida. Eu fiz uma cruzada lá na porta. Deu mais de 10 mil pessoas. Lotou a avenida, gente, até lá no fundo. E eu comecei a orar: meu Deus, o Senhor não criou este homem assim, paralítico, cego, mudo, doente, mas isso aconteceu, meu Pai, para que este povo visse hoje a tua glória. E em nome de Jesus eu ordeno paralítico, ande! E aí começou a gente jogar muleta, levantar da cadeira de roda e gente gritando que era cego e que estava vendo. E Deus operou de uma forma grandiosa, que foi assim. Muitas muletas, muitas cadeiras de rodas que eu tenho lá dentro da Gruta dos Milagres, no Monte Manaim. Isso aconteceu porque eu, numa cruzada, aliás, em várias cruzadas que eu fiz, em Montes Claros, em vários lugares onde eu levei a palavra de Deus, eu olhei para aqueles que estavam no sofrimento, me preocupei com aqueles que estavam na aflição e fiz um trabalho de um evangelista. Compaixão, amor, carinho e fé. E uma coisa impressionante, como foi que eu fechei aquela cruzada. Eu peguei o microfone e falei assim: e agora? Eu sou de Deus ou não sou de Deus? E a multidão gritava: é de Deus! Esse homem é de Deus! Eu era novinho. Esse homem é de Deus! Glória a Deus! Eu disse: calma! Milagres não provam que eu sou um homem de Deus. Qualquer um faz milagres. Até o demônio faz milagres. O que prova que eu sou um homem de Deus é o amor. É o amor de Deus que está na minha vida, para trazer a você a palavra revelada da salvação e anunciar que o reino dos céus acaba de chegar na terra. A multidão explodiu. Então, esse avivamento que nós estamos vivendo, esta fé que borbulha em nós, esses sonhos que nós trazemos no nosso peito, isso é apenas, ou são apenas, manifestações de uma fé violenta que nós temos dentro de nós.

nossa vida. Que força grandiosa é estar aqui, cercados pelos anjos de Manaíma. Poder te louvar, declarar a tua bondade e misericórdia por todos os dias de nossas vidas. Para sempre eu cantarei.

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0: 3:38.
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2: A todos os ouvintes do programa O Poder da Fé, que quem vos fala é o missionário Júlio César. Faço parte da equipe do missionário Adelino de Carvalho. Estou no Santuário do Jardim Nova Esperança, todas as sextas-feiras, para formarmos a corrente de batalha espiritual do Arcanjo Miguel. Eu quero trazer para você uma palavra forte ao seu coração, porque nós estamos vivendo um momento muito especial, onde dia 16, no Monte Manaim, haverá a dança profética das Marias diante da Arca da Aliança pela primeira vez. Isso irá acontecer no Monte Manaim, porque Davi dançou diante da Arca, porque Davi, ele conquistava vitórias, colecionador de conquistas e vitórias na sua vida. Todas as áreas que Davi precisava, ele consultava a Deus, e Deus o respondia e ele o adorava através de cântico, de dança, de adoração, de louvor, de sacrifício, porque Davi sabia a grandeza do poder de Deus. Ele tinha uma fé poderosa, aquela fé que trazia resultado na vida dele. É o que eu quero trazer para você, queridos ouvintes. Você tem fé, mas não pode ficar uma fé armazenada dentro do seu coração. Você ficar assistindo o seu inimigo tomando a frente, colocando na sua vida obstáculos, doenças, enfermidades, perseguições, barreiras, colocando pedra de tropeço no seu caminho para você tropeçar. Quem faz o acontecer, o sobrenatural, é Deus. Você sabe da força e da grandeza de Deus e o tamanho do amor que ele tem para com você. Então você precisa me procurar no Santuário do Jardim Nova Esperança nessa sexta-feira, a partir das 7 horas da manhã, às 3 horas da tarde, às 19 horas. Eu, missionário Júlio César, estarei orientando, conduzindo você para esse grande dia, desse grande ato profético. E algo especial também que irá acontecer no dia 16 de maio. A grande força poderosa da fé, para que o sobrenatural de Deus venha acontecer na vida daquela pessoa que até hoje só perdeu, que até hoje só enfrentou, viveu humilhação, afronta, decepções amorosa, financeira, conjugal. Você que tem um desejo de ser mãe, você que tem um desejo de ser um empresário, trabalhar por conta própria, você que tem um desejo de ter uma família unida, tenha a força da sua fé armazenada dentro de você, tirando para fora, exercendo essa fé poderosa, para que a sua vida venha receber a grande mudança, a grande transformação. É o que aconteceu com Ana. Ana era afrontada, era humilhada, era zombada pela sua rival, porque Ana, ela desejava de ser mãe, e ela não podia ser mãe, ela era estéril, ela não podia realizar o sonho de todas as mulheres, né? De casar, ter filhos e constituir uma família. Então aquilo tirava os sonhos e projetos que ela tinha, mas ela acreditou no sobrenatural, ela foi até Deus, chegou diante do altar sagrado de Deus, sacrificou a Deus em dobro. Isso é importante, porque o sacrifício que vai gerar o milagre na sua vida, não é conversa, não é vontade apenas, mas é ação, uma atitude de fé, para que Deus faça o acontecer. Eu quero que você me procure no Santuário do Jardim Nova Esperança nessa sexta-feira, a partir das 7 horas da manhã, na Avenida Central, número 1374. Você pode ligar para o WhatsApp do telefone do Santuário e mandar 1374. Você pode ligar para o WhatsApp do telefone

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1: Hoje eu quero falar àquela pessoa que está desanimada. Cada dia que passa, você se encontra sem forças para continuar sua vida, desanimado diante dos seus problemas, desiludido com tanta coisa que você já viveu e decepcionado com os homens, decepcionado com as pessoas. Dentre milhares de pessoas em todo o Brasil que olha para dentro de casa, e você olha para dentro da sua casa e diz para você mesmo: isso não é nada daquilo que eu esperava para minha vida. O que acontece na minha casa não é nada daquilo que eu queria que acontecesse. Minha vida parece que deu errado. As coisas na minha vida não acontecem como eu queria que acontecesse, como um dia eu sonhei que acontecesse. Todos nós na vida passamos por momentos de aflições. Não há um ser humano que nunca tenha passado por momentos difíceis, de desespero, de angústia, de tristeza. Algumas pessoas sentem vontade de morrer, pedem a Deus para levar. Deus me tira, eu não aguento mais. E isso que está acontecendo com você vai passar. Você vai vencer. A vida da gente, ela tem uma trajetória, ela tem um caminho. E muitas vezes o sofrimento vem despertar em nós para uma vida de fé violenta, uma vida de joelhos, uma vida de clamor, uma vida de mais confiança em Deus e mais busca a Deus. E eu sei que eu estou aqui, eu sei que eu estou aqui em resposta à sua oração. A história da sua vida não vai terminar assim. A história da sua vida não vai terminar assim. Deus vai escrever uma nova história na sua vida. E eu creio que o impossível vai acontecer. O impossível está para acontecer. Porque o teu Pai, o teu Deus, é poderoso e te ama. Quando eu tive um encontro com Deus, eu estava no fundo do poço. E é no fundo do poço que nós encontramos o braço forte de Deus para nos acolher, o acolhimento de Deus. Não chores mais. Não se entregue no meio da batalha. Deus hoje está acolhendo você.

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3: É, meu irmão, minha irmã, eu tenho sido procurado por pessoas de todas as igrejas, de todas as denominações, de todas as religiões. Deus é um só. E o que eu observo é que o povo está sofrendo muito. O povo está sofrendo muito. Cada pessoa tem um drama, um sofrimento dentro de casa, um sofrimento na vida dela. Quando não é com ela, é com o filho. Quando não é com o filho, é com o marido, é com a esposa, é com o pai, com a mãe. É preciso buscar a Deus, sabe? A solução para a vida das pessoas é Deus. A fé é tão violenta quando canalizada de forma certa, que ela levanta o doente, levanta o desanimado, levanta o depressivo, levanta o falido, levanta aquele que não vê perspectiva alguma na vida e conduz esta pessoa ao triunfo. Ao triunfo, à vitória. Porque a fé, ela não é outra coisa a não ser uma força interior violenta. E ela vem pelo conhecimento. O ignorante não tem fé. O ignorante no mundo espiritual, ele não sabe canalizar a fé dele. Quando ele tem, é uma fé inútil. Porque é uma fé sem conhecimento espiritual. Mas Deus nos chama e nos tira do tempo da ignorância para nos dar o seu conhecimento, nos fazer conhecer a grandeza e a profundidade de suas palavras. Nós vamos agora a mais um quadro do nosso programa, trazendo para você a luz do conhecimento espiritual.
4: A todos os ouvintes do programa O Poder da Fé, que quem vos fala é o missionário Júlio César, faço parte da equipe do missionário Adelino de Carvalho. Estou no Santuário do Jardim Nova Esperança, todas as sextas-feiras, para formarmos a corrente de batalha espiritual do Arcanjo Miguel. Eu quero trazer para você uma palavra forte ao seu coração, porque nós estamos vivendo um momento muito especial, aonde dia 16, no Monte Manaim, haverá a dança profética das Marias, diante da Arca da Aliança, pela primeira vez. Isso irá acontecer no Monte Manaim, porque Davi dançou diante da Arca, porque Davi, ele conquistava vitórias, colecionador de conquistas e vitórias na sua vida. Todas as áreas que Davi precisava, ele consultava a Deus. E Deus o respondia e ele o adorava através de cântico, de dança, de adoração, de louvor, de sacrifício, porque Davi sabia a grandeza do poder de Deus. Ele tinha uma fé poderosa, aquela fé que trazia resultado na vida dele. É o que eu quero trazer para você, queridos ouvintes. Você tem fé, mas não pode ficar uma fé armazenada dentro do seu coração. Você ficar assistindo o seu inimigo tomando a frente, colocando na sua vida obstáculos, doenças, enfermidades, perseguições, barreiras, colocando pedras de tropeço no seu caminho para você tropeçar. Quem faz o acontecer, o sobrenatural, é Deus. Você sabe da força e da grandeza de Deus e o tamanho do amor que Ele tem para com você. Então você precisa me procurar no Santuário do Jardim Nova Esperança nessa sexta-feira, a partir das 7 horas da manhã, às 3 horas da tarde, às 19 horas. Eu, missionário Júlio César, estarei orientando, conduzindo você para esse grande dia, desse grande ato profético. E algo especial também que irá acontecer no dia 16 de maio. A grande força poderosa da fé, para que o sobrenatural de Deus venha acontecer na vida daquela pessoa que até hoje só perdeu, que até hoje só enfrentou, viveu humilhação, afronta, decepções amorosa, financeira, conjugal. Você que tem um desejo de ser mãe, você que tem um desejo de ser um empresário, trabalhar por conta própria, você que tem um desejo de ter uma família unida, tenha a força da sua fé armazenada dentro de você, tirando para fora, exercendo essa fé poderosa para que a sua vida venha receber a grande mudança, a grande transformação. É o que aconteceu com Ana. Ana era afrontada, era humilhada, era zombada pela sua rival. Porque Ana, ela desejava de ser mãe e ela não podia ser mãe. Ela era estéril, ela não podia realizar o sonho de todas as mulheres, né? De casar, ter filhos e constituir uma família. Então aquilo tirava os sonhos e projetos que ela tinha, mas ela acreditou no sobrenatural, ela foi até Deus, chegou diante do altar sagrado de Deus, sacrificou a Deus em dobro. Isso é importante, porque o sacrifício que vai gerar o milagre na sua vida, não é conversa, não é vontade apenas, mas é ação, uma atitude de fé, para que Deus faça o acontecer. 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
3: Nós estamos com uma expectativa muito grande em todo o Brasil. Não se fala outra coisa a não ser no dia 16 de maio o que vai acontecer no Monte Manaim. Expectativa está muito grande, o povo está numa fé muito grande. As Marias que se preparam para fazer o ato profético das danças proféticas diante da Arca da Aliança, as pessoas que precisam fazer o ato profético que vai acontecer no Monte Manaim como troca de raízes, quebra de demanda, quebra de maldição e também o trabalho forte que é uma revelação de Deus com a bispa Bárbara Barcelos na Fonte Diana. É preciso você procurar o profeta, a profetisa, que vai te orientar a você. Eu falava numa madrugada dessa sobre a importância do profeta de Deus na sua vida, para te orientar, te acompanhar, para você receber o seu milagre e dar o seu testemunho. Depois do testemunho, você ficar firme com Deus, porque o que é conquistado pela fé é mantido pela fé. Porque tem pessoas que recebem uma bênção de Deus e depois dá as costas para Deus. Eu estava aprofundando na palavra de Deus quando Deus tirou o povo da escravidão. Deus usou Moisés para tirar o povo da escravidão. Deus mostrou para o povo um milagre extraordinário, algo grandioso demais, porque o povo passou para o outro lado, porque havia o Mar Vermelho. E como é que vai passar para o outro lado? E atrás havia um exército. Queria matar todo mundo, destruir todo mundo. E Deus abriu um caminho e o povo passou. Do outro lado, ia começar um novo tempo na vida daquele povo que ficou durante 430 anos escravos no Egito. Aconteceu festa do outro lado. Do lado do inimigo, houve tristeza. Porque um exército numeroso do Egito, em poucos segundos, se desfez todos, morreram todos. E Faraó viu ali a grandeza de Deus na vida de Moisés. Mas aconteceu algo. O povo deixou para trás a escravidão do Egito. O exército de Faraó foi morto, ficou para trás. Mas no meio do povo de Deus havia pessoas que precisavam se libertar de espíritos de murmurações. Porque tudo que Deus fazia não agradava as pessoas. Sempre tinha um que murmurava. E a murmuração vai gerando o quê? Dúvidas. Dúvidas na sua cabeça, ao ponto do povo falar assim: Por que que Deus nos tirou do Egito para morrer de fome no deserto? Houve dúvidas. Deus fez brotar água na rocha. Deus mandava alimento todos os dias, que era o maná, para o povo comer, sustentando o povo, tirava do meio do povo, usando a água e o pão para tirar a enfermidade do corpo das pessoas. E era para eles ter chegado em 40 dias na terra que Deus havia prometido. Levaram 40 anos e muitas dessas pessoas não colocaram os pés na terra prometida. Eu fico analisando os dias de hoje. Pessoas que vivem na vida um deserto. A vida sentimental é um deserto, o casamento é um deserto, a vida financeira é um deserto. É aquela pessoa que ela quer questionar, argumentar com Deus. Eu já fiz isto, eu já fiz aquilo outro. Agora eu estou esperando somente uma resposta de Deus. Graças a Deus que Deus deu você condições de você fazer o que você fez. E se você não libertar das murmurações, reclamações, é perigoso você não conseguir fazer nunca mais. Nunca mais, mais nada. Porque pode secar o poço e não ter água. A sua vida se tornar uma vida que não produz mais. Uma pessoa produtiva. É muito sério quando você abre a boca para falar. Quando você fala alguma coisa com uma pessoa e aquilo tem uma força espiritual muito forte, porque as palavras têm um poder. Não há muito cuidado. E quando você fala com Deus? Quanto mais o povo murmurava, quanto mais o povo argumentava, mais o povo dava volta, e mais voltas, e mais voltas, e nunca chegava. Você sabia que tem gente assim que nunca chega onde quer chegar? Porque sempre abre a boca para reclamar, para murmurar, e sempre questionar com Deus daquilo que ela já fez. Graças a Deus você fez, amém. E fala para Deus: Deus, eu quero continuar fazendo ainda muito mais. Eu lembro de uma irmã que ela falou assim para mim: bispo, eu tenho prazer de ofertar na casa de Deus, porque essa obra, esta obra do reino dos céus é uma obra séria. Eu não comparo a igreja que eu estou congregando, o reino dos céus, o santuário, como igreja nenhuma. Porque eu tenho visto o quanto que essa obra é uma obra séria, que o apóstolo é um homem de Deus sério. E a gente vê, né? Quando você vai no Monte Manaim, a estrutura que tem no Monte Manaim, santuários que nós estamos vendo, tendo a graça de poder ver fora do aluguel. Deus tem abençoado o povo e as pessoas têm prazer. Essa irmã dizia uma coisa: eu tenho prazer de ofertar, eu tenho prazer de entregar meu dízimo, eu tenho prazer de fazer meus sacrifícios nesta obra e ainda quero ter muito mais esse prazer de fazer muito mais, porque quanto mais eu oferto, mais Deus tem me abençoado. Eu não reclamo daquilo que eu não tenho, eu agradeço aquilo que Deus tem feito por mim. Achei lindo, sabe? A atitude dela. E é uma mulher que quando chegou no santuário estava derrotada, destruída por causa de trabalho de esquerda, estava na miséria. E Deus mudou a história da vida dela a partir do momento que ela passou a ter prazer de fazer o que ela faz na igreja hoje. Prazer de você ter de evangelizar as pessoas, o prazer que a pessoa tem de falar assim: eu sou fiel a Deus e Deus tem sido fiel comigo, porque eu tenho o prazer de levantar de manhã e receber de Deus o fôlego de vida, a oportunidade que tem me dado. Em vez de você reclamar, agradece. Talvez isso pode ser algo que está atrapalhando você na sua vida. É verdade? Eu vi uma irmã que está preparando agora para ir nas danças das Marias. E ela falou assim: Deus proverá. Deus proverá. Deus proverá. E ela, com muita alegria, quando ela fez o voto dela no altar, e ela começou a cantar os louvores do santuário, dizendo: Deus proverá, Deus proverá, Deus proverá. Ela não deixou entrar a mensagem daqueles cristãos adormecidos. Cristão adormecidos? É sim. São aquelas pessoas que só falam de forma negativa, que parou de atacar, que cruzou os braços, que não tem atitude. Além dela não lutar para ter, ela tenta impedir as outras pessoas de conquistar vitórias. Muito sério isso, né? Muito sério, tem que despertar. Então eu vi que despertou dentro daquela senhora aquela vontade, aquela fé de poder estar no Monte Manaim e receber a unção de Débora. A unção de Débora para levantar a sua fé. E não é só para as mulheres, para os homens também, que precisa receber essa ousadia, essa força. Ou você levanta para partir para cima dos inimigos, ou os teus inimigos vão levantar para partir para cima de você. O que é que você quer? A decisão é sua. Vamos que vamos. Na força da fé, está chegando o dia, está chegando a hora. E há uma movimentação em todo o Brasil para o dia 16 estarmos no Monte Manaim, o lugar dos milagres de Deus, da resposta de Deus para a sua vida.

0: A todos os ouvintes do programa O Poder da Fé, que quem vos fala é o missionário Júlio César, faço parte da equipe do missionário Delino de Carvalho. Estou no Santuário do Jardim Nova Esperança, todas as sextas-feiras, para formarmos a corrente de batalha espiritual do Arcanjo Miguel. Eu quero trazer para você uma palavra forte ao seu coração, porque nós estamos vivendo um momento muito especial, onde dia 16, no Monte Manaim, haverá a dança profética das Marias, diante da Arca da Aliança, pela primeira vez. Isso irá acontecer no Monte Manaim, porque Davi dançou diante da Arca, porque Davi, ele conquistava vitórias, colecionador de conquistas e vitórias na sua vida. Todas as áreas que Davi precisava, ele consultava a Deus. E Deus o respondia e ele o adorava através de cântico, de dança, de adoração, de louvor, de sacrifício. Porque Davi sabia a grandeza do poder de Deus. Ele tinha uma fé poderosa, aquela fé que trazia resultado na vida dele. É o que eu quero trazer para você, queridos ouvintes. Você tem fé, mas não pode ficar uma fé armazenada dentro do seu coração. Você ficar assistindo o seu inimigo tomando a frente, colocando na sua vida obstáculos, doenças, enfermidades, perseguições, barreiras, colocando pedras de tropeço no seu caminho para você tropeçar. Quem faz o acontecer, o sobrenatural, é Deus. Você sabe da força e da grandeza de Deus e o tamanho do amor que Ele tem para com você. Então você precisa me procurar no Santuário do Jardim Nova Esperança nessa sexta-feira, a partir das 7 horas da manhã, às 3 horas da tarde, às 19 horas. Eu, missionário Júlio César, estarei orientando, conduzindo você para esse grande dia, desse grande ato profético. E algo especial também que irá acontecer no dia 16 de maio. A grande força poderosa da fé, para que o sobrenatural de Deus venha acontecer na vida daquela pessoa que até hoje só perdeu, que até hoje só enfrentou, viveu humilhação, afronta, decepções amorosa, financeira, conjugal. Você que tem um desejo de ser mãe, você que tem um desejo de ser um empresário, trabalhar por conta própria, você que tem um desejo de ter uma família unida, tenha a força da sua fé armazenada dentro de você, tirando para fora, exercendo essa fé poderosa para que a sua vida venha receber a grande mudança, a grande transformação. É o que aconteceu com Ana. Ana era afrontada, era humilhada, era zombada pela sua rival. Porque Ana, ela desejava de ser mãe e ela não podia ser mãe. Ela era estéril, ela não podia realizar o sonho de todas as mulheres, né? De casar, ter filhos e constituir uma família. Então aquilo tirava os sonhos e projetos que ela tinha, mas ela acreditou no sobrenatural, ela foi até Deus, chegou diante do altar sagrado de Deus, sacrificou a Deus em dobro. Isso é importante, porque o sacrifício que vai gerar o milagre na sua vida. Não é conversa, não é vontade apenas, mas é ação, uma atitude de fé para que Deus faça o acontecer. Eu quero que você me procure no Santuário do Jardim da Esperança nessa sexta-feira, a partir das 7 horas da manhã, na Avenida Central, número 1374. Você pode ligar para o WhatsApp do telefone do Santuário e mandar uma mensagem de texto para o número 629 8192-4373. 62981924373. 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
2: 4:33.
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1: Uma pessoa, olha para cá. Uma pessoa, ela pode cobrar de Deus. Eu posso cobrar de Deus alguma coisa? Posso. Se eu sou fiel, eu posso. Se eu não sou fiel, eu não posso.
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2: 24 horas no ar. 4h55.
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2: Olha o que está escrito. O Senhor não terá por inocente o que tomar o seu nome em vão. Aquilo que você acha que não é sério, irmão, é sério demais. Tudo que diz respeito à sua vida é muito sério. Quem está vivendo a sua vida é você. Quem está na sua pele é você. Quem sofre a consequência dos seus, das suas decisões é você. E quem colhe fruto das suas boas semeaduras é você também.
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3: Filha, qual é o seu nome?
4: Antônia.
3: De qual cidade a senhora veio?
4: Goiânia.
3: Conta aqui para os nossos ouvintes, como que era a vida da senhora antes de subir a Montanha Sagrada de Manaim?
4: A minha vida era muito triste, eu tinha depressão, eu não tinha alegria por dentro, era trancada totalmente.
3: Sofreu muito com isso?
4: Sofri, passei, foi um ano ou foi 2 anos sem dormir à noite?
3: 2 anos sem dormir é um sofrimento inexplicável, né?
4: É inexplicável, porque muitas vezes eu chorava sem saber nem de que eu estava chorando.
3: A família da senhora sofria muito com isso?
4: Sofria.
3: Aí a senhora conheceu o santuário, através do santuário a senhora deu início à trezena forte do Arcanjo Miguel, foi revelada pelo missionário a subir a Montanha Sagrada de Manaim, e hoje como é que está a vida da senhora?
4: Graças a Deus, minha vida está muito bem, estou com saúde. E é a terceira vez que eu estou vindo aqui e viu muito mais ainda, se eu puder.
3: E a depressão?
4: Foi embora.
3: Está liberta?
4: Estou liberta.
3: Hoje, como é que está a vida da senhora?
4: Estou bem, bem mesmo.
3: Vale a pena sacrificar para estar subindo no Monte Manaim?
4: Vale.
3: E o que é que a senhora tem para falar para essa pessoa que está em casa, está ouvindo a senhora agora nesse momento, sofre com depressão e não sabe o que fazer?
4: É só procurar o santuário, sacrificar e ir no Monte Manaim.
3: Recebe a bênção?
4: Recebe a bênção.
3: E esse é mais um milagre aqui no Monte Manaim.
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3: E o Juventude eliminou São Paulo da Copa do Brasil. Na última quarta-feira, o Clube de Caxias do Sul venceu por 3-1 no Alfredo Jaconi, devolveu a vitória tricolor na ida e avançou na Copa do Brasil. Gabriel Pinheiro, Marcos Paulo e Mandaka marcaram pelo time da casa, enquanto Tapia, já na reta final do jogo, descontou para o tricolor. Todos os gols saíram no segundo tempo. O São Paulo volta a campo às 19 horas, horário de Brasília, no sábado, no Maracanã, contra o Fluminense. O Juventude, por sua vez, visita o Atlético no domingo às 17 horas.
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1: O Banco do Brasil registrou uma queda significativa de 54% em seu lucro, atingindo 3,4 bilhões de reais, um resultado diretamente impactado pela pressão do setor agropecuário. Essa retração reflete os desafios enfrentados pelos produtores rurais, que têm lidado com custos elevados e margens de lucro mais apertadas nos últimos tempos. Essa notícia acende um alerta para a economia do campo, mostrando como as condições do agronegócio reverberam nas grandes instituições financeiras. É um cenário que exige atenção e estratégias para garantir a sustentabilidade e o crescimento do produtor rural, pilar fundamental da nossa economia.
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2: 5h24.
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0: Desistir nunca. Retroceder jamais. Desistir nunca. Retroceder jamais. Essa palavra é para você que já pensou em desistir. É você mesmo. Estou falando com você. E por várias vezes você já pensou em desistir. Desistir do seu sonho. De conquistar o seu objetivo. E todas as vezes que você tenta ir para frente, sempre aparece alguma coisa, não parece? Para te puxar para trás. Lembra daquela pessoa que falou aquela palavra e ficou na sua cabeça? Você não vai conseguir. Você já ouviu isso? Pois é. Todas as vezes que você tenta ir, você lembra daquelas palavras que você ouviu dentro da sua casa, de pessoas que você ama, ou de um colega de trabalho, ou de uma pessoa que não gosta de você, dizendo o seguinte: você não vai conseguir. E todas as vezes que você tenta se erguer, ir para frente, você não tem força. Bate aquele desânimo, aquela vontade de desistir. Você precisa de um profeta no seu caminho para te ajudar. Todas as vezes que o povo de Deus clamou, Deus colocou diante do povo um profeta para que desse a palavra e a direção para aquele povo. Não foi por um acaso que você parou para me ouvir. Hoje, o Espírito de Deus me colocou no seu caminho. Eu posso te ajudar. E para mim te ajudar, você precisa me procurar no santuário. Vou deixar aqui para você meu endereço, onde você pode falar comigo. E daqui a pouco o pessoal aqui da técnica vai colocar o número do WhatsApp, onde você pode entrar em contato e marcar um atendimento. Marcar um atendimento de falar com o profeta e falar assim: eu preciso, não é somente uma oração não, eu preciso de uma direção. Sexta-feira, Rua 59, número 105, é o endereço do Santuário de Goiânia. Rua 59, número 105, no centro de Goiânia. Toda sexta-feira, 7 da manhã, 9 da manhã, 3 da tarde e também às 7 da noite. Que Deus te abençoe, rica e abundantemente, em nome de Jesus.
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aqui do altar dos altos louvores no Monte Manaí com essa turma abençoada aqui. Eu profetizo, o sol vai brilhar na tua vida.

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1: 5h56.
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madrugada, eu tenho uma palavra de Deus para você hoje. Paz e luz para você, que Deus te abençoe rica e abundantemente, em nome de Jesus. Quantas vezes na nossa vida a gente já não passou por dias tristes, dias de angústia, dias de decepção? E a gente buscou a Deus e pediu ao Espírito de Deus que viesse nos trazer um acalento para a alma, renovar as nossas forças. E como um socorro bem presente na hora da angústia, Ele veio ao nosso encontro e nos restaurou a alegria que só Ele é capaz de nos dar. Quem é sincero sabe que tem dia mau. A palavra de Deus diz isso. Talvez você hoje está vivendo um dia mau. Eu quero trazer essa palavra de esperança para você. Eu também já tive os meus dias maus. E no dia mau, na angústia, eu clamei a Deus e Ele veio ao meu encontro e me trouxe força para lutar, força para continuar seguindo em frente, de cabeça erguida e buscando nele, dentro do santuário, a direção para solucionar aquele dia mau que muitas vezes é um problema ou é alguém que tem te trazido preocupações, angústias. E aí o Espírito de Deus vai te guiando pelo próprio Espírito Santo ou em casos mais sérios, né, em situações mais profundas, usando o profeta de Deus para guiar você. Isso é maravilhoso, sabe? Isso é ver o cuidado de Deus. Isso é ver que a palavra de Deus é verdadeira e eficaz. E ela diz que o Espírito Santo, Ele é o nosso ajudador. Ele nos auxilia, Ele nos ajuda. Basta clamarmos a ajuda dEle, a presença dEle na nossa vida. Termos humildade para obedecer a Deus. A palavra de Deus diz que o choro pode durar uma noite, mas a alegria vem pela manhã.

0: na vida. E nisso, alcançamos essa alegria plena que só Jesus pode nos dar e nos manter nessa alegria do céu aqui na terra. Deus te abençoe, abençoe toda a sua família também, em nome de Jesus. Vamos orar.
1: Senhor meu Deus e meu Pai Todo-Poderoso, é madrugada e eu oro por esta vida que o Senhor ama tanto. Meu Senhor, olha para a fé desta tua filha, para a fé deste teu filho. Vem encher o corpo dessa pessoa de saúde, encher ela de fé violenta, fé para vencer, para que ela possa, meu Pai, praticar uma fé viva, operante, capaz de transformar todos os resultados da vida dela, porque a fé é o poder, a fé é a vitória, a fé é aquilo que a gente faz. Então, meu Pai, que as ações dela sejam ações de fé e ela possa, então, viver tudo aquilo que o Senhor preparou para ela nesta terra. Em nome de Jesus, eu abençoo todos os nossos companheiros que se reúnem conosco na oração desta madrugada, companheiros apostólicos, em o nome de Jesus. Amém. Graças a Deus.

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1: Igreja Viva de Jesus, paz e luz. Que o nosso Deus abençoe você e toda a sua família, rica e abundantemente, em nome de Jesus. Eu quero que você, por favor, abra sua Bíblia no Evangelho segundo o apóstolo João, capítulo 5, a partir do versículo 1. A cura junto ao tanque de Betesda. Eu já estive no tanque de Betesda algumas vezes em Israel, junto com meu pai, o apóstolo Adelino de Carvalho. É um lugar de muitas reflexões, porque ali Jesus passou e transformou a vida de um homem através de uma pergunta e depois de uma ordem. É o que Jesus está fazendo com você hoje aqui no santuário. Ele vai te fazer uma pergunta: o que você quer que eu te faça? E depois ele vai te dar uma ordem: levante e faça acontecer pela fé. Vamos ler? Achou? João 5, a partir do versículo 1. Olha que coisa forte essa mensagem. Diz assim: algum tempo depois, Jesus subiu a Jerusalém para uma festa dos judeus. Há em Jerusalém, perto da Porta das Ovelhas, um tanque que em aramaico é chamado Betesda, tendo 5 entradas em volta. Ali costumava ficar grande número de pessoas doentes e inválidas, cegos, mancos e paralíticos. Eles esperavam um movimento nas águas. De vez em quando, descia um anjo do Senhor e agitava as águas. Então, era um grande tanque com água. E ao redor daquele tanque ficavam paralíticos, mancos, cegos, mudos, surdos, pessoas doentes de todas as espécies, doença física. E todos aqueles que ficavam ali o tempo todo, 24 horas por dia, eles ficavam ansiosamente aguardando o momento que Deus enviaria o anjo, que Deus mandava de tempos em tempos, o anjo do Senhor descesse do céu para mover as águas. E no movimento das águas, a palavra de Deus diz que quem entrasse na água primeiro era curado. O primeiro que entrasse no tanque, depois de agitadas as águas, era curado de qualquer doença que tivesse. Versículo 5. Um dos que estavam ali era paralítico, fazia 38 anos. Imagina, 38 anos paralítico. Quando o viu deitado e soube que ele vivia naquele estado durante tanto tempo, Jesus lhe perguntou: Você quer ser curado? Poxa, por que que Jesus fez essa pergunta tão óbvia? Se aquele homem estava ali, no lugar onde o anjo descia de tempos em tempos, movia a água e quem pulasse era curado de qualquer enfermidade, e aquele homem era paralítico há 38 anos, Jesus ficou sabendo dessa história, conhecia a história daquele homem de sofrimento, e aí ele vira para o homem e faz essa pergunta óbvia. Por que que Jesus perguntou isso para ele? Porque tem gente que está tanto tempo num sofrimento, amargando tanto um sofrimento, que se não trouxer à tona claramente a cura que precisa, a pessoa se perde, ela perde a oportunidade do milagre, porque ela fica arrumando um monte de desculpas, um monte de justificativas para explicar por que que até hoje ela não foi curada. Se ela estava no lugar do milagre, se Deus movia a cura através de um anjo que ia lá movimentar as águas e ali gerava a cura, aquele homem poderia se perder, e foi o que aconteceu. Ele perdeu o foco da cura, porque ele começou a se distrair com a ausência de ajuda de terceiros. Sabe, meu amado irmão, minha amada irmã, aquilo que Deus pode fazer na sua vida, ninguém pode fazer. Mas aquilo que só você tem que fazer, Deus não vai fazer por você e ninguém vai fazer por você. É você quem tem que se levantar e fazer. Então, Jesus perguntou àquele homem: você quer ser curado? Você quer ser curado? Porque precisar da cura, nitidamente ele precisava. A pergunta era: é o que você realmente quer? Porque quem quer, faz acontecer. Quem quer, levanta e faz. O que que você quer para a sua vida? A cura? Então você tem que perseguir a cura. É a libertação? Então você tem que perseguir a libertação. É a prosperidade? Então você tem que perseguir a prosperidade. Fazer certo para dar certo. Então vamos ver a realidade que Jesus enxergou nesse homem para que ele tivesse que fazer essa pergunta. Ser curado é realmente o que você quer? E Jesus, onisciente, sabedor de todas as coisas, conhecedor de todos os pensamentos, ele perguntou para ele, já ali pondo o dedo na ferida: você quer ser curado? Versículo 7, disse o paralítico: Senhor, não tenho ninguém que me ajude a entrar no tanque quando a água é agitada. Enquanto estou tentando entrar, outro entra antes de mim. Ele disse: Senhor, o importante não é eu ser curado, é que as pessoas não me ajudam. Ninguém me ajuda. Ninguém tem compaixão de mim e me joga lá na água para me ser curado. Todo mundo é egoísta, vai na frente e pula e quer ser curado na minha frente. Eu tô aqui esse tempo todo por causa dos outros. Mentira! Enganado por suas emoções. As emoções mentem para você. Ah, eu não tô sentindo de fazer. Ah, eu sinto que ninguém me ajuda. Eu sinto que ninguém gosta de mim. Tudo mentira de Satanás para roubar a vitória de você. Para com esse sentimentalismo que não tem nada a ver com a fé. A fé é o que você faz.

o Todo-Poderoso, estou aqui para te curar. E eu te pergunto, quer ser curado? E você diz, ninguém me ajuda. Ninguém quer me ver curado. Ninguém pensa em mim. Não é isso que Jesus está te perguntando. Ele está te perguntando o que, que você quer. Porque eu estou pronto a fazer na sua vida. Defina o que você quer. Porque ele vai agir com poder, como ele agiu na vida do paralítico do tanque de Betesda. E então, imediatamente o homem ficou curado, pegou a maca e começou a andar. Forte, né? Palavra de Deus, palavra da salvação. Dá um beijo na sua Bíblia e pode se assentar. Até quando você vai ficar aí esperando o anjo descer? Se alguém te colocar no tanque, você vai ser curado. Se não te colocar no tanque, você vai continuar doente pro resto da vida? Sofrendo pro resto da vida? E ainda vai culpar os outros? Pela vitória que quem tem que conquistar pra sua vida é você, pela fé? É muito ruim depender dos outros. E você tem que depender de Deus. Eu vou fazer um dos trabalhos proféticos mais fortes que existem. O apóstolo faz esse trabalho e eu faço esse trabalho e mais ninguém. Que é o trabalho profético da troca das raízes existenciais. E tá todo mundo ouvindo esses comentários, esses testemunhos de pessoas que tiveram uma virada na vida por completo. Tudo mudou. Tudo. Parece que a pessoa antiga morreu e nasceu outra, com outros resultados. E isso aconteceu depois que elas fizeram a troca de raízes existenciais no Santo dos Santos, no Monte Manaim. E o que que é isso? Isso é exatamente o que aconteceu com Moisés. Diante da sarça ardente, Deus usou uma árvore, uma sarça ardente, para trocar as raízes da árvore da vida de Moisés. Ele espelhou Moisés diante daquela árvore e ele se apresentou ali diante de Moisés e chamou Moisés pelo nome. E disse, tire as sandálias dos seus pés, Moisés, porque o lugar em que você está é terra santa. Por isso que quando a gente entra no Santo dos Santos para fazer a troca de raízes, a gente tem que tirar os sapatos e entrar descalço. Porque nós estamos replicando aquilo que Deus estabeleceu e ordenou como o ato profético da troca de raízes. Como Deus trocou as raízes de Moisés. Diante da sarça ardente, eu ministro, conduzo para que Deus faça diante da Arca da Aliança, diante do trono, na vida de cada pessoa que entra ali para receber essa troca de vida, essa troca de raízes existenciais. E o que que é isso? As raízes, quem tem raiz, é uma pessoa que tem uma linhagem, uma seiva que nutre a vida dela, que vem de baixo, de dentro para fora e faz frutificar. Frutifica no que ela fala, frutifica no que ela vê, frutifica no que ela ouve e principalmente frutifica no que ela faz, nas obras de suas mãos. Tem gente que tudo que põe a mão para fazer dá errado. Tem gente que põe uma aliança no dedo e dá errado. Aí troca, a pessoa põe outra aliança no dedo, dá errado. Tem gente que põe as mãos num negócio e dá errado. Tem gente que é cogitado se tornar sócio e aí outra pessoa vira e fala assim, não vamos chamar fulano não, porque aquela pessoa ali se entrar vai azedar tudo. Porque ela vai ser azarada assim, não tem sorte para ganhar dinheiro. Não tem sorte, as coisas parece que tudo fecha, as portas fecham, tudo é errado. E isso vem de dentro da pessoa. Isso não é algo, não é uma demanda. Isso não foi mandado para você
por obra de esquerda. Isso não é seta de inveja. Não, isso é uma seiva podre que vem de dentro para fora. Aí você fala assim, mas apóstolo, eu nunca fiz mal a ninguém. Por que que tá vindo isso de mim? Porque antes de você nascer, você já recebeu isso. Antes de você ser gerado, você já recebeu isso. Antes do seu pai e da sua mãe, já tinha essa bagagem esperando por você quando você nascesse. Que é as gerações que vieram antes de você, até chegar em você. 5 gerações. E o que que acontece? Moisés, diante da sarça ardente, Deus falou para ele assim, escuta aqui, Moisés, agora você é um homem que está fugido, ameaçado de morte, perdeu tudo que tinha, e é um azarado, tudo dando errado para você. Eu vou mudar as suas raízes, porque só assim eu vou ter condições de fazer uma grande e estrondosa obra na sua vida e através da sua vida. Foi só depois da troca de raízes que a vida de Moisés transformou da água para o vinho e que ele começou a prosperar e começou a liderar o povo de Israel, começou a ter autoridade, começou a existir como um líder. Antes da troca de raízes, Moisés, ele era cheio de maldições. Ele era escravo, tinha maldição da escravidão, porque o pai e a mãe dele, original, biológico, que era Joquebed e Anrão, eles eram escravos no povo de Israel, 430 anos escravos. O pai e a mãe adotivos de Moisés e o avô dele, adotivo, que era Faraó, e ele que era filho adotivo da filha de Faraó, tinha a maldição do Egito, dos feiticeiros do Egito, dos bruxos do Egito. Ele tinha a maldição de tudo que era lado. E Deus não tinha condições de agir ali se não botasse ordem no interior e nas raízes de Moisés. E aí Deus fez isso. Diante da sarça ardente, ele disse: agora você já não é mais filho de Joquebed e Anrão, você não é mais filho da filha de Faraó, essa maldição de escravidão, essa maldição do Egito, dos feiticeiros do Egito, já não está mais sobre você. A partir de agora você é filho de Abraão, Isaac e Jacó. E Deus fala para ele, está claramente na palavra de Deus: a partir de hoje, os seus antepassados, Abraão, Isaac e Jacó, é o que nutrirão a seiva, as raízes da árvore da sua vida. É muito forte, né? Quando Deus ordenou ao profeta Samuel que fosse à casa de Jessé ungir Davi rei com o chofar sagrado e o azeite consagrado de rei, de governante, de autoridade, Deus fez a troca de raízes na vida de Davi, que era depois do último na casa dele. E o profeta Samuel usou o chofar sagrado para ungir Davi rei e trocar as raízes existenciais da vida de Davi e do último da sua casa. Davi se tornou o primeiro da nação mais poderosa do mundo, que é Israel. E até os dias de hoje, Davi é o rei mais amado e celebrado em Israel. Uma coisa muito interessante, que quando uma pessoa troca a raiz, ela tira a raiz fraca da vida dela e recebe de Deus uma raiz forte: Abraão, Isaac e Jacó. Jesus, quando se apresentou, ele deu uma aula de botânica. Ele usou a árvore da sua vida para dizer: eu sou a raiz de Davi. Jesus se apresentou apresentando suas raízes. Jesus se revelou revelando suas raízes de poder. Eu sou a raiz de Davi. Você entendeu por que que você tem que fazer a troca de raízes? Tem coisa na sua vida que dá errado
Não é porque você é uma má pessoa. Não, você é uma boa pessoa. Não é porque estão fazendo maldade contra você. Não. É porque você recebeu uma bagagem dos seus antepassados que está aí, ó, dentro da seiva das suas raízes e precisa ser trocado. Porque senão os frutos que você dá na árvore da sua vida serão ruins, serão podres ou serão fofos. Fofos de... como isopor, como enxavidos, sem nutrientes, sem força, sem vitalidade, sem energia. Tem gente querendo consertar a vida depois que tudo já deu errado. Quer consertar só por cima. Tá errado, não vai dar certo. Tem que ir na raiz do problema. Tem que trocar as raízes. Aí você diz assim, meu casamento deu errado, mas o outro vai dar certo. Não vai. O casamento deu errado. Se você divorcia, não troca as raízes para poder entrar em outro casamento, você vai repetir os mesmos erros. Porque o problema não está no casamento. O problema está nas raízes fracas. O problema está dentro. Tem que consertar dentro. É você quem foi plantada com as raízes pra cima. Eu resolvo. Eu melhoro. Eu dou conta. A raiz pra cima. A planta, a árvore vai crescer pra baixo. Vai parar lá no Japão. Né? Vai atravessar o mundo, você vai ficar aqui, ó, esperando no solo a árvore vir, as folhas virem, os frutos virem e nada virá. Por quê? Porque você plantou a raiz que tinha que crescer para baixo, para cravar no solo e te dar estrutura de crescimento e você crescer viçosa como uma árvore frutífera e dar muitos e muitos frutos maravilhosos. Tá de cabeça para baixo. Tá fazendo errado, vai dar errado. Não arrumou sua vida. Só que tem um problema. O problema piora, porque não para em você. As guerras que você covardemente não enfrenta e vence, você terá que assistir seus filhos lutarem. Quer ver um exemplo? Você sofre com algum tipo de vício, bebida alcoólica. Mas seu pai hoje é doente, porque bebeu muita bebida alcoólica a vida inteira. E o seu avô morreu porque bebeu demais, bebeu tanto até morrer. E o mesmo aconteceu com seu bisavô. E aí você olha você repetindo o mesmo padrão de sofrimento do seu pai, do seu avô, do seu bisavô. Só que atinge 5 gerações. Se você não vencer essa guerra, você vai ver seu filho lutar. Se você não interromper essa maldição na sua geração, você vai ver seu filho levar isso adiante, esse sofrimento. Isso é para a vida sentimental. Isso é para a vida familiar. Isso é para a carreira. Isso é para as finanças. Isso é para a saúde. Isso é para tudo na vida. Então, preste atenção. Você tem que ter firmeza na vida. Você tem que crescer para baixo nas raízes profundas da humildade, do reconhecimento que você precisa da força de Deus conspirando em favor da sua vida. Por que que a raiz começa em Abraão? Porque Abraão foi o primeiro que Deus fez a troca de raízes quando ele sonhava em ter filhos com a Sara e não podia, porque a Sara era estéril e ele já tinha muitos anos, já estava chegando aos 100 anos, e Deus virou para ele e disse: Abraão, eu vou te fazer ter muitos filhos. E fez a ele um juramento de Jeová Jiré, ali no Monte Moriá, quando ele sacrificou o sacrifício perfeito de Isaac. Deus jurou a ele que daria a ele 7 grandes promessas realizadas na vida dele. E uma delas é fazer ele frutífero como uma árvore.
deu a ele uma imagem para ele se apegar, dizendo: olha para as estrelas do céu, olha para as areia do mar, da praia. Se você conseguir contar os grãos, se você conseguir contar as estrelas, você saberá quantos filhos eu te darei. E ali, uma daquelas estrelas é você. Uma daquelas grãozinhos de areia que Deus deu de imagem para Abraão se apegar e saber que chegaria a herança de Abraão a essa multidão de pessoas, é você. Mas como disse Jesus, se você quer receber o juramento de Jeová Jiré que ele deu a Abraão, você precisa fazer as mesmas obras que Abraão fez. Você precisa trocar as suas raízes, deixar de acreditar em você mesmo, parar de dar um jeito na sua vida, arrumar um agar para poder resolver o seu problema, tapear o problema, né? Resolver por cima ali, ó, querendo consertar a vida depois que tudo já deu errado, consertar só por cima, fica arrumando problema para sua vida. Não, faz certo para dar certo, confie em Deus, cresça para baixo, firma suas raízes no solo fértil e deixa Deus trocar a sua seiva para que você frutifique para cima, para frente e para cima e dê muitos frutos e prospere em todas as áreas da sua vida, porque esse é o juramento que Deus fez a Abraão e a todos os seus descendentes na linhagem de Abraão, Isaac, Jacó, você. Quem está entendendo, diga graças a Deus. Há uma raiz que você tem que não vem do seu pai, que não vem da sua mãe, que não vem dos seus avós, mas essa raiz vem muito antes e ela precisa ser trocada. Por que que o seu avô fracassou? Por que que seu pai, sua mãe fracassou? Porque nenhum deles conseguiu realizar o que queria. Porque as raízes do passado fazem sombra no presente e decepa o futuro. Se você não consertar sua vida hoje, não tem futuro próspero para você. Tem que pôr ordem na casa, tem que pôr ordem na sua vida. A isso se chama raiz de amargura. Quem estuda, como eu estudo, a teologia da libertação, há uma sequência de terminologias que nomeiam esse problema, que só é solucionado através da troca de raízes. Então deixa eu ler para você aqui, para você conhecer um pouquinho dessa realidade espiritual que impacta todos os resultados da sua vida. A raiz fraca, a seiva ruim, que chega lá na ponta dos galhos da sua árvore, da vida, se chama herança de dor, ciclo de sofrimento, ferida geracional, corrente invisível, legado de dor, maldição emocional, prisão hereditária, eco da dor. Todos esses aqui, Moisés se enquadrava, Davi se enquadrava, Abraão se enquadrava. E só a troca de raízes resolveu esse problema. Padrão geracional, cativeiro de gerações, sangria da linhagem, dor hereditária, trauma geracional, cicatriz de família, mal que atravessa gerações. Deus não quer que você sofra. Ele não te faz assistir essa mensagem hoje, numa sexta-feira forte de batalha espiritual, à toa. Deus está revelando alguém aqui que já orou muito, já jejuou muito, já recebeu oração forte, já foi ao Monte Manaim, talvez, já fez campanha e não resolveu ainda. Mas por que será que esse problema persiste na minha vida? Davi orava, Davi jejuava, Davi cantava louvores. Davi era um homem de Deus, mas enquanto ele não fez troca de raízes, ele não deixou de ser o último da sua casa para se tornar o primeiro de uma nação. Moisés, ele tinha uma família que era evangélica, uma família que na teoria servia ao Deus vivo de Israel. Mas enquanto Deus não fez a troca de raízes em Moisés, ele não tinha condição estrutural de espírito
para ter força até o fim de fazer o que Deus queria que ele fizesse. E ele fez, e triunfou, e venceu, e rompeu. Abraão era um homem de Deus. Ele atendeu o chamado de Deus. Ele se prontificou. O pai dele desistiu no meio do caminho. Terá. Terá era o pai de Abraão. Foi chamado antes de Abraão. E ele interrompeu o ciclo no meio do caminho. Ele desistiu no meio do caminho. Ele parou no meio do caminho. A maldição do meio do caminho. E Abraão teve que romper isso. Deus teve que arrumar a casa. Trocar a seiva de Abraão. E enxertar em Abraão essa força vital de frutificar e frutificar muito e prosperar em todas as áreas da sua vida. Você está entendendo? Deus está falando com você. Então, quando você faz troca de raízes, você não está só aguando a planta, a árvore da sua vida nas folhas. Você está encharcando as suas raízes do poder de Deus na linhagem de Abraão, Isaac e Jacó, fazendo-se cumprir na sua vida cada uma das promessas e juramento que Deus fez a todos os descendentes herdeiros de Abraão. Então, se você não entender isso, não adianta ficar fazendo oraçãozinha por você. A oração tem poder? Tem. Mas ela não resolve tudo, senão você não estaria aqui. Você veio aqui para o santuário porque você quer solução. E cada problema tem uma origem. Cada origem revela uma solução distinta. A troca de raízes, ela é para aquela pessoa que sabe que tem nos seus pais, nos seus avós, nos seus bisavós, nos seus tataravós, nos seus pentavós, algum sofrimento que está se repetindo na sua vida e você não quer ver seus filhos viverem isso. E você quer fazer um bom proveito da sua existência e começar a ver dar certo aquilo que até hoje deu errado na sua vida. E você sabe que veio de dentro de você. Você sabe lá dentro que é algo que vem de dentro. É algo que vem do seu interior. Sai de você. Não tá vindo de fora. Não é inveja. Você sabe, não é... É macumba, não é feitiço, não é bruxaria, não é voodoo, não é nada de fora, é algo que tá vindo de dentro. Você sabe que tem ali, é rançoso, vem de dentro, é um ranço que você sabe que você faz pra ir pra frente e não consegue. É uma amarra na alma. É uma prisão no passado. É um negócio entalado na garganta. E você sabe que até hoje não resolveu. Deus está te revelando hoje a origem do seu sofrimento e a solução para esse sofrimento. Não existe sofrimento sem fim. Em Deus, todo sofrimento tem um fim. Não se acomode, não se acostume nesse sofrimento, não tenha um sofrimento de estimação. Se levanta, pega a tua vida e faz crescer. Jesus disse: levanta, pega o seu leito e anda, para um paralítico que estava ali, ó, arrumando um monte de culpado para o sofrimento que só ele tinha o poder de resolver e pôr um fim naquela situação.

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3: Olá, uma ótima sexta-feira para você. Hoje, 15 de maio de 2026. E a pergunta aqui é da Daniela, no nosso quadro A Hora do Consumidor. A Daniela de Teresina pergunta, ela relata, né? Comprei um produto com garantia, mas a empresa está dificultando o atendimento. O que faço? Olha, Daniela, garantia é direito seu e deve ser respeitada, viu? A empresa não pode dificultar o acesso ao serviço, tá bom? Pelo CDC, o atendimento deve ser claro e eficiente. Se houver recusa, procure o Procon e registre reclamação, tá certo? Fica aí a nossa dica para você. Eu sou Kleber Salles, esse foi o nosso quadro A Hora do Consumidor.
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5: Ser empático vai muito mais além do que somente entender o outro. A ciência já provou através de estudos que a empatia traz benefícios reais tanto para o nosso corpo quanto para a nossa mente. Quando nos conectamos com as emoções das pessoas, nosso cérebro gera oxitocina, o hormônio do bem-estar, reduzindo nosso estresse e aumentando a sensação de felicidade. Além disso, atitudes empáticas fortalecem os nossos relacionamentos, melhora nossa autoestima e até ajuda a regular a nossa pressão arterial. É isso mesmo. Ou seja, ser empático não faz bem somente aos outros, mas para nós também, principalmente. Pequenos gestos de compreensão e de gentileza podem transformar o nosso dia e também a nossa saúde.
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7: Olá, chegando para você mais um Esporte Agora com a minha apresentação, locutora Patrícia. E o Santos está nas oitavas de final da Copa do Brasil. Após empatar em 0-0 no jogo de ida na Vila Belmiro, a equipe mostrou sua força e, atuando no Couto Pereira, bateu o Coritiba por 2-0. Os dois gols do jogo foram marcados no primeiro tempo e com um intervalo de 6 minutos. Primeiro com Gabriel Bontempo em um belo gol e depois com Adonis Frias de cabeça. O curioso é que os dois times voltam a se encontrar já no próximo domingo, mas desta vez pelo Brasileirão na Neoquímica Arena.
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8: Olá, tudo bem? Hoje é sexta-feira, 15 de maio de 2026. Eu sou o Silva Júnior e está no ar o Info News, deixando você muito bem informado. Milhões de brasileiros endividados podem ganhar novo fôlego com o Desenrola Brasil. Bancos que aderirem ao programa terão até 30 dias para retirar dos cadastros de inadimplência dívidas originais de até R$ 100, permitindo que consumidores recuperem crédito mais rapidamente. A medida pode beneficiar mais de 1 milhão de pessoas e obriga a exclusão permanente desses registros. Para débitos acima desse valor, a retirada do nome só acontecerá após o pagamento da primeira parcela da renegociação, que deverá ser quitada em até 35 dias. O programa prevê descontos médios de até 65%, podendo chegar a 90% em casos. O programa prevê descontos médios de até 65%, podendo chegar a 90%.

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4: O Banco do Brasil registrou uma queda significativa de 54% em seu lucro, atingindo 3,4 bilhões de reais, um resultado diretamente impactado pela pressão do setor agropecuário. Essa retração reflete os desafios enfrentados pelos produtores rurais, que têm lidado com custos elevados e margens de lucro mais apertadas nos últimos tempos. Essa notícia acende um alerta para a economia do campo, mostrando como as condições do agronegócio reverberam nas grandes instituições financeiras. É um cenário que exige atenção e estratégias para garantir a sustentabilidade e o crescimento do produtor rural, pilar fundamental da nossa economia.
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5: A sexta-feira chegou e a gente traz agora os principais índices econômicos que vão movimentar o mercado e marcar o ritmo deste final de semana. Fique ligado nas cotações das moedas, do agronegócio e nos números que impactam diretamente a economia do Brasil e do mundo. E olha só, o dólar comercial começou o dia em queda. A moeda americana está sendo cotada a R$ 4,98, registrando baixa de 0,57%. Já o euro também recuou e aparece valendo R$ 5,82. Para quem acompanha importações, compras internacionais ou até sonha com aquela viagem para fora do país, o mercado amanheceu um pouco mais leve nesta sexta-feira. Agora, atenção para outras moedas. O dólar turismo também caiu e está sendo vendido a R$ 5,18. A libra esterlina aparece cotada a R$ 6,75. Já o peso argentino segue praticamente zerado na conversão, valendo 0,004 centavos. Enquanto isso, o Bitcoin continua chamando a atenção do mercado financeiro. A criptomoeda opera em alta e já chega impressionando com o valor de R$ 396.991. É dinheiro que não acaba mais. E o agronegócio brasileiro segue forte, movimentando bilhões e puxando a economia do país. O açúcar está cotado a R$ 96,52 a saca de 50 quilos. O algodão aparece valendo R$ 4,25 por libra peso. Já o arroz está custando R$ 61,66 a saca. No setor pecuário, o mercado continua aquecido. O bezerro está cotado a R$ 3.427 por cabeça. O boi gordo aparece valendo R$ 346 por arroba, mantendo a atenção dos produtores e frigoríficos em todo o Brasil. E tem mais, o café segue valorizado e chama a atenção no mercado agrícola. A saca está custando R$ 1.687,47 reais. Já o milho aparece cotado a R$ 65,35 a saca de 60 quilos. E assim fechamos mais um panorama completo da economia nesta sexta-feira, 15 de maio. Um mercado cheio de movimentações, altas, baixas e oportunidades para quem acompanha cada detalhe do dinheiro no Brasil e no mundo.
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7: E o Juventude eliminou São Paulo da Copa do Brasil. Na última quarta-feira, o Clube de Caxias do Sul venceu por 3-1 no Alfredo Jaconi, devolveu a vitória tricolor na ida e avançou na Copa do Brasil. Gabriel Pinheiro, Marcos Paulo e Mandaka marcaram pelo time da casa, enquanto Tapia, já na reta final do jogo, descontou para o tricolor. Todos os gols saíram no segundo tempo. O São Paulo volta a campo às 19 horas, horário de Brasília, no sábado, no Maracanã, contra o Fluminense. O Juventude, por sua vez, visita o Atlético no domingo às 17 horas.
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8: A Hora do Consumidor chegando, mais uma edição nessa sexta-feira. E a gente vai atender aqui o Marcos de Campo Grande. Ele fez uma compra parcelada e querem cobrar juros que não foram informados. Ele pergunta, isso é permitido? Olha, Marcão, não é permitido não, viu? O CDC exige transparência total nas informações. Juros e condições devem ser informados antes da compra, tá bom? Se não foram, a cobrança pode ser considerada abusiva. Você pode contestar e buscar seu

0: seus direitos. Tá bom, meu amigo? Obrigado aí pela sua participação. Eu sou Kleber Salles. Esse foi o nosso quadro A Hora do Consumidor desta sexta-feira.
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2: Olá, voltamos e o 2 Minutos está no ar, deixando você muito bem informado. Milhares de famílias brasileiras ainda têm a chance de garantir acesso gratuito à TV digital com mais qualidade de imagem e som. Beneficiários do Cadastro Único em 108 municípios de 8 estados têm até 13 de junho para solicitar a instalação sem custo da nova antena parabólica digital pelo programa Brasil Antenado. A iniciativa do Ministério das Comunicações, em parceria com a Anatel, busca ampliar o sinal de televisão aberta em regiões com cobertura limitada, promovendo inclusão social e acesso à informação. Nesta fase, mais de 222 mil famílias podem ser beneficiadas. O kit completo com equipamento e instalação é totalmente gratuito. O agendamento pode ser feito pelo site oficial ou telefone disponibilizado pelo programa. Com a expansão da tecnologia digital e a chegada do 5G, a substituição das antigas parabólicas também evita a perda de sinal e melhora significativa a recepção. Para muitas famílias, a medida representa não apenas entretenimento, mas acesso ampliado à informação, educação e serviços essenciais em áreas mais afastadas. Encerramos mais um Info News. Eu sou o Silva Júnior e volto amanhã, sábado, com mais notícias para você. Grande abraço, ótimo início de final de semana e até amanhã.
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4: 6h53.
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0: 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E essa pessoa tem chorado tanto nos últimos dias. Tem passado na sua vida por grandes provações. Meu corpo arrepia. Eu te vejo no mundo espiritual. E você sabe que eu falo com você. É com você mesmo que o Espírito revelador de mistérios que me usa fala. Não desista. Não entregue os pontos, não. Há um Deus Todo-Poderoso no céu que me coloca hoje no seu caminho. Eu vou te ajudar. Eu sei como te ajudar. 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Este mal não vai te vencer. Esse mal não vai te vencer. Este mal não vai te vencer. Você vai chegar no santuário antes. Você vai me procurar. 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

0: missionário Adelino de Carvalho.
1: Muito bem, eu fico muito feliz de ser essa pessoa simples que eu sou. Eu amo ser assim. Para mim, as coisas mais valiosas da vida são as pequenas coisas. O gesto de amor, de carinho, o gesto de afeto, sabe, minha irmã, sabe, meu irmão, nós erramos. Muitas vezes, quando esperamos receber dentro de casa o carinho que damos, o pai, a mãe, quando criam seus filhos, criam com tanto amor, com tanto carinho, dão antes de nascer todo o amor, a vida. A mãe que arrisca a sua vida e muda seu corpo para poder conceber, e é linda. A mulher grávida é linda, a concepção é muito linda. Deus não dependeu do homem para Jesus nascer, mas dependeu da mulher, Maria, para a concepção de Jesus. Mas o homem, o pai, ele prepara para receber, para ajudar, para festejar a chegada do filho e dar ao filho conforto, apoio, criar o filho, estudar o filho, dentro das suas possibilidades, porque nem todos os pais têm condição de estudar os filhos, mas dão amor, dão carinho. E quando chegam na velhice, muito embora hoje as pessoas estão conseguindo viver uma vida saudável e jovem até 80, 90 anos, e isso vai cada dia mais prolongar, e Deus abençoe que prolongue mesmo. Mas as pessoas se machucam muito dentro de casa, são muito machucadas dentro de casa, principalmente pelo desprezo. Principalmente pelo desprezo. Desprezo dos filhos, desprezo do marido, que não dá valor ao que a esposa faz. Desprezo da esposa, que muitas vezes não sabe reconhecer a luta do homem para manutenção da família e o apoio que dá. Tem pessoas que só dão valor depois que perdem. Só dão valor à mãe depois que perde. Só dão valor ao pai depois que perde. Só dão valor à esposa depois que perde. Só dão valor ao marido depois que perde. Eu tenho passado aqui a importância de cada pessoa seguir avante na vida. A depressão, ela aparece na vida de uma pessoa e ela sepulta, mata a pessoa em vida. Porque a pessoa passa a se sentir dentro de um buraco negro, sem prazer para nada na vida, porque não tem esperança, não tem um sonho. E a vida de um pai, de uma mãe que criou os filhos e recebeu desprezo, não acabou não. Não acabou não. Sua vida não acabou não. Você tem muito para dar às pessoas. Do seu amor, do seu carinho, do seu apoio. Nós temos muito para fazer para Deus. Você cumpriu sua obrigação de pai? Parabéns. Criou seus filhos? Cumpriu sua obrigação de mãe? Parabéns. Agora, uma nova etapa começa na sua vida. Nós temos muita gente para ajudar, muitos jovens que estão nas drogas,

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0: 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Sei que neste momento agora eu falo para milhares de pessoas espalhadas pelo mundo, mas o Espírito revelador de mistérios que me usa, ele me leva neste momento até uma pessoa que está me ouvindo. E essa pessoa tem chorado tanto nos últimos dias. Tem passado na sua vida por grandes provações. Meu corpo arrepia. Eu te vejo no mundo espiritual. E você sabe que eu falo com você. É com você mesmo que o Espírito revelador de mistérios que me usa fala. Não desista. Não entregue os pontos, não. Há um Deus Todo-Poderoso no céu que me coloca hoje no seu caminho. Eu vou te ajudar. Eu sei como te ajudar. Eu quero que você me procure no meu santuário. Você vai deixar tudo que você tem que fazer nesta sexta-feira forte e você vai levar com você uma garrafa com água para que eu possa estar abençoando, colocando poder espiritual sobre esta água, para que você tome, ganhe força no mundo espiritual e vença o mal que quer te vencer. Este mal não vai te vencer. Esse mal não vai te vencer. Este mal não vai te vencer. Você vai chegar no santuário antes. Você vai me procurar. Vai levar com você uma garrafa com água para que eu possa abençoar. 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

0: missionário Adelino de Carvalho.
1: Eu quero ter uma conversa franca com você sobre a sua vida, seus problemas, seus desafios e Deus. Deus sendo seu pai, porque você é filho de Deus. Você é filha de Deus. Deus sendo seu pai, rico. Deus não é um pai miserável. Deus sendo seu pai, amoroso. Nosso Deus é um pai amoroso. Deus sendo seu pai, poderoso, ele pode todas as coisas. E é chamado de todo poderoso, é o Shaddai. Deus sendo seu pai, meu pai, nosso pai, não está de braços cruzados diante do seu sofrimento. Não está de braços cruzados diante dessa situação que você está passando. Eu quero que chegue mais perto. Deus me colocou no seu caminho para ter uma conversa lúcida com você, inteligente, clara, sem meias palavras, e dizer para você que se Deus é bom, e Ele é bom, se Ele é teu pai, e Ele é teu pai, se Ele é poderoso, e Ele é poderoso, o teu pai bom, poderoso, não vai deixar de te ajudar a sair dessa situação. Não vai deixar de agir em seu favor. Deus tem exércitos, miríades de anjos, que estão na terra, comandados pelo arcanjo Miguel, para guerrearem contra os teus inimigos, contra a inveja, contra o feitiço, contra a doença mandada, contra a magia, contra a amarração, contra todo tipo de laço que armaram para destruir seu casamento, sua vida, sua família, para destruir sua saúde, para roubar seu sono, para destruir sua vida emocional, te causar depressão, tristeza e vazio na alma. Você crê que Deus tem poder? Não o homem, Deus. Deus, o teu Deus, o nosso Deus, o teu Pai, o nosso Pai. Você crê que Ele tem poder para mudar a história da sua vida? Você crê que Deus tem poder para tirar você desse leito de dor? Você crê que Deus tem poder para levantar sua vida, salvar seu casamento? Você crê que Deus tem poder para tirar seu filho das drogas? Se você crê, você tem fé. Se você tem fé, Deus tem poder.

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1: Eu tenho tido a alegria de falar com tanta gente maravilhosa que me acompanha na programação, que reflete comigo sobre a vida. Ainda mais porque eu acho que a vida nos leva à fé. Os sofrimentos que todos nós passamos, os desafios, as humilhações, as dificuldades, nos empurram para os braços de Deus. Tem uma palavra que Jesus disse, que aquele que não vem por amor, vem pela dor, mas vem. Eu vim para a casa de Deus pela dor, pelo sofrimento, pela doença. Eu vim pela dor e fiquei por amor. Me apaixonei pelo santuário, me apaixonei pelas coisas de Deus. E esta paixão, este amor, esta fé viva, esta fé avivada, é que me mantém de pé, animado, feliz e alegre, e mantém de pé, animado, felizes e alegres, milhares de pessoas. Somos assim, movidos pela fé, pela alegria de ter encontrado uma oportunidade na vida de ser feliz. E a felicidade está aqui dentro, ó, dentro do meu coração, dentro do seu coração. E o nosso coração está no santuário. Jesus disse: onde estiver o vosso tesouro, ali também estará o vosso coração. É lindo, né? Meu Deus do céu, é lindo!

0: Muito bem, amigos! Aqui quem vos fala é a profetisa Graça Fernandes. Estou aqui hoje para te ajudar e ajudar também a sua família a sair do sofrimento. Sei que neste momento agora eu falo para milhares de pessoas espalhadas pelo mundo, mas o Espírito revelador de mistérios que me usa, ele me leva neste momento até uma pessoa que está me ouvindo. E essa pessoa tem chorado tanto nos últimos dias. Tem passado na sua vida por grandes provações. Meu corpo arrepia. Eu te vejo no mundo espiritual. E você sabe que eu falo com você. É com você mesmo que o Espírito revelador de mistérios que me usa fala. Não desista. Não entregue os pontos, não. Há um Deus todo-poderoso no céu que me coloca hoje no seu caminho. Eu vou te ajudar. Eu sei como te ajudar. Eu quero que você me procure no meu santuário. Você vai deixar tudo que você tem que fazer nesta sexta-feira forte e você vai levar com você uma garrafa com água para que eu possa estar abençoando, colocando poder espiritual sobre esta água, para que você tome, ganhe força no mundo espiritual e vença o mal que quer te vencer. Este mal não vai te vencer. Esse mal não vai te vencer. Este mal não vai te vencer. Você vai chegar no santuário antes. Você vai me procurar. Vai levar com você uma garrafa com água para que eu possa abençoar. 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
2: 7h52.

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1: Então Deus falou com você, mulher. Então Deus falou com você, você homem. Então Deus falou com você, jovem. Com você, adolescente. Com você, criança. Vai nesta tua força, porque eu te usarei para livrar a tua casa. Eu te usarei para livrar a tua família. Eu te usarei para te livrar e livrar as pessoas que tu amas das mãos dos teus inimigos. Vai na tua força! Vai na tua força! Yeah!
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2: é. 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Uma palavra.

0: palavra, uma bênção de Deus para todos aqueles que acreditam, crê na bênção do dízimo e são dizimistas. Uma coisa é você falar de Deus, outra coisa é você ter uma experiência de fé com o Altíssimo. Que maravilha, né? Eu tenho ouvido muitos e muitos e muitos testemunhos de pessoas que têm prosperado através da sua obediência. Existem sempre aquelas pessoas que falam mal, sempre vai ter. Se Jesus estivesse aqui pessoalmente, falaria mal dele. Entra na minha cabeça o que eu quero, eu vejo o que eu quero, eu ouço o que eu quero. Você não é obrigado a me ouvir, mas você parou para me ouvir, sabe por quê? Porque o Espírito de Deus está me usando para falar com você, para mexer com a sua fé. Você é um homem de fé, é uma mulher de fé. O que você precisa na sua vida é tomar uma decisão certa. Ah, eu luto, eu oro, eu peço a Deus, mas tudo que eu faço dá errado. Mas por que está dando? Por que está dando errado? Por que as coisas não vão? Por que você não tem visto a prosperidade na sua vida? Deus não erra. Deus é o mesmo ontem, hoje, será eternamente. Alguma coisa errada pode estar acontecendo com você. Por isso que é importante a pessoa ter a humildade para ouvir. Uma coisa é você falar de Deus. Outra coisa é você ter uma experiência com Deus. E uma pessoa que tem uma experiência com Deus, jamais. Pode falar o que falar. Pode haver as críticas, como existem as críticas. Eu aprendi uma coisa. Eu aprendi a olhar para frente. Não olhar para os lados e nem para trás, mas olhar para frente. Foco. Focar naquilo que você quer, naquilo que você vai alcançar na sua vida. Isso que é importante quando a pessoa começa uma corrente, ela não quebrar a corrente. Ela recebeu acompanhamento espiritual do profeta de Deus e colocar dentro do coração dela: eu vou vencer, eu vou conseguir, porque eu posso todas as coisas naquele que me fortalece. Uma palavra deste homem de Deus para você, para te abençoar, te fortalecer todos os dias. Me procure, você pode falar comigo no Santuário de Goiânia, Rua 59, número 105, no centro de Goiânia, na sexta-feira, corrente poderosa de libertação, a corrente do Arcanjo Miguel, às 9 da manhã, 3 da tarde, também às 7 da noite, ali na Rua 59, número 105, no setor central de Goiânia. Deus abençoe e que o Espírito de Deus te ilumine e te dê força para você colocar o seu pé no caminho e vencer, porque eu estou do seu lado.
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2: Diz a palavra de Deus que Abraão recebeu pão e vinho através do sacerdote Melquisedeque e entregou o dízimo de tudo ao Deus Todo-Poderoso.
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2: 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Por causa da tua fidelidade, repreenderei o espírito devorador.
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1: Se vestir da armadura de Deus e ficar firme. É tudo uma decisão e uma ação. Decisão e ação. Você decide o que você quer fazer e o que você vai fazer. E faz. Efésios 6:10 diz assim: finalmente, fortaleçam-se no Senhor e no seu forte poder. 11. Vistam toda a armadura de Deus. Tem que fazer tudo o que tiver que fazer. Para quê? Para poderem ficar firmes contra as ciladas do diabo.
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1: 8h44.
2: O dia está chegando ao fim. Estamos juntos. Paz e luz. Que Deus abençoe você. Sou a pastora Jessiclã, apelido Jéssica, esposa do bispo Gilberto Gomes, que muito em breve está aqui de volta com você. Está com saudades de falar com você, de ser usado por Deus para te orientar, para orientar você especialmente, que é o nosso companheiro, que é o nosso ouvinte, desta reflexão que tem ajudado tanta gente por aí. Que bom que você nos assiste, que bom que você segue um conselho, que bom que você faz parte da família Reino dos Céus. E por falar na família Reino dos Céus, antes da reflexão, eu quero falar com você, especialmente que esteve ontem no Santuário Reino dos Céus, em todo o Brasil, participando daquele curso maravilhoso, aprendendo a se tornar sócio de Deus. Gente, você já parou para pensar que alegria, que privilégio, que honra ser sócio não de uma pessoa, não de um ser humano, mas do Criador, do Deus Todo-Poderoso, do Deus que é dono do ouro e da prata, do nosso Deus Todo-Poderoso. Que bom ter você conosco neste curso. E também lembrando você, Maria, valente de Davi. Jovens, está chegando sábado. Hoje já é quinta-feira. Amanhã já estaremos, no meu caso, né, que sou de Goiânia, já estaremos rumo ao Monte Manaí. E eu faço questão de receber você no Vale de Hebron para te dar um abraço especial, para juntos determinarmos e já agradecer a Deus a vitória, a bênção alcançada que vamos buscar, porque o Monte Manaí é o lugar de grandes milagres. E eu faço questão de sábado abraçar você, agradecer a Deus pela sua vida. Tá chegando, Maria! É sábado, dia 16. Nós vamos executar um ato profético maravilhoso diante da Arca da Aliança, assim como fez o Rei Davi. Quero abraçar você, quero te receber no Vale de Hebron. Deus te abençoe. Mas agora eu quero falar com você. É você mesmo. Você que ultimamente tem passado cada luta, tem passado cada dificuldade. Às vezes você tem até pensado: meu Deus, para que estou aqui? Se eu vim ao mundo só para sofrer, se eu vim ao mundo só para enfrentar lutas, se eu vim ao mundo só para ter decepções, se eu vim ao mundo para ver o meu filho me desrespeitando, se eu vim ao mundo para ver o meu filho que conquistou tudo e hoje que eu preciso não cuida de mim. Eu quero dizer que este pensamento intrusivo, que este pensamento está totalmente errado. Está totalmente errado, porque você é uma pessoa que Deus trouxe ao mundo para vencer, para ser vitorioso. E como diz a nossa apóstola Sol, se tem luta é porque tem vitória. Se tem luta é porque tem vitória. Então você é vencedor, você é vencedora. Bata o pé no chão e bote o inimigo para correr. Vá no Santuário Reino dos Céus. Converse com o profeta, converse com a profetisa. E eu quero te abraçar lá no Monte Manaim, porque lá você não vai pedir um milagre, lá você não vai pedir uma bênção, lá você vai buscar a vitória, vai buscar a bênção em nome de Jesus, porque você foi separado para vencer, para ser feliz. Vamos falar com o nosso Deus? Vamos? onde você estiver, estiver em casa, no trabalho, no carro, para um pouquinho. Vamos falar com aquele que é dono do ouro e da prata. Vamos falar com aquele que é todo poderoso. Feche seus olhos. Nosso Deus e Pai Todo-Poderoso, meu Deus, Tu és o Senhor dos céus e da terra. Tu és o Deus forte e poderoso. Tu és o médico dos médicos. Tu és o advogado dos advogados. Tu és um Deus justo, misericordioso e piedoso. Vá de encontro a esta pessoa, meu Deus. Abençoe, abrace com o Espírito Santo, a console, a conforte e dê uma bênção especial que essa tua filha, que este teu filho tanto pede, especialmente para esta pessoa que hoje comemora mais um ano de vida, que comemora mais um aniversário. Abençoe, dê a bênção especial para essa pessoa. Eu te peço em nome do Pai, do Filho e do Espírito Santo de Deus, que assim seja. Amém e graças a Deus. Lembre-se, o conhecimento faz toda a diferença. Um abraço, Deus te abençoe. Até sábado no Monte Manaim, lá no Vale de Hebrom, quero te abraçar e agradecer a Deus por sua vida. Paz e luz!